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0: São 5 horas. 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
1: Edição de Sofia Simões. Bom dia.
2: Muito bom dia. O Ministro da Administração Interna volta hoje a reunir-se com os sindicatos da PSP, associações da GNR, a reestruturação dos suplementos e a revisão do Estatuto Profissional e Sistema Remuneratório vão estar em discussão para esta nova ronda de negociações. Luís Neves reúne-se ao início da tarde de hoje com as 6 associações socioprofissionais da GNR, enquanto os 7 sindicatos da PSP estão divididos em 2 grupos para as reuniões. Para os sindicatos da PSP e associações da GNR, as negociações mais importantes começam hoje, uma vez que vão então ser discutidas as carreiras e as remunerações. O Governo continua hoje as reuniões com os restantes partidos para discutir a proposta do Orçamento do Estado para o próximo ano. Após o Chega e o PS, o Ministro das Finanças Miranda Sarmento e o Ministro dos Assuntos Parlamentares Carlos Abreu Amorim vão apresentar as linhas gerais da proposta ao PSD, CDS, Livre, PCP e Bloco de Esquerda. Amanhã será a vez da Iniciativa Liberal e o JPP. Já ontem foram então recebidos PS e Chega. Os socialistas consideraram no final da reunião que o Governo não está preparado para apoiar os portugueses. Já o Chega afirma que o Governo não quer baixar impostos. A proposta de Orçamento do Estado do Governo tem de entrar formalmente na Assembleia da República até 10 de outubro, mas este ano, sendo 10 de outubro um sábado, o prazo estende-se até 12 de outubro, a segunda-feira seguinte. Após o debate na Generalidade, a proposta de Orçamento será discutida na especialidade entre 29 de outubro e 24 de novembro. O corpo do segundo trabalhador que ficou ontem soterrado na obra de construção de um hotel em Porto Covo, Conselho de Sines, foi encontrado. O comandante subregional de Emergência e Proteção Civil do Alentejo Litoral, Tiago Bugio, avançou à agência Lusa que o corpo do homem de 28 anos, de nacionalidade estrangeira, foi então encontrado. O corpo de outro trabalhador de 26 anos, também de nacionalidade estrangeira, já tinha sido também encontrado. Estes dois trabalhadores ficaram ontem soterrados na obra de construção de um hotel em Porto Covo, no distrito de Setúbal. A Flexibus, operadora de transporte rodoviário de longa distância, vai começar a operar no terminal de Sete Rios, em Lisboa, a partir de hoje. Esta é a primeira fase de acesso que contempla 23 horários diários. A entrada no terminal acontece mais de 6 meses depois da decisão do Tribunal Administrativo de Lisboa, que determinou o acesso imediato da Flexibus a Sete Rios e representa apenas uma primeira fase de um processo que a operadora considera longe de estar concluído. Os 23 serviços agora autorizados representam cerca de 1,9% da alegada capacidade total do terminal de Sete Rios, estimada em cerca de 1.200 serviços diários, e apresentam limitações significativas. Entre as 4h30 da tarde e as 8h30 da noite não foi atribuída à Flexibus qualquer disponibilidade para operar diariamente no terminal, criando um período de bloqueio naquele que é o momento de maior procura. O Conselho de Ministros de Espanha reúne-se hoje com o objetivo de aprovar um decreto que proteja os inquilinos de despejos e aumentos descontrolados de rendas. Centenas de manifestantes ocupam desde sábado à noite uma das principais praças de Madrid, exigindo medidas contra a crise. Mari Carmen Abascal tornou-se no símbolo da crise de habitação em Espanha, ao ser retirada daquela que foi a sua casa por mais de 70 anos, comprada recentemente por um fundo de investimento imobiliário. Entretanto, o fundo, o proprietário do apartamento, recuou na decisão de despejo. Pelo menos 164 pessoas foram detidas durante as manifestações de estudantes e bloqueios de ontem em liceus da região de Paris. Segundo o Ministério do Interior, várias pessoas ficaram feridas nos distúrbios. Hoje há greve do setor público em toda a França e o principal sindicato estudantil, a União Sindical de Liceus, apelou ao bloqueio de liceus em todo o país. Uma dezena de liceus da região da Ilha de França têm estado então bloqueados pelos estudantes há uma semana, que protestam contra salas de aula superlotadas, falta de docentes e horários que consideram excessivamente sobrecarregados. O Portal das Finanças poderá apresentar constrangimentos esta terça-feira. Em causa está uma atualização técnica dos sistemas aduaneiros. A autoridade tributária e a aduaneira alerta para a possibilidade de algumas aplicações e serviços ficarem indisponíveis durante um período de 6 horas, ou seja, entre as 10 da manhã e as 4 da tarde de hoje. A seleção portuguesa de futebol continua hoje a preparar o duelo de quinta-feira com a Dinamarca, da Liga das Nações. Portugal tem novo treino agendado em Malmo, na Suécia. A sessão está marcada para as 15h30, hora de Lisboa. Ontem, Francisco Conceição falhou o treino de recuperação, depois de ter saído lesionado do duelo de domingo com a Noruega. Já Bruno Fernandes, que não atuou em Oslo devido a problemas físicos, voltou a trabalhar e já está integrado no grupo. Portugal lidera o grupo A4 com 6 pontos, conta 3 da Noruega e também da Dinamarca. O Dinamarca-Portugal está então agendado para a próxima quinta-feira. A informação está de regresso às 7h30. Até já.
1: Até já, Sofia. Já a seguir vamos espreitar o trânsito.
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1: E aqui está o Paulo Monteiro, que não me deixa mentir. Pois não? Bom dia.
3: Bom dia, Catarina. Não, já vamos ao trânsito. Vamos, sim, senhor. Quer dizer, nós não vamos ao trânsito. Nós vamos falar do trânsito. Não é verdade? Porque nós não vamos agora para a estrada, pois não?
1: Em princípio, não.
3: Em princípio.
1: Em princípios, nunca se sabe.
3: Ela não tem certeza.
1: Claro.
3: Nunca se sabe o que pode acontecer, não é? Pronto. Ora, vamos até à A2. Neste momento, na A2, a fila já começa em Corroios. E esta fila vai até à Ponte 25 de Abril. E o acesso do Centro-Sul também está já preenchido. Ora, o IC19 tem o trânsito já resistente do Cacém até à Amadora. Não há filas ainda na A1, nem mesmo na segunda circular. O mesmo acontece na A5 ou na Marginal. No Porto, por enquanto, só temos um pequeno abrandamento na VCI, sentido a Rábido e Freixo, entre a Boa Vista e Francos. Tudo o resto ainda está sem problemas. Ainda, daqui a 25, 30 minutos, já falamos de outra maneira. Temos que ser assim, realistas. Até já.
1: Até já.
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0: A voz de Amália nos primeiros minutos no seu Bom Dia Amália de hoje.
1: Bom dia, Amália.
0: Isso é só. Muito bom dia, boa terça-feira, terça-feira 29 de setembro, ora uma terça-feira assim a tirar para o cinzento. A previsão do estado do tempo fala também em possibilidade de chuva, aguaceiros, vento moderado. Quanto a máximas, ora temos 25 graus ex-aequo, Porto, Lisboa, Setúbal e Faro. Tão simples, não é? Bom, 7 e 11, seguimos com a voz de Ana Sofia Varela, Faz-o de Amor e Pecado.

0: Ora bem, faz o de amor e pecado, Ana Sofia Varela, aqui nos últimos minutos, nesta manhã de terça-feira, pelo seu Bom Dia Amália. Quem é que está aqui para dar bom dia? Quem é? Quem é?
1: Bom dia!
0: Ah, bom, não, e com isto tudo depois não dizia bom dia. Não.
1: E as pessoas lá em casa. Bem, está mesmo maluquinha a falar.
0: Também não estariam erradas, também não estariam nada erradas. Bom dia!
1: Bom dia!
0: Então, essa terça-feira.
1: Olha, até agora está sempre bom.
0: Está sempre está. Para já ainda sem chuva.
1: Pois, diz que é lá para a tarde, não é?
0: Diz que é lá mais para o final da tarde.
1: É, para o final.
0: Depende
1: da tarde.
0: Das zonas, mas sim, em princípio será lá mais para a partir das 7, 8.
1: Olha, que venha a chuva então.
0: Pronto, tem de ser.
1: Pois,
0: se tem de ser, deixa
1: e as
0: estar.
1: Pessoas dizem, estavas a reclamar do calor, agora vem a chuva.
0: Reclamei.
1: Agora vem a chuva, estás a reclamar da chuva.
0: Mas também não é um clássico?
1: É, primeiro é um clássico, é a nossa inquietação.
0: Com certeza.
1: Depois, calma, eu não disse que queria chuva, disse só queria que
0: calma.
1: O calor se atenuasse um pouco. Aquele tempo assim com algum sol, mas mais fresco. Sim. 20 graus, por exemplo.
0: Olha, bem bom.
1: Mas com sol.
0: Pronto.
1: Pronto. Não era chuva.
0: É logo assim, é de um ponto ao outro.
1: Uma pessoa não está a fazer
0: 180 graus assim.
1: Uma pessoa não está a fazer entender.
0: Não está, mas pronto. Com calma a coisa vai. Ora, 7h17, temos Praça da Alegria então daqui a pouco para partilhar numa primeira edição. Antes disso, há tempo ainda para escutar, por exemplo, Tronco é Raiz. Ricardo Ribeiro. Queres acrescentar alguma coisa? Ou ficas só a abanar?
1: O Ricardo vem aí, não é?
0: Aqui neste preciso
1: neste
0: momento.
1: Neste tema?
0: Ah, pois é, em princípio é ele que eu canto assim agora.
1: Olha.
0: Só...

0: 7h22, está mais do que na hora.
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0: Ora, obrigada, Valdo Paiva. Vamos lá, então.
2: Obrigado.
0: Vamos lá.
2: Sabes o que é que a areia...
0: Não devo saber.
2: Diz para o pedreiro? Não queres arriscar?
0: Não.
2: Até vou repetir. O que é que a areia diz para o pedreiro?
0: Não sei.
2: Deixa-me em paz. Em paz.
0: Não, obrigada. Mas se tu explicas é pior. As pás, sim, os ancinhos.
2: As pás e a areia.
0: Pás, sinceramente.
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0: Podes
2: pôr.
0: Posso, mas espera.
2: Será na pasta?
0: Aqui, só um bocadinho, espera lá. Vamos aqui então fazer um pequeno refreshment.
2: Posso dizer uma coisa?
0: Pode.
2: 7h23.
0: Sim.
2: Bom dia.
0: 7h23, bom dia.
2: Trata-se da manhã de terça-feira, dia 29 de setembro.
0: Trata.
2: E, portanto, muito obrigado por estarem desse lado.
0: Muito
2: sim,
0: bem.
2: Para já, e desejo um ótimo dia.
0: E, entretanto, vamos recuperar aqui este momento que segue na perfeição.
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0: Ora bem, e lá está, mais outro clássico. Ainda agora eram 7h23.
2: Já são 7h24.
0: Aliás, esperás um bocadinho. Esperás um bocadinho. Se não passam a ser 7h25. Se não passam. Impressionante. Tal como a areia.
2: Já está.
0: Vês? Tal como a areia se escapa entre os dedos, não é? Também o tempo.
2: Às vezes a vida deixa-nos em paz. Em paz.
0: Ai,
2: não é em paz de paz. É. Deixando-nos com paz e com...
0: Voltámos a Confúcio? Voltámos a Confúcio, não foi? Acho que nunca de lá saímos, na verdade. Bom, vamos a uma pequena conta e depois, em escuta, por exemplo, Raquel Tavares com Trigueirinha.
2: Boa.
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0: Ora bem, e estava aqui a acontecer determinada magia. Situação. Tratava-se de a Rosa e o Narciso, na voz de Marco Rodrigues, que iremos sim escutar mais
1: escutar.
0: Daqui a pouco, nesta manhã, bonita manhã de terça-feira.
1: Terça-feira, sim.
0: Às vezes uma pessoa não dá a contar, não é?
1: Olha, que isto não é uma bela personagem.
0: Qual delas?
1: Esta aqui, fala.
0: Agora sinto-me muito pressionada. Agora não sei bem o que dizer.
1: São situações.
0: Uma pessoa nunca sabe ao que vai, também não sabe ao que vem. Mas vai indo. Olha, quem vem chegando neste caso é Sofia Simões. Estávamos a contar com ela, precisamente, não estávamos?
1: Estávamos a contar com a Sofia
0: Simões.
1: Um bocadinho de tempo. Bom dia, Sofia.
0: Se calhar que Sofia Simões nos vai desarrascar os 50 euros.
1: Ah, pois é. Se calhar sim.
0: A cara dela não é.
1: Ela vem para aqui fazer
2: não
1: notícias, vai. Mas tem de pagar o aluguer dos
2: O lugar da cadeira também.
1: Isto não é só vir para aqui.
0: Trono.
2: Não, faço greve.
1: Vem para aqui promover-se com estas notícias.
0: Com esta leitura incrível. É, mas sinceramente. Pronto, se é assim, olha, se é assim.
2: Se é assim, vou-me embora.
1: Se é assim, vou-me embora.
0: 7h31. Isto realmente, pá.
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0: Vamos lá então, espreitar jornais, não é? Nesta altura é o que vamos fazer.
2: É isso mesmo. E começamos pelo Jornal de Notícias. Revela que a prestação da casa subiu mais de 100 euros desde o início da guerra no Irão. O aumento das taxas de juros tem impacto nos créditos de milhares de famílias. Deco e Caritas lembram que soma ao preço dos alimentos e dos combustíveis. O JTN destaca ainda na capa filho de Marcelo entre os acusados no caso das gêmeas. O Ministério Público também aponta para crime de prevaricação e abuso de poderes a ex-secretário de Estado da Saúde e ao ex-diretor do Santa Maria. Daniela Martins, mãe das meninas, é suspeita de burla com cadeiras de rodas elétricas. O Correio da Manhã traz também como manchete o mesmo tema. Ministério Público ignora cunhas de Belém no caso das gêmeas. Marcelo sabia de tudo e mails revelam diligências. O Público fala também do caso das gêmeas, 4 acusados por prevaricação, abuso de poder e burla qualificada. O Público revela ainda que abortos estabilizaram em 2025, 44% são mulheres estrangeiras. Relatório da Direção-Geral da Saúde alerta para iniquidades territoriais e pede respostas acessíveis, inclusivas e adequadas à diversidade linguística. No ano passado, houve 18.239 IVGs. O Diário de Notícias dá conta que salários atuais abrandam e emprego futuro pode vir a sofrer com inteligência artificial. Christine Lagarde foi ao Parlamento Europeu em Bruxelas por algo na fervura no problema da inflação da subida explosiva dos preços. A presidente do Banco Central Europeu disse que esse movimento de choque não está a propagar-se aos salários e que o preço dos alimentos também está contido. O DN traz ainda uma investigação, o que protege polícias e bombeiros do esgotamento. O orgulho profissional revela tudo. O Jornal de Negócios avança que fatura com juros de dívida pública pode subir quase 50% até 2030. Embora Portugal tenha um dos spreads mais baixos da zona euro, custo vai agravar-se de 6,3 mil milhões para 9,4 mil milhões de euros por ano, avisa o Conselho das Finanças Públicas. O negócio destaca ainda energia mais cara até 2027. Exceção ibérica pode ser solução. Especialistas defendem que se repita a medida de 2022 adotada para limitar o impacto da subida do gás no preço da eletricidade.
0: Ora bem, isto não é para todos. António, façamos uma avaliação. Esta prestação de nossa Sofia Simões é coisa para 50 milhões.
1: Sim, 50 milhões.
0: Portanto,
2: ou mais.
0: Muito bem. Calma contigo também.
1: Fazer-te um desconto no aluguer. Vais passar só 25 euros por cada necessário.
2: Então, tá bem. Então venho só às segundas, quartas e sextas.
0: Com certeza. Vamos fazer.
2: Não, quinta e sexta não venho.
0: Como é que se chamava? Era Plano Mateus? Não.
2: Era, não era? Era Plano Mateus.
1: O que era o Plano Mateus?
0: Não se vê que é outra geração.
2: Era um plano económico. Não vamos aqui dessecar esse plano. Ninguém quer saber disso.
0: Pronto, olha, minha querida, obrigada. Então, é sempre um gosto. Até já, um beijinho.
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0: doutor Paulo Monteiro também, não julgo que escapa assim a pedidos, não sei.
3: Bem, se à Sofia deram 50 milhões, a mim vão dar quanto?
0: Estou cheio de confiança. Relembro que vejo de nota negativa da semana passada. Não sei se pretendes continuar com esse tipo de avaliação, Paulo Monteiro.
3: Atenção. Que dos 50 milhões é preciso pagar ao Estado uns 20 ou 30%.
0: Pois.
3: Portanto, sobra pouco.
0: Muito pouco, com certeza, Paulo Monteiro. Quantas feitas.
3: Já percebi que ela não quer avançar valores baixos para não me apoquentar na cabeça.
0: Tu é que falaste nisso, tu é que puseste a jeito. Pronto. Olha aqui isto.
3: É melhor seguirmos para o trânsito.
0: Segue.
3: Falamos em off.
0: Sim.
3: Olha, no trânsito, eu prometi há 25 minutos atrás que iríamos falar de outra maneira agora.
0: Mas prometeste, mas tu já te estás a fazer a outro tipo de desempenho profissional?
3: 60
0: com
3: milhões,
0: promessas?
3: 60 milhões, as minhas promessas cumprem, 60 milhões no mínimo.
0: Não sei, Paulo Monteiro. Bom.
3: Pronto, mas estava lá. Mas agora, dando aqui uma notícia menos agradável aos nossos estimadíssimos ouvintes, é mesmo menos agradável. Vamos ter certamente aí problemas para a Ponte Vasco da Gama. Há agora um acidente na Ponte Vasco da Gama. É mesmo no início da ponte, ali pouco depois da área de serviço de Alcochete. E já está a provocar fila a partir da zona das portagens da ponte. Agora, com este acidente às 7h35, portanto, 7h36 neste momento, portanto, certamente vamos ter aqui uma manhã difícil para a Ponte Vasco da Gama. Ponte 25 de Abril, a fila já começa um pouco antes de Santa Marta de Corroios, está já perto de Foros da Amora até à Ponte 25 de Abril. Há 5, fila de Carcavelos até Miraflores e outra vez fila na descida do Monsanto. Ora, o IC19 tem fila do Cacém até Pinamanique. Na Marginal temos fila na reta de Carcavelos, em direção a Lisboa, e depois outra vez entre Oeiras e Passo de Arcos. A1, há fila de Valfigueira até Sacavém. Segunda circular, fila das Torres de Lisboa até ao Campo Grande, e sentido inverso, fila a partir de Sacavém até à Encarnação. No Grande Porto, temos primeiro aqui na A1, fila já da entrada da A29 até à Rábida. A20, hoje ainda tem uma fila pequenina, começa já depois de Oliveira do Douro até ao Freixo, mas essa fila depois prolonga-se, na vez aí, até à A3. Avenida AEP, fila da Ponta de Lessa até à VCI. E na A3, há fila a partir de Águas Santas já até à saída para a Circunvalação. Até já.
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0: Tudo isto é fado. A voz de Amália aqui nos últimos minutos, nesta manhã de terça-feira, 29 de setembro.
1: 19 minutos para as 8.
0: Que às vezes parece 39.
1: Bom dia.
0: 39 já, não é? 39 de setembro.
1: Não, este mês está preciso. 49.
0: Pois, ou isso.
1: Não está. Sabes, Catarina, não é muito fácil. Eu começava a queixar-me da minha vida, só assim.
0: Esse momento também. Não, pronto. Eu é que sempre achei que os meses tinham 4 semanas.
1: Pois.
0: E parece que têm 8.
1: Não estranho
0: é?
1: Isto. Tem já 8. Não se fazem meses como antigamente.
0: Não, pois, não sei. Estão mais compridos.
1: Este mês está. E depois torna-se chato. Eu vou olhar para isto.
0: O quê? Para o calendário?
1: Duas, três, quatro, cinco semanas.
0: E outubro é a mesmíssima coisa.
1: Mas outubro é diferente.
0: É diferente.
1: Sim, porque. Ou seja, terias de dizer esta semana que está a ocorrer agora, é mais setembro ou mais outubro?
0: É mais setembro, uma vez que são três dias
1: setembro,
0: ainda, não é?
1: Portanto, exatamente, ou seja, outubro começa no dia 1, a quinta-feira. Geralmente os meses começam no dia 1. Mas neste caso, o que eu queria
0: dizer... Sim, às vezes podem terminar, ou 30, 31, ou 28, 29.
1: Aí é que difere, mas o que eu queria dizer é que começa a quinta-feira. Portanto, isto já quase não é outubro. Esta semana já quase não é outubro.
0: Coitadinho.
1: Ou seja, foi mesmo setembro é que foi grande. E depois, se descontarmos estes dias, quinta, sexta e sábado, são 4 semanas de outubro. Portanto, eu acho este mês mais arrumadinho do que setembro. Setembro é que eu olho mesmo assim. É assim que se
0: É o mês mais António. É o mês mais arrumadinho.
1: Eu não sou arrumadinho.
0: Pois não. Já vamos só meter contigo. Ora, 7h43.
1: Ainda por cima há uma personagem que é o arrumadinho aqui.
0: Ah, é?
1: Bem, nada contra o senhor, atenção. Eu agora parece que disse isto num tom. Como é que se chama dizer? Quando estás a. Ajuda-me, Catarina. Estás aqui. Ontem ensinaste uma palavra nova e tudo.
0: Pejorativo?
1: Sim, pejorativo, exatamente. Mas não, pronto, não tenho nada contra a pessoa.
0: Com certeza. Eu assim nem estou a ver quem é a pessoa, portanto.
1: Mas também não
0: está
1: quero ficar
0: certo,
1: com
0: também.
1: O epíteto.
0: O epíteto!
1: Da mesma.
0: És o árbitro agora para teres o epíteto. Desculpa, não resisti, desculpa.
1: É só outra que conhece palavras. Para que nem sei se disseste bem.
0: Não importa nada.
1: Não
0: querido
1: importa.
0: Marco, agora sim, como deve ser, do princípio ao fim, a Rosa Inácio Marco Rodrigues. Fique por aí, bom dia. Este é o seu Bom Dia, Amália.
1: E a seguir tenho uma história para contar. Bom dia.

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0: Menina do Alto da Serra, a voz de Cátia Guerreiro, aqui em escuta nos últimos minutos, nesta manhã de terça-feira, pelo seu Bom Dia Amália. Estamos a 8 minutos das 8.
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0: E o nosso analista de capas de jornais desportivos já está pronto para o efeito, António?
2: Vamos a isso. Começando pela capa do jornal A Bola, que traz Duarte Gomes numa grande entrevista. Duarte Gomes abre o livro Escândalo na Arbitragem Portuguesa, dissecado em entrevista ao jornal A Bola. O ex-diretor técnico nacional de arbitragem explica as razões da demissão. Perdi a confiança no presidente do Conselho de Arbitragem. A relação com o presidente da Federação Portuguesa de Futebol, enquanto tal, foi beliscada. Na seleção, Ronaldo à espera da sentença de Jesus. No Benfica, os motivos do crescimento de Prestiani. No Sporting, André Cruz explica a importância das bolas paradas. E no Futebol Clube do Porto, críticas do Benfica são frustrações naturais. Palavras de André Villas-Boas. Na capa do jornal Record, febre amarela. Leão é o mais punido por protestos e picardias. Tem 18 cartões contra 14 do Porto e 6 do Futebol Clube do Porto e ocupa o segundo lugar do ranking de indisciplina. Passamos aqui também para a seleção. Bruno Fernandes em pleno, pronto para o jogo frente à Dinamarca. Em relação ao Benfica, Marco de manhã à noite. Conheça os métodos do treinador, que é sempre o primeiro a chegar e o último a sair do Seixal. No Futebol Clube Porto, Villas-Boas e a Caixa das Águias, Samu fez uma festinha à Bá. Esta estratégia não levará a lado nenhum.
0: Ora, claramente diria que temos noções diferentes do que é uma festinha, não é?
2: Pois,
0: eu também, não sei, parece-me que...
2: É porque eu fico sempre aqui e tentando mesmo ser... Pronto, tentando dar aqui uma visão imparcial.

0: que manda recados para a Luz, claro que é aqui o enquadramento dado pelo Jornal do Jogo, tentativa de nos condicionar, estas as palavras de André Vilas Boas.
1: A tradução às vezes é tramada, não é?
0: Ainda por cima é norueguês, não. Vilas Boas fala então da tal festinha de Samu Abá no clássico e que usou Benfica de ter uma estratégia antiportista. No Sporting, deslizes centrais, perda de pontos com culpados, e na seleção, Jesus falou com Cristiano Ronaldo. A mu de Ronaldo deu a volta ao mundo. Isto a propósito da tal situação entre Jorge Jesus e Cristiano Ronaldo. Aliás, até podemos começar por aí. Começar e ficar, que não me apetece falar dos outros temas. Não são assim nada de outro mundo.
1: Não vamos abordar, com certeza.
0: A tal entrevista de Duarte Gomes à Jornal da Bola pode ser interessante, mas também não tenho grande coisa para dizer sobre isso. E depois a atualidade dos clubes, que está assim colocada em pausa.
1: Em banho-maria.
0: Mas em relação a esta seleção, eu só tenho uma coisa a dizer. Ontem falou-se muito sobre esta mu de Cristiano, ou suposto mu, não é? Basicamente, os dados que se têm é que ele não foi despedir-se dos adeptos ou agradecer aos adeptos, não esteve no centro do terreno com os colegas de equipa. Pronto, esse é o dado, não é? Não se sabe muito mais, não sabe o que é que se passou no balneário, não sabe a interioridade de Cristiano Ronaldo a propósito deste assunto. Mas ontem vi um jornalista, supostamente com alguma informação exclusiva, a dizer que...
1: Era Fabrício.
0: Não era português.
1: Não era Fabrício. Era
0: e dizia ele que... Eu posso dizer quem é, até porque eu acho que ele é um bom profissional, e era o Pedro Sousa estava no Nau. Uhum. E ele dizia que tinha a informação de que Cristiano Ronaldo havia combinado com Jorge Jesus que jogava 30 minutos. Pronto, mas isso foi informação dada por Jorge Jesus. Ou seja, o próprio Jorge Jesus admitiu isso. Tinha dito a Ronaldo que ele iria acabar por entrar a meio do jogo. Mas Pedro Sousa vai mais longe. Diz que houve, supostamente, uma conversa entre Ronaldo e Jorge Jesus em agosto ainda, a dizer que Ronaldo poderia de facto começar um outro jogo no banco, mas acabaria sempre por entrar, e que Ronaldo não estava à espera disto, de ficar todo o jogo no banco, porque não teria sido isso que havia combinado com o selecionador nacional. Agora a minha questão, dessa forma Jesus tinha quebrado a promessa que tinha feito a Ronaldo, disse uma coisa a Ronaldo e fez outra, isso poderia ter causado transtorno no capitão da seleção. Agora a minha questão é só esta: acima da combinação entre os dois,
1: onde é que estão os níveis de índice físico?
0: Mas que princípio é este em qualquer equipa do mundo, ou seja, em que o treinador em agosto combina com um jogador, porque Ronaldo, apesar do estatuto de que tem, e eu percebo aquilo que Jorge Jesus diz quando diz que Ronaldo tem de facto um estatuto diferente. Alguém que ganha 5 bolas de ouro tem de ser diferente, óbvio. Mas seja qual for o jogador, um treinador não pode dizer em agosto que o jogador vai jogar meia hora e que vai jogar sempre e que não vai ficar no banco, ou se
1: é
0: ficar
1: um
0: no banco,
1: não é?
0: Vai entrar. Ou seja, se isto é verdade, isto coloca aqui. Ou seja, isto.
1: Perverter o processo.
0: Mais do que Jorge Jesus aceitar ou não isto, mais do que os adeptos da seleção aceitarem ou não isto, o próprio Ronaldo não deveria aceitar colocar-se nesta posição, que eu acho que deixa desconfortável toda a gente, o treinador, mas também os colegas. Portanto, eu acho que é um péssimo princípio este, e não me parece que vá desenhar-se aqui alguma coisa boa para o futuro da seleção, se esta situação não for resolvida internamente, mas também em termos de comunicação externa, que parece não estar a ser, mais uma vez, o Jorge Jesus na conferência de imprensa: vou falar com ele, não sei se ele está amuado, se não está amuado, depois, amanhã haverá a conferência de imprensa de Jorge Jesus, o que é que ele vai dizer? Ou seja, até externamente convém dizer que Ronaldo é mesmo um jogador que está no mesmo patamar dos outros,
1: faz parte do lote.
0: Enquanto isso, chegam-nos estas informações de que há combinações em agosto, que ele vai jogar isto, ele vai jogar aquilo. Não me parece que fique nada bem à seleção.
1: Se fosse combinar ir à praia em agosto, ainda podia
0: Pronto,
1: ser.
0: Ainda
1: bom,
0: podia
1: olha,
0: ser.
1: Entretanto, há outras informações, calma contigo.
0: Mas eles foram à praia em junho.
2: Grande estar.
1: Mas era outra praia, meu menino. Então, querias outra coisa. Bom, entretanto, há um título a desenvolver já a seguir, não há?
0: Sim, temos as notícias. Aliás, Sofia Simões já está aqui, prontíssima.
1: Olhando de lado para nós e com

0: não.
1: Sim, sim, sim. Ela que espera, porque ainda não vejo 50 euros sobre a mesa, portanto. Olha, o Ministro da Administração Interna volta hoje a reunir-se com os sindicatos da PSP e associações da GNR.
0: Muito bem, um dos temas então a desenvolver já a seguir nas notícias com a Sofia Simões.
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1: Edição de Sofia Simões, bom dia.
2: Muito bom dia. Mais de 4 mil ocorrências foram registadas pela PSP no último ano letivo, representando um aumento de 4,6% em relação ao ano letivo anterior, ou seja, 2024-2025. A maioria dos ilícitos ocorreram no interior das escolas. Segundo o relatório do programa Escola Segura da PSP, divulgado hoje, revela ainda que das 4 mil ocorrências, quase 2.900 foram de natureza criminal e quase 1.200 de natureza não criminal. O Comando Metropolitano de Lisboa da PSP foi aquele que registou o maior número de ocorrências no último ano letivo, seguido do Comando Metropolitano do Porto e do Comando Distrital de Setúbal. Já os comandos distritais com menor número de ilícitos foram Évora, Porto Alegre e Guarda. A PSP revela ainda que o número de crimes, de ofensas corporais e de armas cometidos nas escolas no último ano letivo foi o maior dos últimos 5 anos. Aumentaram também as ofensas sexuais e o tráfico de droga. Segundo a PSP, no último ano letivo foram detectadas 60 armas nas escolas, o que se traduz num aumento de mais de 11% em relação ao ano letivo 2024-2025. Entretanto, a Polícia de Segurança Pública aumentou no último ano letivo as ações de sensibilização nas escolas e os contactos individuais junto da comunidade escolar para fazer face aos comportamentos ilícitos. O ano passado, a PSP realizou mais de 11.700 ações de sensibilização que contaram com mais de 650 mil participantes, representando um aumento de cerca de 1% face ao ano letivo 2024-2025. O Ministro da Administração Interna volta hoje a reunir-se com os sindicatos da PSP e associações da GNR. A reestruturação dos suplementos e a revisão do estatuto profissional e sistema remuneratório vão estar em discussão. Para esta nova ronda de negociações, Luís Neves reúne-se ao início da tarde de hoje com as 6 associações socioprofissionais da GNR, enquanto os 7 sindicatos da PSP estão divididos em 2 grupos para as reuniões. Para os sindicatos da PSP e associações da GNR, as negociações mais importantes começam então hoje. O Governo continua hoje as reuniões com os restantes partidos para discutir a proposta do Orçamento do Estado para o próximo ano. Após o Chega e o PS, o Ministro das Finanças, Miranda Sarmento, e o Ministro dos Assuntos Parlamentares, Carlos Abreu Amorim, vão apresentar as linhas gerais da proposta ao PSD, CDS, LIVRE, PCP e Bloco de Esquerda. Já ontem foram então recebidos PS e Chega. Os socialistas consideraram no final da reunião que o Governo não está preparado para apoiar os portugueses. Já o Chega afirma que o Governo não quer baixar impostos. A Flexibus, operadora de transporte rodoviário de longa distância, vai começar a operar no terminal de Sete Rios, em Lisboa, a partir de hoje. Esta é a primeira fase de acesso que contempla 23 horários diários. A entrada no terminal acontece mais de 6 meses depois da decisão do Tribunal Administrativo de Lisboa, que determinou o acesso imediato da Flexibus a Sete Rios e representa apenas uma primeira fase de um processo que a operadora considera longe de estar concluído. Os 23 serviços agora autorizados representam cerca de 1,9% da alegada capacidade total do terminal de Sete Rios, estimada em cerca de 1.200 serviços diários, e apresentam limitações significativas. Entre as 4:30 da tarde e as 8:30 da noite, não foi atribuída à Flexibus qualquer disponibilidade para operar diariamente no tribunal, criando um período de bloqueio naquele que é o momento de maior procura. Hoje há a greve geral da função pública em França. Para isto prepara-se para uma terça-feira marcada por uma forte mobilização de professores, profissionais de saúde, bombeiros, polícias, trabalhadores territoriais e hospitalares. Estão então convocados para esta paralisação e também para manifestações. A principal manifestação ocorre então na capital francesa ao início da tarde. O congelamento dos salários está no centro da contestação. A greve acontece 2 dias antes da apresentação do orçamento para o próximo ano. O Conselho de Ministros espanhol reúne-se hoje com o objetivo de aprovar um decreto que proteja os inquilinos de despejos e aumentos descontrolados de rendas. Centenas de manifestantes ocupam desde sábado à noite uma das principais praças de Madrid, exigindo medidas contra a crise. Mari Carmen Abascal tornou-se no símbolo da crise de habitação em Espanha, ao ser retirada daquela que foi a sua casa por mais de 70 anos, comprada recentemente por um fundo de investimento imobiliário. Entretanto, o fundo proprietário do apartamento recuou na decisão de despejo. 8 distritos de Portugal continental vão estar hoje e quarta-feira sob aviso amarelo devido à previsão de períodos de chuva por vezes fortes. Segundo o Instituto Português do Mar e da Atmosfera, os distritos de Viana do Castelo, Porto e Braga vão estar então em alerta entre as 3 da tarde e as 0 horas de quarta-feira. quarta-feira, Vila Real e Aveiro entre as 6 da tarde e as 3 da manhã de quarta-feira e Viseu, Leiria e Coimbra entre as 9 da noite de hoje e as 6 da manhã de quarta-feira. O IPMA colocou também sob aviso amarelo, mas por causa da previsão de vento forte, os distritos do Porto, Viana do Castelo e Braga entre o meio-dia e as 9 da noite de hoje. A seleção portuguesa de futebol continua hoje a preparar o duelo de quinta-feira com a Dinamarca da Liga das Nações. Portugal tem novo treino agendado em Malmo, na Suécia. A sessão está marcada para as 3:30 da tarde, hora de Lisboa. Ontem, Francisco Conceição falhou o treino de recuperação depois de ter saído lesionado no duelo de domingo com a Noruega. Já Bruno Fernandes, que não atuou em Oslo devido a problemas físicos, voltou a trabalhar e já está integrado no grupo. Portugal lidera o grupo A4 com 6 pontos contra 3 da Noruega e também da Dinamarca. O Dinamarca-Portugal está então agendado para a próxima quinta-feira. A informação está de regresso às 8:30. Até já.
0: Por menos achei que era na próxima quinta-feira o regresso da informação, mas não, hoje ainda
2: também,
0: é terça.
2: Regressa,
0: com certeza, mas ainda há muito noticiário e muitas outras informações para aqui partilhar. Portanto, até já, minha
2: até
0: menina,
2: já.
0: Até já. A seguir vamos ao trânsito.
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0: Ora bem, Paulo Monteiro, estou sim, 1-2, experiência 1-2.
4: 3-4, 3-4, 3-3, 5.
0: Até onde contar, Paulo Monteiro?
4: Pronto, só sei até ao 5, não só sei até mais.
0: Mas pronto, não desistas.
4: Sabes que isto, com a idade, vai-se perdendo capacidades.
0: Não pronto, vai nada, é, não vai nada, não senhor. Pelo contrário, não é tudo mau.
4: Pois é. Ora, Catarina, pronto, não é tudo mal. Ora, vamos até ao trânsito. E na Ponte Vasco da Gama, de facto, está o trânsito a ficar bastante mais complicado a esta hora.
0: Queres lá ver que vamos ter Cala de Samora?
4: Não, porque o acidente é antes da Cala de Samora. Antes.
0: Pronto.
4: Portanto, é antes. Desta vez o acidente é mesmo à entrada da Ponte Vasco da Gama, pouco depois da área de serviço de Alcochete. Está a fazer uma fila enorme, é que vem da A33, do Montijo, até à entrada para a Ponte Vasco da Gama. Ora, Ponte 25 de Abril, temos fila a partir de Foras da Amora até ao tabuleiro da Ponte 25 de Abril. E os acessos também cheios, Centro-Sul e IC20, a partir já do nó do hospital. Na Marginal, hoje a fila também é muito extensa, começa em Carcavelos, vai até Caxias e depois novamente na reta do Dafundo. Na A5, pelo contrário, a fila é menor do que ontem à mesma hora, hoje começa na Ribeira da Laje e vai até Miraflores. E depois fila de Caselas até às Amoreiras. Atenção à Crele, temos aqui na Crele fila praticamente de Queluz até à entrada para a A5. No IC19, a fila vai do Cacém até a Pina Manique. Na Cril, temos fila de Odivelas até à Venda Nova, porque há um acidente na Venda Nova. Na A1, lentidão a partir da zona de Santa Iria até Sacavém. E temos também dificuldades na segunda circular. A fila já vai de Sacavém até ao eixo Norte-Sul. E no sentido inverso, fila a partir ali das Torres de Lisboa até ao Campo Grande. Passamos para o Porto. Ora, o Porto tem a A3 completamente cheia. A fila vai de Águas Santas até à VCI. Também na A28, a fila já começa em Modivas e vai até à A41. Depois há a fila também da Ponta de Lessa até à VCI. Fila também na Via Norte a partir da Maia até ao Porto. E na VCI, sentido Freixo a Rábida. A fila começa já do lado da A20, em A20s. Esta fila vai até a A3, na VCI. Sentido contrário, a fila começa na A1, junto à entrada da A29. E esta fila vai até Francos, na VCI. Até já.
0: Bem, não está simples, não é? Não está nada simples ir do ponto A ao ponto B. Portanto, ânimo e paciência, queridos ouvintes. Obrigada, Paulo. Até já.
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0: por a voz de Amália aqui mesmo.
1: Bom dia, Amália.
2: Muito bom dia, Catarina.
0: Muito bom dia, António.
2: Como é que tu estás?
0: Bem, muito obrigada. E tu como estás?
2: Eu estou bem. Tudo vai bem?
0: Não sei. Não.
2: Tudo vai mal?
0: Não sei. Porque...
2: 8h13, bom dia, boa terça-feira. Aqui já nos últimos dias, nos últimos cartuchos do mês de setembro. Olha aí.
0: Olha, estava aqui a ver, não temos tempo, mas fica prometido. Porque estavas a tentar. Olá, então, como vais? Não estavas?
2: Estava.
0: Portanto, fica prometido para daqui a pouco. Tosé Brito também aqui em escuta nesta manhã de terça-feira. Mas, como vamos ter daqui a pouco notícias de economia para conferir com Sofia Simões, pela Rua do Ouro, e temo pela nossa. Não sei.
2: Nossa integridade física.
0: Exatamente. Portanto, vamos então escutar antes da Rua do Ouro, queridíssima Carminho, que vamos escutar com Lá Vai Lisboa. Antes disso, lembrar que para esta terça-feira o Instituto Português do Mar e da Atmosfera fala num dia com muitas nuvens, com possibilidade de chuva, aguaceiros, vento moderado e... tudo corrido a 25 graus. Lisboa, Porto, Setúbal e Faro.
2: Muito bem.
0: Pumba.
2: Era mais fácil se fosse sempre assim.
0: Era mais fácil, mas não seria a mesma coisa.

0: 8:16.
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0: Tempo então para espreitarmos as notícias de economia que marcam esta manhã de terça-feira com Sofia Simões. Bom dia.
2: Muito bom dia. A prestação da casa pode ficar mais cara já em outubro. As simulações provisórias da DEC Proteste dão conta de um aumento à boleia das taxas Euribor, tendo em conta os dados disponibilizados até ao dia 25 de setembro, no empréstimo de 150 mil euros a 30 anos e com spread de 1%. A prestação de outubro pode registar com uma Euribor a 3 meses mais 25 euros, a 6 meses vão ser mais de 48 euros e com a Euribor a 12 meses pode chegar a mais de 89 euros. Estes resultados são provisórios, só no último dia do mês serão então conhecidos os dados definitivos, os que vão servir para as revisões de outubro, ou seja, do próximo mês. A taxa Euribor desceu na segunda-feira, ou seja, ontem, a 3, a 6 e a 12 meses, em relação à sexta-feira, mas manteve-se acima de 3% nos dois prazos mais longos. A CAP exige ao Governo que avance com um pacote de 140 milhões de euros de medidas de apoio aos agricultores, alertando que se não houver medidas para recuperar a competitividade do setor, a convocação de protestos será inevitável. Em comunicado ontem divulgado, a Confederação dos Agricultores Portugueses adianta que vai exigir então ao Governo a disponibilização urgente e imediata de um pacote de 140 milhões de euros em medidas de apoio aos agricultores perante a insuficiência dos apoios aos combustíveis e fertilizantes. Para a Confederação, liderada por Álvaro Mendonça e Moura, esta é uma resposta indispensável para compensar o agravamento dos custos de produção e atenuar a competitividade perdida face ao país vizinho. O Instituto Nacional de Estatística divulga hoje as estatísticas de rendas da habitação ao nível local, no segundo trimestre, que registaram uma subida homóloga de 9,1% no trimestre anterior, e os inquéritos de conjuntura às empresas e aos consumidores relativos a setembro. Já a Comissão Europeia apresenta os dados da confiança dos consumidores na zona euro em setembro, bem como do sentimento económico e industrial. Em agosto, a confiança económica aumentou pelo quarto mês consecutivo em 1,3%. Para 98,4 pontos na zona euro. De Espanha vão ser conhecidos os números preliminares da inflação de setembro e as vendas a retalho de agosto. A subida do petróleo está a dar impulso aos juros das obrigações soberanas dos Estados Unidos e o movimento está a causar receios entre os investidores que perspectivam mais subidas das taxas diretoras da Reserva Federal para conter os preços. Por isso, os discursos de responsáveis da Fed serão seguidos com atenção esta terça-feira. O Portal das Finanças pode apresentar com constrangimentos esta terça-feira. Em causa está uma atualização técnica dos sistemas aduaneiros. A Autoridade Tributária e Aduaneira alerta para a possibilidade de algumas aplicações e serviços ficarem disponíveis durante um período de 6 horas, ou seja, entre as 10 da manhã e as 4 da tarde de hoje. A Bolsa de Valores de Lisboa está a negociar esta manhã no verde. O PSI subia há pouco 0,04%.
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0: está fixe.
1: Fixe.
0: Este take está ótimo.
1: Está.
2: Está belíssimo, acrescento. Tosé Brito aqui com António Zambujo. Olá, então, como vais? A proposta que por aqui passou nos últimos minutos, porque sim, por aqui as promessas são mesmo para cumprir. Ora, sendo que este mesmo tema data de 1979, foi gravado por Tosé Brito e Paulo de Carvalho e é, sem sombra de dúvida, um dos clássicos intemporais a que gostamos também de voltar. 8h24.
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2: É o nosso fado que consigo, alegremente, partilhamos consigo, claro, todos os dias aqui na sua Rádio Amália, 91.0 Porto, 92.0 Lisboa, 100.6 Setúbal e também, claro, em amália.fm. Estamos com 27 minutos depois das 8, temos síntese informativa mais daqui a pouco para conferir com edição de Sofia Simões. Até lá, tempo ainda para escutar, por exemplo, Joana Amendoeira. O que é que eu digo à saudade? E a propósito, já sabe que mais à frente vivemos a saudade com Luís Montes.

0: São 8:30.
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0: Síntese informativa com Sofia Simões. Bom dia.
2: Muito bom dia. Mais de 4 mil ocorrências foram registadas pela PSP no último ano letivo, representando um aumento de 4,6% em relação ao ano letivo anterior. A maioria dos ilícitos ocorreram no interior das escolas. Os dados são do relatório do programa Escola Segura da PSP relativo ao ano letivo passado, divulgado hoje. A PSP revela ainda que o número de crimes de ofensas corporais e de armas cometidos nas escolas no último ano letivo foi o maior dos últimos 5 anos. Aumentaram também as ofensas sexuais e o tráfico de droga. O Governo continua hoje as reuniões com os restantes partidos para discutir a proposta do Orçamento do Estado para o próximo ano. Após o Chega e o PS, o Ministro das Finanças, Miranda Sarmento, e o Ministro dos Assuntos Parlamentares, Carlos Ábrego Amorim, vão apresentar as linhas gerais da proposta ao PSD, CDS, Livre, PCP e Bloco de Esquerda. O Ministro da Administração Interna volta hoje a reunir-se com os sindicatos da PSP e associações da GNR. A reestruturação dos suplementos e a revisão do Estatuto Profissional e Sistema Remuneratório vão estar em discussão. A Flexibus, a operadora de transporte rodoviário de longa distância, vai começar a operar no Terminal de Sete Rios, em Lisboa, a partir de hoje. Esta é a primeira fase de acesso, que contempla 23 horários diários. Hoje há greve geral da função pública em França. Paris prepara-se para uma terça-feira marcada por uma forte mobilização de professores, profissionais de saúde, bombeiros, polícias, trabalhadores territoriais e hospitalares, convocados então para esta paralisação e para manifestações. A principal manifestação ocorre na capital francesa ao início da tarde. Espanha discute hoje medidas para a habitação. O Conselho de Ministros espanhol reúne-se com o objetivo de aprovar um decreto que proteja os inquilinos de despejos e aumentos descontrolados de rendas. A seleção portuguesa de futebol continua hoje a preparar o duelo de quinta-feira com a Dinamarca, da Liga das Nações. Portugal tem novo treino agendado em Malmo, na Suécia. 8 distritos de Portugal continental vão estar hoje e amanhã sob aviso amarelo devido à previsão de período de chuva, por vezes forte, segundo o Instituto Português do Mar e da Atmosfera. Estas e outras notícias a desenvolver às 9. Até já.
0: Até já, Sofia. Já a seguir voltamos ao trânsito.
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0: Pois, íamos voltar ao trânsito se efetivamente não tivesse aqui ocorrido uma situação. Mas, Paulo Monteiro, por favor,
3: vamos lá,
0: enquanto eu trato aqui de colocar as coisas em ordem. Vamos lá.
3: Queres um martelo?
0: Olha, Paulo Monteiro, Põe-te com ideias, não é?
3: Vamos ao trânsito. E agora vou dar uma boa notícia. Ponte Vasco da Gama, está resolvido o acidente à entrada da ponte em direção a Lisboa, mas ainda há fila do Montijo até à entrada na ponte Vasco da Gama. E agora também abrandamento no final do tabuleiro. Na A2, a fila começa antes de Foros da Amora. Esta fila vai até Lisboa, até ao final da ponte 25 de Abril. E temos também dificuldades na A5. A fila começa em Carcavelos, vai até Miraflores, e fila outra vez de Caselas até às Amoreiras. Ora, a Marginal tem o trânsito mais demorado entre a zona do bairro da Torre e Algés. IC19, fila do Cacém até Pinamanique. Segunda circular, trânsito parado da Estrada da Luz até ao Campo Grande. Sentido inverso, fila de Sacavém até ao Campo Grande. Na A1, a fila começa em Santa Iria e vai também até Sacavém. Na Cril, há fila de Odivelas até à Venda Nova, devido a um acidente. E no sentido inverso, também há fila de Alfornelos até ao Senhor Roubado, devido a outro acidente. Temos também no eixo Norte-Sul, fila da Meixoeira até à zona das Laranjeiras. Ora, passamos para o Norte, para o Porto. Agravou-se a situação aqui nas entradas do Porto, para quem vem de Gaia. Na A20, a fila começa já antes de A20s, vai até ao Freixo e depois esta fila segue até Francos. E no sentido contrário, há fila na A1 a partir da entrada da A29 até à Rábida, depois esta fila segue até Francos. A Via Norte tem fila da A4 até ao Porto, a A3 tem fila que começa antes de Águas Santas e vai até à VCI, e também temos o trânsito parado na Avenida AEP a partir da Ponta de Lessa até à VCI. Até já.
0: Até já.
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0: Fado Português, a voz de Amália, aqui nos últimos minutos, nesta manhã de terça-feira. São 8h40, vamos a contas, até porque o que é que vai suceder daqui a pouco?
1: Olha, daqui a pouco vamos ter mais uma edição da rubrica Viver a Saudade, trazida, como habitualmente, por Luís Montes.
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0: Ai, meu amor, se bastasse. Aldina Duarte aqui em escuta. E a seguir são 8h45, António.
1: Vamos ter Viver a Saudade com Luís Montes.
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3: É sempre bom viver a saudade na voz de António Zambujo. Ele pegou na letra de Domingos Gonçalves Costa e Carlos Gonçalves para o fado Eu Já Não Sei, onde encontramos esta quadra. Tenho vontade de te dizer, frente a frente, quanta saudade há do teu amor ausente. Eu já

0: António Zambujo, hoje em Escuta no Viver a Sousada, edição de Luís Montes. Que horas são isto, meu caro?
1: Belíssima proposta esta.
0: Belíssima, sim, senhora.
1: 9:10, bom dia, boa terça-feira.
0: Muito bom dia. Ora, tempo agora para um diálogo muito interessante. E sim, a música traz-nos precisamente estes diálogos com que não contamos. E provavelmente lembrar-se-á, querido ouvinte, de um tema que muito escutámos, de seu nome Zuvisevanovi.
1: Ah, isso é tão bom.
0: Desmulher e Fedada. Não é essa a proposta que aqui vamos escutar. Quem sabe um dia, quem sabe um momento só cifré, quem sabe?
1: Quem sabe, até quem porque sabe? Esse recomendo vivamente o disco As Coisas que Fascinam, de 1987, de Desmulher e Fedada. É de facto um disco incrível e um dos melhores sempre da música portuguesa. Fica à sugestão.
0: Pronto.
1: Mas neste caso a proposta é outra, não é?
0: É sim, senhor. Vamos escutar aqui Alfama, Mulher e Fedada. Boa terça-feira.

0: Zazá, a voz de Anabela Duarte, ela que tanto ia do fado ao canto lírico aqui neste disco, precisamente, que o António mencionava há pouco.
1: Sim, eu dizia, agora vamos para outra... Não, mas não, faz parte precisamente desse disco, desse Coisas que Fascinam, 1987.
0: E uma capa linda, linda,
1: é
0: linda,
1: incrível.
0: Linda,
1: todo,
0: cores.
1: Este disco é todo belo. Bem pensado.
0: Uma ode ao belo também.
1: É,
0: não
1: sem
0: é?
1: Dúvida, sem dúvida.
0: Ora bem, e a propósito, vamos ter novidades em breve também no que diz respeito a estes diálogos musicais, não é?
1: Teremos um novo programa a estrear em breve na Rádio Amália, que parte precisamente dessa ideia, destes encontros musicais,
0: deste
1: fado que recebe influências, mas que também ele próprio influencia os outros e. Enfim, vai ser muito bom. Vai ser
0: e
1: muito
0: na
1: bom.
0: Próxima semana teremos então mais informações a
1: sem
0: partilhar,
1: dúvida.
0: Até com o próprio autor do programa.
1: Do programa,
0: ora bem, para já, 8:54.

0: Está do limite do arte aqui também em escuta pelo seu Bom Dia Amália. Vamos a caminho das 9, estamos a 2 minutos da hora certa, altura em que vamos ao encontro de Sofia Simões e com ela os temas que vão marcando a atualidade na manhã informativa desta terça-feira.
1: Mais de 4 mil ocorrências foram registadas pela PSP no último ano letivo, representando um aumento de 4,6% em relação ao ano letivo anterior. Esta é uma das notícias que vamos ter por aqui à hora certa. Uhum. Isto a propósito do programa Escola Segura da PSP. Temos também trânsito e todas essas coisas para conferir.
0: Por aí fora. E com tempo ainda para lembrar Mísia, Lisboa, não sejas francesa.

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1: Edição de Sofia Simões. Bom dia.
2: Muito bom dia. Mais de 4 mil ocorrências foram registadas pela PSP no último ano letivo, representando um aumento de 4,6% em relação ao ano letivo anterior, ou seja, a 2024-2025. A maioria dos ilícitos ocorreram no interior.

0: das escolas. Segundo o relatório do programa Escola Segura da PSP, divulgado hoje, revela ainda que das 4 mil ocorrências, quase 2.900 foram de natureza criminal e quase 1.200 de natureza não criminal. O Comando Metropolitano de Lisboa da PSP foi aquele que registou o maior número de ocorrências no último ano letivo, seguido do Comando Metropolitano do Porto e do Comando Distrital de Setúbal. Já os comandos distritais com menor número de ilícitos foram Évora, Porto Alegre e Guarda. E a PSP revela ainda que o número de crimes de ofensas corporais e de armas cometidos nas escolas no último ano letivo foi o maior dos últimos 5 anos. Aumentaram também as ofensas sexuais e o tráfico de drogas. Segundo a PSP, no último ano letivo foram detectadas 60 armas nas escolas, o que se traduz num aumento de mais de 11% em relação ao ano letivo 2024-2025. O Governo continua hoje as reuniões com os restantes partidos para discutir a proposta de orçamento do Estado para o próximo ano. Após o Chega e o PS, o Ministro das Finanças Miranda Sarmento e o Ministro dos Assuntos Parlamentares, Carlos Abreu Amorim, vão apresentar as linhas gerais da proposta ao PSD, CDS, LIVRE, PCP e Bloco de Esquerda. Amanhã será a vez da Iniciativa Liberal e o JPP. Já ontem foram então recebidos PS e Chega. Os socialistas consideraram no final da reunião que o Governo não está preparado para apoiar os portugueses. Já o Chega afirma que o Governo não quer baixar impostos. O Sindicato Independente de Professores e Educadores é ouvido esta tarde na Assembleia da República, uma audição conjunta das Comissões Parlamentares de Trabalho e de Educação, na sequência de um pedido de urgência apresentado pelo sindicato para encontrar uma solução definitiva para os trabalhadores abrangidos pela Caixa Geral de Aposentações. Em causa estão os efeitos da aplicação de uma lei que, segundo o CIP, tem provocado graves problemas aos trabalhadores abrangidos pelo regime da Caixa Geral de Aposentações. O Ministro da Administração Interna volta hoje a reunir-se com os sindicatos da PSP e associações da GNR. A reestruturação dos suplementos e a revisão do Estatuto Profissional e Sistema Remuneratório vão estar em discussão para esta nova ronda de negociações. Luís Neves reúne-se ao início da tarde de hoje com as 6 associações socioprofissionais da GNR, enquanto os 7 sindicatos da PSP estão divididos em 2 grupos para as reuniões. Para os sindicatos da PSP e associações da GNR, as negociações mais importantes começam então hoje. E a partir de hoje, a Flexibus, operador de transporte rodoviário de longa distância, vai começar a operar no Tribunal de Sete Rios, em Lisboa. Esta é a primeira fase de acesso, que contempla 23 horários diários. A entrada no terminal acontece mais de 6 meses depois da decisão do Tribunal Administrativo de Lisboa, que determinou o acesso imediato da Flexibus a Sete Rios, e representa apenas uma primeira fase de um processo que a operadora considera longe de estar concluído. Os 23 serviços agora autorizados representam cerca de 1,9% da alegada capacidade total do Terminal de Sete Rios, estimada em cerca de 1.200 serviços diários, e apresentam limitações significativas. Entre as 4:30 da tarde e as 8:30 da noite não foi atribuída à Flexibus qualquer disponibilidade para operar diariamente no terminal, criando um período de bloqueio naquele que é o momento de maior procura. Hoje há a greve geral da função pública em França. Para isto prepara-se para uma terça-feira marcada por uma forte mobilização de professores, profissionais de saúde, bombeiros, polícias, trabalhadores territoriais e hospitalares. São também previstas manifestações. A principal manifestação vai ter lugar na capital francesa ao início da tarde. O congelamento dos salários está no centro da contestação. A greve acontece 2 dias antes da apresentação do orçamento para o próximo ano. Espanha discute as medidas para a habitação. O Conselho de Ministros espanhol reúne-se com o objetivo de aprovar um decreto que proteja os inquilinos de despejos e aumentos descontrolados de rendas. Centenas de manifestantes ocupam desde sábado à noite uma das principais praças de Madrid, exigindo medidas contra a crise. Mari Carmen Abascal tornou-se no símbolo da crise de habitação em Espanha, ao ser retirada daquela que foi a sua casa por mais de 70 anos, comprada recentemente por um fundo de investimento imobiliário. Entretanto, o fundo proprietário do apartamento recuou na decisão de despacho. A informação está de regresso às 9:30. Até já.
1: Cá te esperamos. Até já. Já a seguir, olhamos o trânsito.
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1: Paulo Monteiro, de cabelo ao vento, com as últimas do trânsito. Bom dia.
3: Catarina, não digas isso alto, porque por acaso hoje está a me incomodar bastante a ventania.
1: Está, não está?
3: E não consigo controlar a franja.
1: A melena. No, pois. É. Pois, um ganchinho.
3: Está por acaso hoje.
1: Pode ser um ganchinho ou 3 litros de gel no cabelo. Pode,
3: pronto,
1: pode efetivamente ajudar. Mas perguntamos a António Vieira quais é que são os seus conselhos a nível capilar para tratar a melena. Bom, espera.
3: Com certeza.
1: Aí vem ele com o seu conselho para a melena despenteada. Que aconselha você, António?
3: Está a primeira a ajeitar a...
4: Eu não estava a ouvir, mas ouvi António Vieira. Uma espécie de cachorrinho, não é? E vim muito feliz,
1: rebanando a banda do rabito.
3: Faz festinhas no cabelo, faz.
1: Não, porque o Paulo dizia, eu dizia Paulo Monteiro com o cabelo ao vento, e ele dizia que ele está a incomodá-lo bastante o facto de não estar a conseguir controlar, portanto, a sua melena.
3: A franja.
1: E eu chamo-lhe melena. E entretanto, disse que teria pedir também o teu contributo com o que controlar. Eu disse ao Paulo Monteiro: um gancho, 3 litros de gel. O que sugeres tu? Como controlar a melena é a questão.
4: O gel, eu vou dizer-te isto, eu no outro dia usei laca.
5: Porque
4: não tinha. Não, eu vou-vos explicar. Eu não tinha o cabelo assim tão curto quanto isso. E achei, se calhar fica bem aqui estes pelinhos assim mais eriçados. A minha esposa avisou-me: olha que isso é extra forte. E fiquei com a careca um pouco abrasada, digamos.
1: Ai, que horror,
4: é, até porque, olha, é melhor manter-se. Não, isto assim, se for à distância, isto nem fixa.
1: Ai, não posso.
4: Coloquei muito, se calhar com muita proximidade.
1: Sim.
3: Olha, até as folhas das árvores caíam e ficavam coladas.
1: Ai,
4: é um bocado isso.
1: Bom.
4: Entretanto, também estive a ver fotos minhas de 2022.
3: Tinha... no tempo é que ainda tinhas que...
4: 2020... Não, Paulo, escuta, 2022.
1: Há 4 anos.
3: Há poucos dias.
4: Há 4 anos. 4 anos. O que
1: melena,
4: é que é 4 anos na vida de uma pessoa?
1: Olha, pelo visto é o suficiente para perder a melena.
4: Eu fiquei deprimido.
1: Oh, não. Pronto.
4: Eu era assim. Pronto. Cabelo. Uma esbelta figura.
1: Oh, não.
4: O que é que me fizeram nestes 4 anos?
3: Já
4: e desde janeiro, particularmente. Desde janeiro deste ano, as coisas ainda estão muito piores para o Monteiro. Comecei a fazer este programa com a Catarina.
3: Ah, estás a perder mais cabelo.
4: Mais cabelo
3: estou.
4: Não sei. Ora, eu acho que até devíamos fazer aqui. Não sei se concordam, mas.
3: Uma rubrica de...
1: O antes e depois.
3: Segurar o cabelo.
4: Não, eu agora cheguei a este estado, não é?
1: Estado de limite.
4: Seja, e vamos fazer um glow-up.
3: Lamentável, sim.
4: Vamos fazer um glow-up. Vamos assim, a sítios e falamos sobre isso aqui nas manhãs para ver até onde eu consigo ir de melhora.
1: Olha, eu não sei se tens grandes melhoras, mas...
3: Há esperança.
1: Calma com isso. Bom, Paulo Monteiro, e entretanto, à boleia da melena, perdemos um bocadinho aqui no grooming e falta efetivamente despertar o trânsito, não é?
3: Onde é que já vai a trilha?
4: Ó, Paulo Monteiro, sabes onde é que eu estava bem agora? Vocês sabem.
3: Na Cala de Samora.
1: Eu achava que era no Instituto de Beleza.
3: Pronto,
1: para começar o processo.
3: Eu vou começar pela Cala de Samora.
1: Olha,
3: para alegrar o António, que está deprimido. Vou começar pela Cala de Samora. E vou começar por dizer que não há filas na Cala de Samora.
1: Uhul.
3: Vês a alegria, António Vieira? Podes ir à Cala de Samora.
1: Ai, aguenta a alegria, António. Ai, credo, eu de repente fiquei aqui encostada à parede com uma alegria contagiante por parte de António.
4: Não, e já que falamos em beleza e nestas questões da quase da atratividade, não é?
1: É, podemos
4: colocar assim, é quase um piropo.
1: É.
4: Hoje levava-te à Cala de Samora.
1: Ai, que horror! Ai, que horror! Que coisa horrorosa!
3: Está de mal a pior, pronto.
1: Que coisa
3: horrorosa. Olha, eu acredito.
1: Salva-nos, Paulo Monteiro. Salva-nos.
3: Eu acredito que desde que o António sabe que a lomba da ponte se chama Cala de Samora, quando passa.
4: A questão
3: por lá,
4: é essa, que isto.
3: Diz à família assim: sabem como é que se chama este sítio onde nós estamos, ou
1: toda
3: esta
1: a
3: lomba?
1: Gente, não
3: é?
1: Toda a gente.
4: Não, sim, eu vou pensar, vou começar a levar as pessoas. O que também não soa muito.
3: Responde. A família responde, já disseste pela 17ª.
4: Sim, isso vai acontecer. Mas também não sei se funciona muito bem como piropo, tendo em conta que é uma ponte, não é? Portanto, levava-te àquela de Samora para te atirar de lá de cima.
3: Não, mas olha, mas tem uma vista bonita, é mais alta, mas
1: centremos-nos na vista.
4: E como é lógico, a próxima vez que passar por lá vou fotografar.
1: Acho bem.
4: E vou enviar-vos a fotografia. Olha, onde é que eu estou? Vou fazer assim: olha, inveja.
1: Para as inimigas. Notícia no dia seguinte. Condutor.
3: Vamos ficar atentos.
1: Condutor para na Ponte Vasco da Gama sem saber bem porquê e causa uma fila enormíssima. Quem era o condutor?
3: E depois a. depois aparece multado na Cala de Samora. E ele diz, mas foi na Cala de Samora. Mas,
1: e a moldura para todo o sempre. Bom, voltemos ao trânsito, Paulo.
4: Sim, eu ia dizer que a palavra-chave aqui é enormíssima. Exato. Que é como descreve este momento que já dura há 10 minutos.
1: Não dura nada,
3: vamos ao trânsito,
1: não
3: é verdade. É melhor.
1: Com certeza.
3: É melhor ir
1: avança, Paulo, avança.
3: Ora, vamos até à Ponte Vasco da Gama, como eu vos disse, já está resolvido o acidente à entrada da ponte. Agora temos apenas um pequeno abrandamento ali entre o acesso da A33 e as portagens da ponte, mas daí para a frente já anda bem. Ponte 25 de Abril, a fila é enorme ainda, começa em Foros da Amora. Esta fila vai até à Ponte 25 de Abril. São precisos pelo menos 35 minutos para chegar até à entrada da Ponte 25 de Abril. Ora, na Marginal, há fila entre Santo Amaro e Algés. Na A5, fila de Sassueiros até Miraflores e outra vez fila de Caselas até às Amoreiras. Sentido contrário, há fila de Miraflores até Oeiras. Ora, o IC19 tem fila de Tercena até Pinamanique. A segunda circular tem fila das Torres de Lisboa até ao Campo Grande. Sentido contrário, há fila que começa na A1 em Valfigueira. Esta fila vai até ao Campo Grande, na segunda circular. Há dificuldades também na Cril, nos dois sentidos, tudo parado nos dois sentidos, entre Sacavém e Odivelas. Também há dificuldades no eixo norte-sul, com fila da Ameixoeira até às Laranjeiras. No Grande Porto, primeiro, há fila agora na A20, de A20s até à Ponte do Freixo, até porque há ali um acidente agora na Ponte do Freixo. Afeta também o final da A44 até à entrada na Ponte do Freixo. Pela A1, a fila começa junto à A29 e vai até à Rábida. A VCI tem abrandamento entre a Boa Vista e Francos, sentido contrário, lentidão do Nó do Mercado até Francos. A A3 ainda tem fila que começa antes de Águas Santas até à entrada na VCI. A Via Norte tem fila da A4 até ao Porto. E temos também o trânsito parado na Avenida AEP, da Ponta de Leça até à VCI. Até já.
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0: Sou filha das ervas, a voz de Amália aqui nos primeiros minutos. António.
1: Bom dia, Amália.
0: Ali estava António, ao fundo, falando com a menina Albertina.
2: É, estava a falar com a Albertina Cardoso, que já estava aqui interessada no meu caso, a dizer, há aí umas coisas que pode... E eu mostrei o meu ceticismo, não é?
0: Com
2: claro,
0: certeza.
2: Porque tenho sofrido muito, não é? Já é. As ampolas, és não sei o quê.
0: No geral és uma pessoa que sofre.
2: Sim.
0: És muito sensível.
2: Sim. E as pessoas não nem sempre valorizam também.
0: O que é a tua sensibilidade?
2: E tudo eu. Todo eu não é sai valorizado.
0: Não sai valorizado.
2: Não, porque tenho feito tanto pela rádio.
0: Para
2: a rádio não sei, não esta em particular, mas em, por todas. E nem um Globo de Ouro, nem nada.
0: Não. Ora bem, temos ouro no que diz respeito à previsão do estado do tempo? Para muitos será com certeza, uma vez que fala em chuva. Temos chuva na previsão para hoje, temos vento moderado e 25 graus de máxima para Lisboa, Porto, Setúbal e Faro.
2: Tudo corrido a 25.
0: Pumba! 9 e 16.
2: Gosto do número 25.
0: Gostas? Ele também gosta. Gosto.
2: Houve uma vez que eu era sempre o número 3 ou 4 na escola,
0: turma.
2: Na turma, porque sou António.
0: Com certeza.
2: Tu és Ana Catarina? Ah, não.
0: Não.
2: Catarina
0: não.
2: E outro nome. Agora, por acaso, já sei. mas eu era António, portanto, era o número 4, fui o número 5, fui o número 6, acho que foi o máximo, foi o 6.
0: Bem, devia haver muitas anos.
2: Havia muitas anos. Mas houve um ano em que eu... Acho que eu tenho ideia de que foi o 9º ou o 8º. Não sei, tínhamos de fazer uma escolha qualquer de uma disciplina. E eu escolhi educação visual ou educação não sei quê. Pá, sem falar com ninguém dos meus colegas. E de repente todos os outros escolheram a outra disciplina alternativa.
0: Ficaste sozinho?
2: Não, fiquei noutra turma. Ou seja, a turma era sempre a mesma desde o 5º ano. De repente no 8º ou no 9º, António Vieira noutra turma. O único. Eu fui me informar, foi porque escolheu aqui educação tecnológica em vez de educação visual. Todos na turma escolheram educação visual. Isto, pronto, para organizar a turma fez mais sentido assim. E eu assim, não, mas isto para mim foi uma escolha quase aleatória. Não faço questão de ter educação visual em vez de educação tecnológica. Portanto, mudei. E fui para a minha turma de sempre, mas já não fiquei com o número
0: 3
2: ou 4, ou seja o que for, fiquei com o número 25, precisamente.
0: Pois claro, porque foste transferido, é assim. Pronto.
2: E depois começaram, miúdos, já sabes, que eu era estrangeiro e por isso é que era o número 25. Depois arranjaram o meu nome numa versão tipo com um Z à frente, tipo Zantónio, qualquer coisa assim, diziam que eu vinha de lá de um país distante. É miudagem, já sabes como é que é. Mas lembra, era o número 25.
0: Ai, bom, 9:18, ainda antes da Praça da Alegria, temos Bailarico Saloio para dançar com Gisela João. E agora que...

0: e virou.
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0: Virou com cuidado que é para não cair.
2: É melhor.
0: É melhor, que isto às vezes também o piso pode estar escorregadio na Praça da Alegria, portanto, calminho.
2: Olha, as primeiras chuvas do ano são perigosas.
0: Pois, exatamente.
2: As primeiras chuvas do ano são perigosas.
0: Portanto, vamos com calma, António.
2: Lembro perfeitamente que foi em setembro ou outubro, em que fiz um peão, o meu carro fez um peão. Também devo dizer que fiz aquela curva com alguma imprudência. Não reduzia a marcha como deveria. Nem era a velocidade, também foi por causa das mudanças e tal. Não era este bólido, era outro, era o branco. Foi giro, por acaso, foi giro. Foi agradável.
0: Imagino que tenha sido bastante divertido.
2: Se viesse num outro veículo atrás, acho que poderia ter.
0: A diversão total.
2: Bom, mas foi engraçado, foi.
0: Outro tipo de situação também engraçada.
2: Estão duas calças, é o diálogo entre duas calças. É uma coisa que costuma acontecer.
0: Uma qualquer quarta-feira.
2: Será que as calças falam de. Ou seja, será que umas calças de ganga falam com umas calças de sarja?
0: Uma calça de pinça?
2: Ou uma calça de pinça? Não sei.
0: Ah, mas isso já é piada, não?
2: Não, só eu aqui
0: a refletir. Uma reflexão.
2: Vira-se uma para a outra. Hoje parece que estás em baixo. Sim, não me sinto bem. Desculpa, mas é fixe.
0: Mas eu também, o que é que será que eu estava à espera, de facto?
2: Não,
0: eu estava à espera do quê?
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0: 9h23, enquanto sou chamada à terra por António Vieira.
2: Eu encontrei aqui uma muito boa. Mas não, vai ter de ficar
0: a ouvir.
2: Não, vou guardar para mim.
0: Pois.
2: Aliás, eu vou até.
0: Salva isso.
2: Salva isso. E esta aqui é tão boa, tão estúpida que é. Ai, meu Deus.
0: Receio, querido ouvinte.
2: Não, esta aqui é boa mesmo. Pá. É interessante, uma pessoa, apesar de tudo, sempre vai encontrando aqui umas pérolas. Como esta, aliás.
0: Foi?
2: Mas eu disse assim. Ah, esta foi boa. Aqui já em off, com os microfones desligados, eu virei para a Catarina e disse: esta foi boa. E a Catarina, foi boa, bem. Muito exigente agora. Agora é muito exigente. Ela é assim, começam a subir, as coisas agora. Começam a subir à cabeça.
0: Exato, mas tudo bem.
2: Já não é bom. Isto já não é bom. Eu já não sou suficiente para ela.
0: Como
2: é que... isso?
0: Ai, minha nossa, 9h24. Vamos a contas. Depois escutamos Fábio Rebordão, ainda antes da Sintes Informativa.
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0: São 9:30.
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0: Em formato síntese com Sofia Simões, bom dia.
2: Muito bom dia. Portugal continental teve no ano passado a qualidade da água da torneira quase nos 100%, o que acontece pelo 11º ano consecutivo. Os dados foram divulgados hoje pela entidade reguladora do setor das águas e dos resíduos. O Governo continua hoje as reuniões com os restantes partidos para discutir a proposta do Orçamento do Estado para o próximo ano. Após o Chega e o PS, o Ministro das Finanças Miranda Sarmento e o Ministro dos Assuntos Parlamentares Carlos Abreu Amorim vão apresentar as linhas gerais da proposta ao PSD, CDS, Livre, PCP e Bloco de Esquerda. O Ministro da Administração Interna volta hoje a reunir-se com os sindicatos da PSP e associações da GNR. A reestruturação dos suplementos e a revisão do Estatuto Profissional e Sistema Remuneratório vão estar em discussão. Mais de 4 mil ocorrências foram registadas pela PSP no último ano letivo, representando um aumento de 4,6% em relação ao ano letivo anterior. A maioria dos ilícitos ocorreram no interior das escolas. Os dados são do relatório do Programa Escola Segura da PSP relativo ao ano letivo passado. Divulgado hoje. E a PSP revela ainda que o número de crimes de ofensas corporais e de armas cometidos nas escolas no último ano letivo foi o maior dos últimos 5 anos. Aumentaram também as ofensas sexuais e o tráfico de droga. A Flexibus, operadora de transporte rodoviário de longa distância, vai começar a operar no terminal de Sete Rios, em Lisboa,

0: A partir de hoje, esta é a primeira fase de acesso que contempla 23 horários diários. Hoje há a greve geral da função pública em França. Paris prepara-se para uma terça-feira marcada por uma forte mobilização de professores, profissionais de saúde, bombeiros, polícias, trabalhadores territoriais e hospitalares, convocados então para esta paralisação e também para as manifestações. A principal manifestação ocorre na capital francesa ao início da tarde. Espanha discute hoje medidas para a habitação. O Conselho de Ministros espanhol reúne-se com o objetivo de aprovar um decreto que proteja os inquilinos de despejos e aumentos descontrolados de rendas. 8 distritos de Portugal continental vão estar hoje e amanhã sob aviso amarelo devido à previsão de períodos de chuva, por vezes forte, segundo o Instituto Português do Mar e da Atmosfera. Estas e outras notícias a desenvolver às 10. Até já.
1: Até já.
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1: Voltamos então ao encontro com o Paulo Monteiro, que nesta altura já se terá penteado, para sabermos como está o trânsito nesta altura.
3: Estimadíssimos ouvintes.
1: Sim, sim, faz favor.
3: Estimadíssimos ouvintes, caríssimas, vamos à informação do trânsito.
1: Com certeza, mas consegues aguentar o tom o tempo todo?
3: Consigo.
1: Então força nisso. Para...
3: A fila na A2 começa em Santa Marta de Corroios. Ainda são 9h30. E ainda começa em Santa Marta de Corroios.
1: Pequena correção, caro colega, são 9h32.
3: Peço desculpa pela incorreção da minha parte.
1: Está desculpado.
4: Vamos ao trânsito, é melhor.
1: Então,
4: pronto. Aí era para manter.
1: Estava a gostar.
4: Pronto. Ora, há fila na A2 de Santa Marta do Corroios até à Ponte 25 de Abril, ainda está aqui complicado. A Ponte Vasco da Gama normalizou. Ora, na A1 há fila de Val de Figueira até Sacavém. Segundo a circular, ainda há lentidão da Encarnação até ao Eixo Norte-Sul. Sentido contrário, trânsito resistente a partir das Torres de Lisboa até ao Campo Grande. Ora, o IC19 aos poucos vai melhorando, mas ainda há lentidão de Terceira até Pina-Manique. A5 ainda está com fila da Ribeira da Laje até Miraflores e fila outra vez de Caselas até às Amoreiras. Na Marginal, há fila de Passo de Arcos até à reta do Dafundo. Ora, passamos para a cidade do Porto, ainda há aqui fila na A3, entre Águas Santas e a Circunvalação. Na A4, há um acidente no final da A4, ali na saída para a Avenida AEP. A fila começa antes de Custóias. Temos também dificuldades na Avenida AEP, a partir da Ponte de Lessa até à VCI. E na VCI, sentido a Rábida Freixo, fila entre a Rábida e Francos. Antes, há fila na A1, ainda a partir do acesso da A29 até à Rábida. E pela A20, a fila começa em A20s e vai até à Ponte do Freixo. Depois, mais à frente na VCI, temos abrandamento entre o Nó do Dragão e a Perlada. Faltou-me de referir que esta fila na A20 até à Ponte do Freixo tem a ver com um acidente ali logo à saída da Ponte do Freixo. Até já.
3: Até já.
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0: Voz de Amália, a quem escuta nos últimos minutos, e seguimos de braço dado até às 10.
1: Seguimos.
0: Não seguimos.
1: Ambos os dois?
0: Não seguimos.
1: Ambos os dois, sim.
0: Em princípio,
1: claro.
0: Sim. Em princípio, sim.
1: Claro.
0: Bom, olha, e será também em formato dupla que seguimos nos próximos minutos as vozes de Cristina Clara e a participação especial de António Zambujo neste Bonanza.

0: Apertemos forte na bonança. Muito bom dia. Estamos a quantos minutos, meu caro?
1: Ora bem, estamos a 20 minutos das 10. Bom dia, boa terça-feira. Daqui a pouco temos...
0: Vamos escutar Rodrigo com coentros e rabanetes. Sim, a pensar sim, já sim. No que é que vamos preparar para o almoço.
1: Ontem comprei coentros.
0: Compraste? Pronto, muito bem. És muito prendado. E depois, mais à frente, temos também Fatos da Minha Vida para conferir com Luís Montes, uma conversa que trago de novo numa altura em que os Fatos da Minha Vida estão a celebrar um ano.
1: Já um ano.
0: Desta sua segunda edição.
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0: Ora bem, emissão especial a acontecer então no próximo dia 6, terça-feira, dia de aniversário da sua Rádio Amália, dentro e fora de portas, sendo que de manhã, se tudo correr bem, vamos estar fora de portas também, não
3: vamos
0: é?
3: Vamos estar fora de portas.
0: Com o nosso Bom Dia Amália e Bairro Alto.
3: Exato, em princípio. Eu gosto sempre de colocar as coisas assim, se tudo correr bem.
0: Em princípio. Claro, porque isto há toda...
3: Provavelmente.
0: Há todo um conjunto de circunstâncias que pode, não é?
3: Claro, exatamente.
0: Levar para outro campo. Em todo o caso, será um dia e tanto para celebrar os 17 anos e a rebeldia. Rebeldia, KB, não
3: sim,
0: é?
3: Sim, sim, sim.
0: Adolescência, 17 anos, faz todo o sentido estrearmos um novo programa nesta altura.
3: Eu era bastante rebelde.
0: Um programa daquele teor, precisamente. Eras muito rebelde. Ora,
3: era.
0: Rebelde KB também, nosso caríssimo administrador, Luís Montes, recupero então a conversa pelos fados da minha vida. E escutamos precisamente uma das escolhas de Luís Montes já a seguir.
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5: Olá, eu sou o Luís Montes e convido-vos a escutarem os fados da minha vida. Os fados que me tocaram, que me emocionaram e que ouço em repeat muitas vezes. São fados que... são os fados da minha vida.
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5: E tínhamos que começar pela Dona Amália, como é óbvio, não é? É a nossa madrinha, uma grande cantora, para mim a maior de sempre, e escolhi o fado Estranha Forma de Vida para iniciarmos. É um fado escrito pela própria Amália. É uma boa forma de entendermos a ela e aos portugueses e às portuguesas. É uma quase autobiográfica a letra desta grande senhora, Amália Rodrigues, que canta tanto. Vamos ouvir esta Estranha Forma de Vida.

0: Estranha forma de vida, a voz de Amália, uma das escolhas de Luís Montes, diretor-geral da Rádio Amália, para os Fados da Minha Vida, conversa na íntegra, que vai para o ar sexta-feira, a que horas?
1: Às 22 horas.
0: Muito bem, quem é que tem a pasta das horas, afinal, aqui nesta dupla? Com toda a certeza. A propósito disso mesmo, que horas são? Se faz favor.
1: 8 minutos para as 10.
0: Bonito.

0: Zé Carteiro, Peu Madureira aqui, a colocar também a correspondência nos locais certos.
1: Sim, e é muito importante isso. À hora certa, há notícias. O governo continua hoje as reuniões com os restantes partidos para discutir a proposta do orçamento do Estado para o próximo ano. É uma das notícias que temos por aqui. A que horas? Às 10. Temos Bairro Alto também, depois dessa hora, com a Catarina Pereira.
0: Das 10?
1: Depois das 10.
0: Sério?
1: É.
0: Não. Estava só lançando a confusão na tua cabeça.
1: E lanças porque eu estou sempre certo. Nunca estou muito certo das coisas, sabes?
0: Há um outro clássico, lança perfume?
1: Ah,
0: você se lembra?
1: Por acaso,

0: aqui connosco antes das 8 horas, não é?
1: Pois.
0: Logo desde as 7.
1: Exato.
0: Até pessoas que chegam antes de chegar, que é incrível.
1: Quem são essas pessoas? Aí podíamos fazer um best-of de salsifré.
0: Estás a misturar.
1: Foi ainda mesmo.
0: Ora, vamos acabar com a bela portuguesa.
1: Não, deixa estar.
0: Então, não,
1: deixa
0: estar. Porquê? Vamos lá. Não. Acabamos com a bela portuguesa.
1: Que, a sério?
0: A sério.
1: A sério? Olha, pronto, foi meu querido coordenador que quis avançar com o diapasão. Pronto. Ia pôr uma marcha, mas vamos marchando ao som da bela portuguesa, então.
0: Vamos,
1: é isso?
0: Vamos.
1: E vamos nós, contentes da vida,
0: temos
1: como
0: aqui,
1: às 10.
0: Esta é dedicada às belas portuguesas que nos ouvem.
1: E aos portugueses.
0: Também eles belos.
1: E todos os outros que nos escutam também. 91.0 Porto.
0: Até àqueles que não são tão belos assim.
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0: 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Bom dia.

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2: Edição de Sofia Simões, bom dia.
3: Muito bom dia, o Instituto Português do Mar.

0: E da atmosfera elevou para 12 os distritos de Portugal continental, que estão hoje e amanhã sob aviso amarelo devido à previsão de chuva por vezes forte. Vão estar agora em alerta os distritos de Viana do Castelo, Porto Braga, Vila Real, Aveiro, Viseu, Leiria, Coimbra, Lisboa, Santarém, Guarda e Guarda. O IPMA colocou também hoje com aviso amarelo os distritos do Porto, Viana do Castelo e Braga devido à previsão de vento forte. Em Espanha, Valência e Barcelona preparam-se para um novo temporal que deve afetar as regiões nas próximas horas. Foi emitido um alerta laranja já esta noite em Valência e para amanhã um alerta vermelho em Barcelona. A população já começou a receber os avisos através de mensagens nos telemóveis. Em alguns pontos começou a chover com mais intensidade e foram registadas inundações pontuais. Há duas semanas, as mesmas duas cidades foram afetadas por fortes chuvas que causaram estragos. Portugal continental teve no ano passado a qualidade da água da torneira quase nos 100%. Os dados foram divulgados hoje pela entidade reguladora do setor das águas e dos resíduos. Segundo o relatório, em 2025, 98,8% da água das torneiras é segura, um valor que se obtém pela conjugação do número de análises obrigatórias com o cumprimento dos valores paramétricos. Com os dados agora conhecidos, completam-se 11 anos seguidos em que o indicador de qualidade da água é de 99%, indica o relatório que a agência Lusa teve acesso. Há ainda 51 concelhos com água segura, acima de 95%, mas abaixo de 99%. O número idêntico face a 2024. A vermelho, há dois concelhos que não ultrapassam os 95% e são eles Marco de Canaveses e Fornos de Algodres. A realização nos cuidados primários de uma ecografia cardíaca permite identificar doença estrutural que parece invisível, antecipando tratamentos. A conclusão é de uma investigação liderada por um médico investigador da Faculdade de Medicina da Universidade do Porto. Em causa estão doentes que apresentam sintomas como cansaço ou falta de ar, que são frequentemente atribuídos à idade, mas podem ser os primeiros sinais de insuficiência cardíaca que a olho nu pode não ser detectada. Por esta razão, o investigador Jonathan dos Santos, em entrevista à agência Lusa, quer juntar os exames convencionais realizados nos cuidados de saúde primários a uma ecografia conhecida como POCUS cardíaco.
1: No fundo, isto mais do que um exame é uma consulta de medicina geral e familiar com um exame objetivo que inclui ecografia, não como um exame, mas como, diria, um exame objetivo melhorado, não é? Com a ecografia que no futuro se pensa, e no futuro é atualmente, que se pensa que vai substituir o estetoscópio, que será o estetoscópio do futuro. Ou seja, para além de, não é? nós vemos um doente e pontualmente temos que auscultar, e na auscultação cardíaca nós ouvimos sons, não é? Mas não olhamos lá para dentro. E aqui a ecografia permite ver para além disso, permite ver o que lá está dentro.
0: Para assinalar o Dia Mundial do Coração, o autor do estudo que juntou dados de 196 doentes com idade média de 66 anos, seguidos nos cuidados de saúde primários de Fervença, Conselho de Celurico de Basto, avançou que os resultados indicam que a realização da POCUS cardíaco pelo médico de família permitiu identificar doença estrutural que estava invisível. A doença cardiovascular continua a ser a principal causa de morte a nível mundial. Em Portugal, estima-se que a insuficiência cardíaca afeta cerca de 16% dos adultos com idade igual ou superior a 50 anos e 30,7% das pessoas a partir dos 70 anos. O Governo continua hoje as reuniões com os restantes partidos para discutir a proposta do Orçamento do Estado para o próximo ano. Após o Chega e o PS, o Ministro das Finanças Miranda Sarmento e o Ministro dos Assuntos Parlamentares, Carlos Abreu Amorim, vão apresentar as linhas gerais da proposta ao PSD, CDS, Livre, PCP e Bloco de Esquerda. Amanhã será a vez da Iniciativa Liberal e do JPP. O Ministro da Administração Interna volta hoje a reunir-se com os sindicatos da PSP e associações da GNR, a reestruturação dos suplementos e a revisão do Estatuto Profissional e Sistema Remuneratório vão estar em discussão para esta nova ronda de negociações. Luís Neves reúne-se ao início da tarde de hoje com as 6 associações socioprofissionais da GNR, enquanto os 7 sindicatos da PSP estão divididos em 2 grupos para as reuniões. Mais de 4 mil ocorrências foram registadas pela PSP no último ano letivo, representando um aumento de 4,6% em relação ao ano letiva anterior, ou seja, 2024-2025. A maioria dos ilícitos ocorreram no interior das escolas. Segundo o relatório do programa Escola Segura, da PSP, divulgado hoje, revela ainda que das 4 mil ocorrências, quase 2.900 foram de natureza criminal e quase 1.200 de natureza não criminal. O Comando Metropolitano de Lisboa, da PSP, foi aquele que registou o

0: maior número de ocorrências no último ano letivo, seguido do Comando Metropolitano do Porto e do Comando Distrital de Setúbal. Já os comandos distritais com menor número de ilícitos foram Évora, Porto Alegre e Guarda. A informação está de regresso às 11. Até já.
1: Cá estarei à tua espera, em princípio. Até já, Sofia. Até já. Já a seguir olhamos o trânsito.
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1: Vamos tentar perceber como estão as coisas, por exemplo, lá para os lados da Cala de Samora. Paulo Monteiro, bom dia.
3: Ora, viva Catarina, Cala de Samora sem problemas.
1: Muito bem.
3: Ponte Vasco da Gama, com trânsito tranquilo. Podes atirar os foguetes. Não ouvi nada. Apanha as canas.
1: Pronto. Não,
3: pronto, está bem.
1: Não vai acontecer.
3: Vamos para a ponte 25 de Abril, então. Ora, na A2, a fila começa entre as pontes do Feijó e vai até à ponte 25 de Abril. A marginal já só tem lentidão na reta do Dafundo, em direção a Algés. Ora, em relação ao trânsito na A5, há fila da Ribeira da Laje até Miraflores e, de novo, de Caselas até às Amoreiras. Ora, o IC19 tem o trânsito resistente entre Queluz e a Amadora. Segunda circular, ainda há fila de Sacavém até ao Relógio, ali um acidente. Sentido inverso, há fila das Torres de Lisboa até ao Campo Grande. E na A1, trânsito ainda resistente entre a Bobadela e Sacavém. No Grande Porto, há acidente antes da Ponte do Freixo, na A20, a fila começa em Oliveira do Douro. Pela A1, a fila começa em Coimbrões, vai até Francos, na VCI. Avenida AEP, ainda com a lentidão da rotunda AEP até à VCI. E na A3, lentidão também da A4 até à Circunvalação. Então, até logo.
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0: Apanhar o trevo, a voz de Amália.
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0: Aquela pitada de sorte que não faz mal a ninguém. Muito bom dia, boa terça-feira. Terça-feira, 29 de setembro. Um dia com previsão de chuva, com vento moderado. Máxima de 25 graus para Porto, Lisboa, Setúbal e Faro. 10 e 11, seguimos pelo seu Bairro Alto com António Variações, voz Amália de Nós, depois Terezinha Landeiro, Não Partas Hoje.

0: Partas hoje Teresinha Landeiro para o álbum Será que lhe descobres a poesia? Letra e música de Mimi Frois. Ela que foi aqui minha convidada ontem, precisamente pelo Bairro Alto. Falámos sobre o novo álbum que vem a caminho, chega já no próximo mês de outubro, o segundo álbum de Mimi Frois. Tem como cartão de apresentação Dividir a Dor. Ora, e foi um momento e tanto que aqui lembro nos próximos minutos. Gravado ao vivo aqui em estúdio ontem, Mimi Frois, Dividir a Dor.
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voz e guitarra Mimi Frois, Dividir a Dor, o tema gravado ao vivo aqui no estúdio da sua Rádio Amália, ontem, a quando da conversa que por aqui tive precisamente com Mimi Frois. Obrigada mais uma vez, Mimi. Fico por aí, bom dia, boa terça-feira, daqui a pouco no seu Bairro Alto escutamos Tony de Mar.

0: Matos e Alexandra, ainda antes de conferirmos o Dicionário do Fado com Antonieta Lopes da Costa.
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2: Letra T, Tristão da Silva. Uma carreira recheada de grandes êxitos, como Nem às Paredes Confesso e Maria Morena, ou também Da Janela do Meu Quarto, Aquela Janela Virada para o Mar e Calçada da Glória, são temas interpretados em estilo romântico que a voz grave e fortemente personalizada de Tristão da Silva eternizou, lê-se na página do Museu do Fado. Tristão da Silva nasceu em julho de 1927 na freguesia da Penha, em Lisboa. Quando Manuel Tristão da Silva começa a escola primária, passa os seus momentos livres todos a cantar. No início de 1937, com apenas 9 anos, foi contratado pelo empresário José Miguel para atuar aos domingos na matiné do Café Mondego. Nesta altura usava o nome Manuel da Silva, mas ficou conhecido pelo miúdo do Alto do Pina. Concluiu a instrução primária e torna-se empregado numa drogaria na Graça. Depois passa para uma outra situada na Rua Moraes Soares e mais tarde aprende o ofício de serralheiro. Mesmo assim, apesar de contar apenas com 15 anos de idade, estas atividades profissionais não o impedem de prosseguir a carreira artística, cantando em muitas das sociedades de recreio e depois mais tarde nas casas de fado de Lisboa. Tristão da Silva fez parte dos primeiros elencos da sala Júlia Mendes, no Parque Mayer, e do Café Monumental, na Rua Carvalho Araújo. Com o sonho de se tornar um artista mais popular, o fadista fez várias vezes provas para entrar nos quadros da emissora nacional, mas acabou sempre por ser recusado. Com cerca de 22 anos e depois de terminar o serviço militar, Tristão da Silva é apresentado ao maestro Belo Marques, então diretor musical da editora Estoril, sendo contratado por Manuel Simões para fazer algumas gravações discográficas, acompanhado pela orquestra de Belo Marques. Datam de 1954 dois grandes sucessos que trouxeram a Tristão da Silva a consagração junto do público. O tema Nem às Paredes Confesso, da autoria de Max e Artur Ribeiro, e Maria Morena, com letra de Radamanto e música de Casimiro Ramos.

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Amália, num registo ao vivo aqui com Guitarra Triste. Muito bom dia, boa terça-feira. Pelo seu bairro alto seguimos com Cláudia Mazur, que nos canta Voa. E daqui a pouco, Hélder Moutinho, Cátia Guerreiro e Raquel Tavares também por aqui vão passar.

0: 10h42.
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2: Edição de Sofia Simões, bom dia.
3: Muito bom dia. Estão a decorrer esta manhã novas buscas no âmbito do processo de Paulo Topa em Vila Nova de Gaia, na sequência da investigação da SIC sobre o advogado do Porto. O Ministério Público suspeita que bens e investimentos tenham servido para branquear parte dos 10 milhões de euros alegadamente desviados. A acusação poderá estar para breve. A operação de buscas decorre num centro hípico em Vila Nova de Gaia, envolve elementos da Polícia Judiciária, GNR e Ministério Público, segundo revela a SIC. A investigação levou à detenção de Paulo Topa e de outros arguidos. O advogado ficou em prisão preventiva. Os professores portugueses são os mais insatisfeitos com os salários quando comparados com colegas dos outros países da OCDE. Segundo o estudo da Organização para a Cooperação e Desenvolvimento Económico, deste ano apenas 13,4% dos professores portugueses estão contentes com o salário, o que coloca Portugal no último lugar desta tabela. Os docentes portugueses também são dos que mais se queixam das condições de trabalho. Se na OCDE 68,4% está feliz com as condições de trabalho, em Portugal são apenas 39,1%, pior que os portugueses. Só os japoneses, segundo o documento hoje divulgado. Em Portugal, os salários de quem entra na carreira caíram 10% na última década, enquanto na OCDE estão a ganhar em média mais 20% quando comparado com o que ganhavam em 2015. Portugal é também dos países onde o corpo docente está mais envelhecido, com uma elevada percentagem de professores com mais de 55 anos. Ainda segundo este estudo, já o ensino superior é o nível de escolaridade com maior

0: financiamento público por aluno na maioria dos países da OCDE, mas não em Portugal. Um universitário custa menos ao Estado do que um estudante do secundário. Já a maioria dos jovens que não consegue concluir o ensino secundário em pelo menos 5 anos acaba por desistir dos estudos. São agora 12 os distritos de Portugal continental que estão hoje e amanhã sob aviso amarelo devido à previsão de chuva por vezes forte. O Instituto Português do Mar e da Atmosfera elevou o alerta para os distritos de Viana do Castelo, Porto, Braga, Vila Real, Aveiro, Viseu, Leiria, Coimbra, Lisboa, Santarém, Guarda e Castelo Branco. O IPMA colocou também hoje, com aviso amarelo, os distritos do Porto, Viana do Castelo e Braga, devido à previsão de vento forte. Em Espanha, Valência e Barcelona preparam-se para um novo temporal que deve afetar as regiões nas próximas horas. Foi emitido um alerta laranja já esta noite em Valência e para amanhã um alerta vermelho em Barcelona. A população já começou a receber os avisos através de mensagens nos telemóveis. Em alguns pontos começou a chover com mais intensidade e foram registadas inundações pontuais. Há duas semanas, as mesmas duas cidades foram afetadas por fortes chuvas que causaram estragos. Ainda por Espanha, discute-se esta manhã medidas para a habitação. O Conselho de Ministros espanhol reúne-se com o objetivo de aprovar um decreto que proteja os inquilinos de despejos e aumentos descontrolados de rendas. Centenas de manifestantes ocupam desde sábado à noite uma das principais praças de Madrid, exigindo medidas contra a crise. Mari Carmen Abascal tornou-se no símbolo da crise de habitação em Espanha, ao ser retirada daquela que foi a sua casa por mais de 70 anos, comprada recentemente por um fundo de investimento imobiliário. Entretanto, o fundo proprietário do apartamento recuou na decisão de despejo. Hoje há a greve geral da função pública em França. Paris prepara-se para uma terça-feira marcada por uma forte mobilização de professores, profissionais de saúde, bombeiros, polícias, trabalhadores territoriais e hospitalares. Estão também previstas manifestações. A principal manifestação ocorre na capital francesa ao início da tarde. O congelamento dos salários está no centro da contestação. A greve acontece 2 dias antes da apresentação do orçamento para o próximo ano. Susana Menezes é a convidada da próxima hora do programa Bairro Alto, aqui na Rádio Mália. A diretora artística do Luca Teatro, Luís de Camões, vem falar-nos sobre a programação dedicada ao ciclo Voltar aonde somos felizes. A informação está de regresso ao meio-dia. Até já.
1: Até já.
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0: Letra de Manuel Alegre, música de Alain Ulman, a voz de Amália. Meu amor é marinheiro.
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0: Seja bem-vindo, segunda hora do nosso passeio de hoje pelo seu Bairro Alto. Fique por aí, 11h07, seguimos com Pedro Moutinho, um copo de sol.

0: Vira da minha rua, Mafalda Arnoa, aqui em Escuta, nos últimos minutos. Ora, vamos aqui a uma pequeníssima conta e depois começo a conversa com a minha convidada esta manhã, a Susana Menezes, diretora artística do Luca, o Teatro Luís de Camões. Tem o segundo momento da temporada 2026-2027 a acontecer e é precisamente, será esse o foco da nossa conversa.
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0: Tempo então para dar as boas-vindas à minha convidada nesta manhã, Susana Menezes, bem-vinda.
2: Muito obrigada.
0: Ora, obrigada a nós por ter vindo até cá, até estúdio, precisamente para aqui nos falar sobre este segundo momento na temporada do Luca, o Teatro Luís de Camões, este que é o único teatro municipal do país, com programação exclusiva pensada para crianças e jovens. Um desafio e tanto este, não é, Susana?
2: É verdade. Desde 2018 que reabrimos este teatro, agora com uma programação em exclusivo para crianças e jovens. É o único teatro municipal do país, que aliás pertence à Lisboa Cultura, com este tipo de programação. De resto, fazia só talvez um parênteses, porque, enfim, há várias pessoas que podem não saber, mas este teatro é o primeiro teatro do país, é um teatro que foi mandado construir pelo Dom João V, portanto é um pequeno teatro de ópera italiana que existe ali na Calçada da Ajuda, mesmo em frente à entrada lateral do Palácio de Belém, portanto é muito fácil de encontrá-lo. E só para ter uma ideia, é um teatro que foi construído mesmo antes do Teatro Nacional São Carlos, portanto só quando abre o Teatro Nacional São Carlos é que fecha este pequeno teatro do Rei. Bom, aconteceram várias coisas, como imaginei, desde esse tempo até agora, e em 2018, quando reabriu com esta missão muito específica, muito importante, e eu acho que Lisboa tem, de alguma maneira, acolhido bastante bem, quer a comunidade artística, quer as escolas e os pais e educadores das crianças da cidade têm acolhido muito bem este projeto. Só para ter uma ideia, nos últimos 3 anos, em média, tivemos mais de 22 mil pessoas por ano. Portanto, isto é um número que nos deixa muito felizes.
0: Aliás, dizer que... Susana, desculpe lembrar precisamente a lotação do teatro, porque dizer assim 22 mil parece... Ah, se calhar é... Não é, tendo em conta a lotação do teatro, que são de quantos lugares?
2: 120.
0: Portanto,
2: é verdade, sim.
0: É uma boa média.
2: Estamos muito contentes. E exatamente por termos tido tão boa adesão e por sentirmos que... Também os artistas estão a criar alguns objetos que são muito interessantes, objetos artísticos para as crianças, a pensar nelas. Este ano de 2026, portanto, de janeiro de 26 a janeiro de 27, estamos a fazer esta grande reposição, ou seja, estamos a voltar a apresentar projetos que aconteceram porque nós também apoiámos a sua criação. E foram projetos que aconteceram ao longo destes 8 anos de existência, e esta seleção é uma seleção muito interessante, muito pertinente para o tempo de hoje. Aumentámos também o número de apresentações, portanto cada espetáculo tem no mínimo em média 20 apresentações, e sim, esta segunda, este segundo momento, que vai de setembro exatamente a janeiro de 27, é a última parte deste ciclo.
0: De facto, ai, que tem um nome que eu adoro: Voltar aonde somos felizes. Susana, és das pessoas que defendem a ideia, essa ideia, porque há duas ideias distintas, não é? Há quem defenda que sim, devemos voltar aos lugares onde fomos felizes, e há quem diga não, é melhor não.
2: Nós temos uma segunda frase para este, precisamente, segundo momento. Sim. Que é: voltar não é repetir, okay. É redescobrir,
0: okay.
2: E portanto, repare que como trabalho num teatro, é sobre esse contexto que posso ou que tenho propriedade para falar aqui neste momento. Mas acho que efetivamente, repare, o teatro no fundo é um espetáculo para além de ser um edifício, não é? Porque temos a mesma palavra para o edifício e para a ação, que é a ação teatral, que é o espetáculo de teatro. Na verdade, ele repete-se todos os dias, mas todos os dias ele é diferente. Não só para os artistas e para a equipa do teatro que tornam este acontecimento possível, o espetáculo possível, mas também para o público que vai lá. E mesmo que nós tenhamos a oportunidade de ir mais do que uma vez ao mesmo espetáculo, vamos sempre redescobrir qualquer coisa de novo, porque ele também nunca será exatamente igual, desde logo, porque nós somos pessoas. E o teatro tem esta grande mais-valia, não é? É que este momento é único, é efêmero, acontece ali e é irrepetível, exatamente da mesma forma.
0: Verdadeiramente irrepetível.
2: Exatamente, sim, exatamente. Sim. E, portanto, nós acreditamos que voltar é mesmo a redescobrir. E de resto, interessa-me também muito sublinhar esta ideia de que as próprias crianças gostam de voltar a ouvir, como as histórias, gostam de voltar a ouvir mais uma vez e mais uma vez, e não se cansa. Pelo contrário, elas sentem-se exatamente confortáveis com esse lugar de segurança e de conforto do que é algo que elas já conhecem e é onde podem voltar. E eu acho que o Luca também procura ser esse lugar, um lugar onde as crianças podem voltar, que já conhecem, é um lugar preparado para elas, é um lugar que tem, para além da sala de espetáculos, onde há banquinhos que permitem que elas também se sintam confortáveis e que possam ver confortavelmente. É um teatro muito bonito, é um teatro, um teatro de ópera italiana, portanto tem também os seus camarotes e, portanto, e uma sala ligeiramente em anfiteatro. Portanto, é a representação máxima, se quiser, da ideia. Quando nós pensamos num teatro, pensamos num objeto semelhante àquele que ali está. Claramente de uma forma um bocadinho mais estereotipada, naturalmente, mas o que quer dizer é que temos ali um espaço onde as crianças podem, por direito próprio, assistir confortavelmente a um espetáculo para elas, num espaço que foi reorganizado também para elas, à sua medida. E, portanto, depois temos no entrepiso, temos livros que elas podem consultar e ler, que se relacionam também com o espetáculo que está a ser apresentado. Temos exposições que normalmente andam na órbita de alguns temas que nós gostamos de abordar. E, portanto, para configurar este lugar, este Luca, como um sítio onde nós gostamos de voltar, gostamos de ficar, permanecer, de uma forma confortável e à medida das crianças.
0: Que é o mais importante aqui, não é? Estamos a falar do Luca, deste universo.

0: portanto, é tudo o que faz sentido. Será o público mais exigente?
1: Bom, eu acho que sim. Desde logo, não só é o mais exigente, mas é sobre o qual nós temos de ter mais atenção. Note a experiência que uma criança tem quando vai a um lugar destes, um espetáculo de teatro, pode ser altamente vinculativa na forma como ela depois poderá reagir a propostas culturais semelhantes. Não é à toa que algumas crianças, por exemplo, vão uma vez a uma sala de espetáculos, ficam profundamente assustadas, por exemplo, e depois não querem voltar a salas com a mesma configuração, que têm o escuro, que têm o palco. E nós assistimos
0: a isso. É uma experiência marcante para o bem e para o mal, não é?
1: Claramente. E, portanto, isto faz com que o trabalho para as crianças seja altamente exigente, se nós queremos apresentar espetáculos que as façam pensar, que sejam alternativas a outros espetáculos, se calhar mais comerciais, que existem na cidade, para os mesmos públicos, e queremos ser uma alternativa aos desenhos animados ou às redes sociais, não é? Portanto, se queremos fazer espetáculos exigentes do ponto de vista artístico, ou seja, que lhes possam oferecer qualquer coisa de novo e de surpreendente para elas, quer dizer que temos que trabalhar muito, não é? E sobretudo nunca nos esquecermos de que somos responsáveis por elas. Nós não somos só responsáveis pelos nossos filhos ou pelos nossos familiares, nós somos responsáveis no limite por todas as crianças, não é? Porque somos adultos e também, naturalmente, pelas todas as pessoas mais frágeis, a terceira idade, por exemplo. Nós temos essa responsabilidade, essa ética, e por isso é muito mais difícil, e sim, eles são muito mais exigentes, porque eles também não se inibem de dizer o que pensam, mas isso é muito bom,
0: é,
1: sabe?
0: Bom,
1: porque
0: claro,
1: isso ajuda muito os adultos a compreenderem o que é que está ajustado ou não está ajustado e o que é que está a funcionar ou não. Eu acho que se aprende muito a criar espetáculos para crianças, também quando vemos, temos a oportunidade de ver muitas vezes, muitas crianças a ver espetáculos. E isso é uma grande escola também.
0: Ora, esse é que é o caminho. Susana, há quantos anos como diretora do Luca?
1: Como diretora do Luca, desde 2018. Portanto, eu fui para o Luca para abrir exatamente esta nova fase deste Teatro Luís de Camões. Portanto, esta sua nova missão para as crianças e para os jovens da cidade de Lisboa. Não só da cidade de Lisboa, enfim, neste momento, porque temos noção que também alguns públicos de fora da cidade, quando passam por Lisboa, vêm ao Luca, nós temos esse feedback. Sim, exatamente. Eu, antes disso, trabalhei em outros teatros, como programadora na área das crianças e dos jovens, e nos serviços educativos, sempre no contexto dos teatros, desde 2001. Mas é, de facto, é um trabalho, eu acho que é um trabalho onde estamos sempre, por um lado, sempre à procura de criadores que tenham um trabalho relevante para estas faixas etárias, que tenham uma voz, que queiram dizer coisas às crianças que sejam válidas, que não as infantilizem, mas por outro lado que lhes mostrem coisas surpreendentes que elas ainda não conhecem, de uma forma intelectualmente honesta e também artisticamente honesta, claro.
0: Ora, mas porquê que eu perguntava isto? Porque, parecendo que não, são 8 anos, já lá vão 8 anos, tendo o Luca como desafio nas mãos, que balanço fazer, Susana?
1: Ai, eu acho que o balanço é... Bom, enfim, sou suspeita, mas os números falaram por si. E o feedback que temos, não é? Dos públicos, das escolas, dos pais, dos artistas, inclusive de outros diretores artísticos de outros teatros no contexto nacional. O balanço é altamente positivo. Nós, neste momento, estamos já no limite do espaço, portanto, ele tem crescido bastante. Eu penso que acho que era necessário, fazia falta um espaço destes na cidade de Lisboa, e a prova são de facto os números que temos conseguido e a recepção do público e das escolas e o carinho com que as pessoas têm lidado também com este teatro e o têm recebido, tem sido maravilhoso e muito surpreendente. Estamos todos muito felizes, e quando digo todos, note, eu sou uma das pessoas, somos
0: uma da peça na,
1: exato,
0: na
1: somos,
0: máquina,
1: ao todo,
0: é?
1: Somos 19 pessoas a trabalhar em permanência, e temos um volume muito grande de espetáculos, e só para ter uma ideia, o teatro normalmente à segunda-feira não tem nenhum espetáculo, nem nenhuma atividade, mas procuramos ter

0: propostas artísticas em permanência, para que também, por um lado, as escolas possam escolher e tenham mais diversidade, e por outro, os pais, aos fins de semana, os pais e as famílias também possam ter ali um lugar seguro. E quando digo seguro, digo que, enfim, que seja qualquer coisa que faça sentido para as crianças, não é? Que seja relevante, que valha a pena tirar as crianças e os pais do conforto da sua casa para irem ao Luca, e portanto temos, enfim, resumidamente, estamos muito felizes, sim.
1: E vale muito, muito a pena. Entretanto, lembrar que a programação de que estávamos aqui a falar, o ciclo Voltar a Onde Somos Felizes, um ciclo que vai de setembro a janeiro de 2027 e que inclui várias propostas, não só teatro.
0: Não só teatro, mas, enfim, temos uma, de toda a programação, eu posso eventualmente salientar dois ou três espetáculos que, enfim, talvez por razões diferentes, eu acho que deveria destacar. São espetáculos que, nomeadamente, até um deles tem uma exposição associada e, de facto, onde se exploram algumas ideias a partir do centro, que é o espetáculo. E mais outros dois, eu posso referir que, repare, quando falamos em espetáculos que são de teatro e também não são só espetáculos de teatro, neste caso, por acaso, os próximos espetáculos são sobretudo teatro, apesar de haver um espetáculo de música e haver oficinas e haver exposições e haver também leituras e haver cinema. Mas as reposições são sobretudo de espetáculos de teatro. E eu poderia referir-lhe, por exemplo, o próximo espetáculo que vamos ter, que é o Frei Luís de Sousa, que foi uma escolha, até parece uma escolha clássica, não é? Mas, na verdade, é importante fazermos estes espetáculos que ajudam os jovens a pensar porque é que temos de pensar neles hoje, por exemplo. Porque é que é importante voltar a ler o Frei Luís de Sousa? Porque é que eles têm de voltar a ler nas escolas o Frei Luís de Sousa, se o Frei Luís de Sousa já foi escrito há tanto tempo e parece nada ter a ver com o tempo de hoje? Mas tem. E exatamente porque, por um lado, ele serve, é uma boa ajuda para os professores, porque tem aqui um espetáculo que fala sobre o Frei Luís de Sousa. Por outro lado, podemos desconstruir também algumas ideias que são suscitadas pelo Frei Luís de Sousa e que os ajuda a compreender porque é que, de facto, a obra continua relevante hoje. E, portanto, o que os alunos podem, ou que os professores podem esperar, e os adultos também, é que os jovens saem de lá não só a conhecer o texto do Frei Luís de Sousa, mas também a encontrarem algumas respostas para, por exemplo, qual é o lugar das mulheres neste texto, qual é o lugar da igreja neste texto, porque é que, como é que nós sentimos o que é a propriedade, porque é que, de facto, há aqui algumas formas de tratamento entre pessoas que são desta forma e não de outra. Tudo com um grupo de cinco atores. Este espetáculo é encenado pela Raquel Castro, é um espetáculo fantástico, eu acho que é mesmo muito... Ele está muito bem escrito e é muito interessante, e os jovens relacionam-se muito bem com ele porque se reveem nestes atores que estão, no fundo, é um trabalho de casa sobre a obra do Frei Luís de Sousa, onde eles se vão deparando com estas questões, e portanto os jovens identificam-se muito facilmente com este grupo de atores. Depois, se calhar falava do Estado do Mundo, ainda por cima tão a propósito. O Estado do Mundo foi encenado pela Formiga Atómica e pela dupla Miguel Fragata, que ganhou um Globo de Ouro agora há dois ou três dias, e Inês Barahona. O Estado do Mundo é um espetáculo sobre sustentabilidade, é um espetáculo muito inteligente, está muito bem feito, tem um dispositivo cénico lindíssimo, e eu acho que ninguém sai indiferente deste Estado do Mundo. E a história começa exatamente com um menino que coleciona dinossauros, e não posso contar mais. E se calhar destacava ainda um outro que, por outra razão, este espetáculo do Alexandre O'Neill, e é este que tem uma exposição maravilhosa associada. Repare, há muita gente que não conhece o Alexandre O'Neill, e sobretudo a sua vasta obra em vários campos. Ele não só escreveu poesia, escreveu guiões para programas de televisão, escreveu publicidade, escreveu canções para a Amália. E no meio deste universo há algum material poético, e não só, que eu senti que poderia chegar às crianças e fazê-las aproximarem-se deste autor. Neste espetáculo, enfim, as crianças podem ter acesso ao interior da cabeça do Alexandre

0: Alexandre O'Neill, com um dispositivo cénico muito divertido, feito pela dupla das Lavandaria, Marta e a Mariana. Não sei se deveria contar isto, mas vou só contar isto, que é toda em espuma. Pronto, não posso dizer mais nada.
1: Um
0: é
1: spoiler,
0: muito engraçado, sim. Mas acho que vale a pena, porque o Alexandre O'Neill faz coisas de facto maravilhosas e é muito interessante poder
1: perceber como é que as ideias estavam acomodadas.
0: Mergulhar na sua obra. Sim. Sim, há coisas muito curiosas, eu posso dizer muito rapidamente. Eu gosto de partilhar este poema, este pequeno texto, que é só que o Alexandre O'Neill fez aquela campanha para eu penso que era para os socorros anáfragos. Provavelmente não estou a dar esta informação completa, mas quem me ouvir e se recordar saberá seguramente que foi esta campanha de alerta, que era o amar e mar a ir e voltar. E curiosamente ele na altura não queria assinar e não assinou, e mais tarde esta campanha de publicidade foi assimilada e tornou-se quase um provérbio. Que era um provérbio que alertava à segurança, ao perigo sim, e ao cuidado. Sim, sim. E depois, mais tarde, ele até queria reivindicar a sua autoria, e acho que depois foi um bocadinho mais complicado. Eu penso que é a única campanha de publicidade que se transformou quase num provérbio. Isto é muito curioso.
1: Fidelizou.
0: Exatamente.
1: Fidelizou na altura.
0: Exatamente.
1: Quando não era propriamente o tipo de palavra utilizada, não é?
0: Sim, e é isso mesmo. Não, é? Não saberia ser tão rigorosa.
1: Muito bom. Susana, por onde podemos encontrar toda a programação então deste segundo momento da temporada do Luca?
0: Então podem encontrar sempre no nosso site, que é lucateatroluisdecamões.pt, na nossa brochura, que podem encontrar desde logo no Luca ou em vários espaços distribuídos pela cidade, sobretudo espaços culturais, e também nas nossas redes sociais, naturalmente. Nós temos uma newsletter, podem sempre ir ao nosso site e inscreverem-se na newsletter e receberão seguramente sempre notícias muito frescas sobre as nossas atividades.
1: Muito bem. Lembrar, o Luca tem as portas abertas e estão à espera da sua visita. Dos seus jovens, as suas crianças ficam muitíssimo bem entregues. Susana, um prazer, mais uma vez, receber aqui nesta manhã. Obrigada. Falta então o desafio que lanço sempre aos meus convidados, de escolherem uma proposta. E a proposta que se segue, que a Susana vai passar a apresentar, até porque eu não vou perder a oportunidade de ter uma voz como a da Susana a anunciar a sua própria escolha. Oh. Sim. Portanto, qual foi a escolha?
0: Catarina, muito obrigada por todos os elogios.
1: Ora.
0: É muito difícil, não é? Eu lembro-me que na casa dos meus pais, quando era miúda, havia alguns discos da Amália. E lembro-me, pronto, para mim, o fado era a Amália. E depois um dia, lembro-me que deveria ter 14 ou 15 anos, ouvi na televisão uma versão da Lara Lee, a solo, portanto, sem nenhum instrumento. Ela tocava com os dedos no microfone e era uma versão do Barco Negro. E eu fiquei maravilhada com aquela música e depois descobri que era da Amália. E fiquei tão fascinada com aquela descoberta que depois ouvi durante muito tempo essa música do Barco Negro da Amália. E portanto eu acho que não podia deixar de trazer esta música hoje, porque é a memória que eu tenho mais antiga da minha relação com uma canção do fado.
1: Muito bem. E foi um prazer escutar também aqui a história que envolve esta escolha. Susana, obrigada, um beijinho.
0: Muito obrigada, obrigada, Catarina. Obrigada,
1: obrigada.
2: Barco Negro.

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Lenita Gentil, aqui em escuta nos últimos minutos, nesta manhã de terça-feira, pelo seu Bairro Alto, que está a terminar por hoje. Amanhã há mais Bairro Alto a partir das 10. Eu volto um pouco mais cedo, a partir das 7 da manhã aqui estarei consigo. Ora, quem é que por aqui vai estar já a seguir? Joaquim Baralhas, que vai trazer mais uma edição do Senhor Fado, a sua sessão de fados pedidos à antena. Antes disso, temos notícias para conferir com Sofia Simões e até bem perto da hora certa, lembramos primeiro, Tristão da Silva com O Tempo Volta Para Trás. Depois, Celeste Rodrigues, Lenda das Algas. Até amanhã.

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1: Com a Sofia Simões. Boa tarde, Sofia.
2: Muito boa tarde. Foram registadas 14 mortes em acidentes ferroviários no ano passado, menos 6 que em 2024. É o segundo valor mais baixo da última década. Apesar da redução da mortalidade, houve um aumento de acidentes nas passagens de nível, tornando-se novamente no principal tipo de ocorrência na ferrovia. Os dados são do relatório anual de segurança rodoviária de 2025, divulgado esta terça-feira pelo Instituto de Mobilidade e Transportes. O IMT considera que a melhoria reflete o esforço continuado de investimento em prevenção, modernização da infraestrutura e reforço da cultura de segurança no setor ferroviário nacional. No entanto, o balanço que faz sobre os acidentes em passagens de nível não é tão positivo. Os professores portugueses são os mais insatisfeitos com os salários quando comparados com colegas dos outros países da OCDE. Segundo o estudo da Organização para a Cooperação e Desenvolvimento Económico deste ano, apenas 13,4% dos professores portugueses estão contentes com o salário, o que coloca Portugal no último lugar desta tabela. Os docentes portugueses também são dos que mais se queixam das condições de trabalho. Se na OCDE, 68,4% está feliz com as condições de trabalho, em Portugal são apenas 39,1%, pior que os portugueses. Só os japoneses, segundo o documento hoje divulgado. Em Portugal, os salários de quem entra na carreira caíram 10% na última década, enquanto na OCDE estão a ganhar, em média, mais 20% quando comparado com o que ganhavam em 2015. Portugal é também dos países onde o corpo docente está mais envelhecido, com uma elevada percentagem de professores com mais de 55 anos. Ainda segundo este estudo, já o ensino superior é o nível de escolaridade com mais financiamento público por aluno na maioria dos países da OCDE, mas não em Portugal. O universitário custa menos ao Estado do que um estudante do secundário. Já a maioria dos jovens que não consegue concluir o ensino secundário em pelo menos 5 anos acaba por desistir dos estudos. Estão a decorrer esta manhã novas buscas no âmbito do processo de Paulo Topa em Vila Nova de Gaia, na sequência da investigação da sobre o advogado do Porto. O Ministério Público suspeita que bens e investimentos tenham servido para branquear parte dos 10 milhões de euros alegadamente desviados. A acusação poderá estar para breve. A operação de buscas decorre num centro hípico em Vila Nova de Gaia e envolve elementos da Polícia Judiciária, GNR e Ministério Público, segundo revela a SIC. A investigação levou à detenção de Paulo Topa e de outros arguídos. O advogado ficou em prisão preventiva. O Ministro da Administração Interna volta hoje a reunir-se com os sindicatos da PSP e associações da GNR, a reestruturação dos suplementos e a revisão

0: do estatuto profissional e sistema remuneratório vão estar em discussão para esta nova ronda de negociações. Luís Neves reúne-se ao início da tarde de hoje com as 6 associações socioprofissionais da GNR, enquanto os 7 sindicatos da PSP estão divididos em 2 grupos para as reuniões. Para os sindicatos da PSP e associações da GNR, as negociações mais importantes começam então hoje. Os sindicatos da Handling, da SATA, vão avançar em breve para vários períodos de greve, contestam a versão do Governo Regional sobre a privatização. Em comunicado conjunto hoje divulgado, os sindicatos consideram que o Governo Regional teve alternativas, mas escolheu um modelo de desagregação que introduz um paradoxo fatal para o transporte aéreo nos Açores. A operadora aérea revelou a semana passada que 11 entidades cumpriram com os requisitos de participação previstos no caderno de encargos da privatização da SATA Handling, do Grupo SATA, tendo sido convidados a apresentar propostas não vinculativas até 21 de outubro. A Seleção Portuguesa de Futebol continua hoje a preparar o duelo de quinta-feira com a Dinamarca, da Liga das Nações. Portugal tem novo treino agendado em Malmo, na Suécia. A sessão está marcada para as 3:30 da tarde, hora de Lisboa. Ontem, Francisco Conceição falhou o treino de recuperação depois de ter saído lesionado do duelo de domingo com a Noruega. Já Bruno Fernandes, que não atuou em Oslo devido a problemas físicos, voltou a trabalhar e já está integrado no grupo. Portugal lidera o grupo A4 com 6 pontos, contra 3 da Noruega e também da Dinamarca. O Dinamarca-Portugal está agendado então para a próxima quinta-feira e vai ser dirigido pelo árbitro ucraniano Mykola Balanki, segundo anunciou hoje a UEFA. A informação está de regresso às 2 da tarde. Já a seguir, ficou o programa Sr. Fado. Boa tarde.
1: Boa tarde, Sofia. Meio-dia e 5, já a seguir o Sr. Fado.
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1: 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Meio-dia e 8, nesta terça-feira, 29 de setembro. Sejam então bem-vindos ao Senhor Fado. Vamos até perto do meio-dia e meia, a hora em que começaremos a atender os pedidos em direto. Vamos até lá ler e atender todos os 4 pedidos que chegaram por escrito, 4 mails. Vamos então para o primeiro desses mails, que chegou no dia 29 de agosto, à meia-noite e 1, e chegou assim: olá Maralhas, sou a Mónica Conde, do bairro das Furnas, e peço para terça-feira, 29 de setembro, o saudoso Américo de Sousa no fado Juventude, para dedicar à minha mãe, Maria José Conde, e ao meu tio, Aurora das Furnas, com um beijinho e uma boa semana para todos vocês. Mónica, um beijinho, votos de uma boa semana. Aproveito aqui para saudar também o amigo Virgílio, que está à escuta, como sempre, diga-se, da sua Rádio Amália, lá pela Abrunheira. Virgílio, um forte abraço e também, claro, uma boa semana.

Juventude, a voz de Américo de Sousa, meio-dia e 13. Vamos para o segundo dos quatro pedidos chegados por mail. Este mail que chegou no dia 22 de setembro, às 17h35, chegou assim, da Guida de Queluz. Agradeço para o dia 29 de setembro. Saúdo todos os ouvintes, a equipa e o patrocinador, a fábrica dos óculos de Odivelas. Na voz de Raquel Tavares, peço, senhores, não sei o meu nome. Grande espetáculo que nos ofereceu no Caixa Alfama, que acompanhei em direto. Parabéns, Raquel. Com os meus agradecimentos e aquele apreço de sempre, Guida, acrescento eu, Guida de Queluz. Guida, um beijinho muito grande. Foi, de facto, um dos grandes momentos também, diga-se, do grande festival, o Caixa Alfama. Raquel Tavares traz-nos, senhores, não sei o meu nome.

Senhor, não sei o meu nome, a voz de Raquel Tavares, meio-dia e 17, vamos para o penúltimo dos quatro pedidos chegados por mail, pelo senhorfado@amalia.fm, mail que chegou no dia 27 de setembro, às 19h03, e chegou assim: olá amigo Maralhas, esta semana venho em especial por causa de um aniversário. Gostaria de ouvir Tino Ferreira num fado que dedico ao meu sobrinho, Diogo Teixeira, que dia 29 celebra mais uma primavera. Desejo de muitas felicidades e muitos anos de vida, cheios de saúde, um dia feliz. Dedico também a toda a minha família e amigos e à vossa excelente equipa. Muito obrigada, beijinhos e até para a semana. Telma Gomes. Telma, um beijinho, votos de parabéns a um dos aniversariantes desta terça-feira, 29 de setembro, o Diogo Teixeira, sobrinho de Telma Gomes de Vialonga, neste dia em que estão também de parabéns as fadistas Rosa Borges Jacinto, a Beatriz Felício, o também fadista Oliveira Santos, quem saúdo com os votos de parabéns, neste dia em que são ainda aniversariantes o José Feliciano de Montemor, Loures, o pai da fadista Bárbara Santos. Feliciano, um forte abraço. O Emanuel Bismarck, amigo do Joaquim Paulino de Oeiras. Hoje celebram 63 anos de casados o António Condesso e a Maria Rosa de Corroios, no dia em que são ainda aniversariantes o Rafael Lima do Samoco, a Maria de Jesus da Ramada, o José Francisco Nicolau, sobrinho da Celeste Marcelino de Alcochete, o Marcos Nascimento, sobrinho do Aurora das Furnas, também o Joaquim Olá de Adabeja, a Elsa Gaudêncio de Águas de Moura, ainda o Francisco Mourão da Baixa da Banheira, o Jorge Ribeiro de Camarate, a Tânia Domingos da Charneca da Caparica, a Maria da Graça Azevedo de Mãe Martins, a Maria Amélia Lourenço das Paivas, Seixal, o Manuel Paiva do Poço do Bispo, a Arminda Nunes da Pontinha, também a Isaura Martins, a Maria da Conceição Oliveira, o Joaquim Freire de Lisboa, do Rato, a Cecília Serralheira da Serra da Luz, a Maria Hortense de Setúbal e a Luísa Paes de Tires. Neste dia em que fariam anos também, e aqui os recordo, António Carlos Pereira Frazão, o fadista Carlos Zell, nascido a 29 de setembro de 1950, morreu com apenas 51 anos, a 14 de fevereiro de 2022. E recordo ainda aqui dois amigos que nos deixaram este ano, morreram os dois este ano, Vítor Peixoto de Odivelas, autarca, deputado, faria anos hoje, ele que morreu então aos 78 anos, neste ano, como disse, a 27 de maio, e também este ano, no caso a 17 de maio, morreu Carlos Lourenço da Pontinha, o sócio ou um dos sócios fundadores do CAC, o Clube Atlético e Cultural, ele que morreu então este ano, a 17 de maio, com 73 anos, recordo aqui também estes amigos. Tino Ferreira, a quem eu quero.

Tino Ferreira e este A Quem Eu Quero, meio-dia e 23, leio e atendo o último dos quatro pedidos chegados por mail para esta terça-feira, dia 29 de setembro, mail que chegou ontem ao meio-dia e 14 e chegou assim: Olá amigo Maralhas, sou a Fernanda Cerca e venho pedir pelo Arthur Batalha, Hoje Morreu um Poeta, porque a minha filha faz anos hoje, 28 de setembro. Desejo-lhe um feliz aniversário com saúde. Minha querida, tens sido uma grande mãe, uma grande mulher, com garra na tua vida. Obrigada, minha querida, por tudo o que tens feito por mim. Agora, com a minha velhice, assim ainda te agradeço mais. És a minha amiga, a minha confidente. Adoro-te. Beijinhos e um forte abraço para todos vocês, cheia de saudades daqui da Inglaterra. Beijinhos e até para a semana com saúde. Fernanda, um beijinho muito grande. Mais uma vez aqui saúde filha da Fernanda Cerca. Fiz essa referência ontem, dia do seu aniversário, a Isabel Cerca. Vamos ficar então com a voz de Arthur Batalha e Morreu um Poeta. 21 010 57 40 é o número de telefone a ligar a partir de agora para os pedidos em direto no Senhor Fado. Não esqueça a frase que tem que dizer quando o pedido é em direto: Fábrica dos Óculos de Odivelas, os seus olhos merecem o melhor, e com um espaço infantil.

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4: E também a sua sessão de fados pedidos à hora do almoço, aqui na sua Rádio Amália, meio-dia e meia, terça-feira, 29 de setembro. Vamos para o primeiro dos pedidos em direto e viajo até França, até Avignon, onde está a Mariana Conde. Olá, Mariana, boa tarde.
5: Bom dia, boa tarde ou boa noite. 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
4: Muito bem, e de regresso a nossa Mariana.
5: Seja bem-vindo, não tirando o valor ao Sr. António, mas realmente estou de acordo com aquilo que aquela senhora ontem disse. O Sr. Maralhas é o nosso Maralhas.
4: Pronto, com todo o respeito. Com certeza, sim senhor. E aqui um abraço ao António Vieira, que ele está aqui a ouvir e está a abanar a cabeça e a dizer: como é possível? Eu que trato todos tão bem.
5: Eu estou zangada com ele, porque ele disse 2008 e não é 2008, é 2018.
4: Isso, lá estava 2018, às vezes é uma questão de interpretação, são muitos aniversários, muita coisa ao mesmo tempo, Mariana.
5: Quando pode o Portugal, puxo-lhe as orelhas.
4: Pronto, sim senhor, e o cabelo. E quem vamos ouvir, Mariana?
5: Vamos ouvir a Sara...
4: Sara Correia.
5: A Sara Correia, sim.
4: Avisem que eu cheguei.
5: Exatamente.
4: Não é? E as dedicatórias.
5: Obrigada, Sr. Maralhas. As dedicatórias vão para o habitual, para a Piscina de Passos D'Arcos, para o casal Piteirinha, para o casal Schneider, para a Dona Ema Nunes, para a Dona Cecília Pinto e para o Sr. Fernando André. Com um beijinho muito grande, um obrigada por serem a nossa, continuarem a serem a nossa companhia. E olha, estou a pensar, se não tenho uma agenda muito preenchida, até para o mês que vem.
4: Parece-me bem assim, Mariana, com um beijinho de grande e um até para o mês que vem, para a nossa Mariana Conde, que nos escuta em França, em Avignon, pediu-nos Sara Correia, avisem que eu cheguei.

0: Dizem que eu cheguei. A voz de Sara Correia, meio-dia e 35. Recebo agora a nossa Cecília Pinto, em Santa Iria de Azóia. Menina Cecília, boa tarde.
1: Boa tarde, menino Maralha. Está tudo bem, não é verdade?
0: Por aqui tudo bem e por aí, Cecília?
1: Por aqui também, vai correndo tudo nos conformes. 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
0: E quem vamos ouvir, Cecília?
1: Luís Góis, o Fado Hilário.
0: E as dedicatórias?
1: Olha, é para a Isabel Coxinho, para a Fernanda do Porto Alto, para a Dona Mariana Conde, que falou há bocadinho, também mandou para mim, um beijinho grande para ela, e para a família Maralhas e para a família Freixo, porque a família Pintos, acho que os Pintos que estão com o mal, está tudo a morrer. Agora é só a família Freixo. Isto é assim, olha, o mal chega a todos.
0: Ora, sim, senhor, mas olha, não lhe tira a boa disposição, que é isso que queremos também, Cecília.
1: É verdade, ainda há muitos pintos.
0: Claro, com certeza, com certeza.
1: Um beijinho e tudo bom para os seus meninos também.
0: Muito obrigado, Cecília, um beijinho para si e um forte abraço para um dos seus netos, para o nosso Jordi, para o Jordi Freixo. Ora, pediu-nos a Cecília Pinto, Luís Góis e o Fado Hilário.

0: Luís Góes e o Fado Hilário, meio-dia e 39. Viajo agora até Odivelas, onde está a Marcília Campos. Menina Marcília, boa tarde.
1: Boa tarde, Sr. Maralhas. Pronto, eu já disse quem queria ouvir, mas torno a dizer.
0: Não, vamos à frase. Sim, senhor.
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0: Muito bem. E agora vamos ouvir
1: agora quero
0: Jorge
1: ouvir
0: Ferreira.
1: Jorge Ferreira, mas já partiste.
0: E as dedicatórias?
1: As dedicatórias, olha, é para os meus amigos, para os meus irmãos, todos, e para a Dona Albertina de Passo de Arcos, com um beijinho para ela, para o Sr. António Lázaro, dos Açores, e para toda a gente que gostar de fado. E para a Paula do Café, desculpe lá.
0: Não era essa. Então aí não falta nada, Marcília.
1: Um beijinho para ela também, pronto, e era só. E para toda a gente. E para a Rádio Amália, tudo bom?
0: Muito obrigado, e até...
1: Tudo bom.
0: Pronto, e até para a semana, acrescento eu que há algumas dificuldades em escutarmos a Marcília, mas nós aqui a ouvi-la muito bem e a ouvir o pedido da Marcília Campos em Odivelas. Mãe, já partiste? Jorge Ferreira.

0: Mãe Já Partiste, a voz de Jorge Ferreira. Ficámos a 15 minutos da 1 da tarde, terça-feira, 29 de setembro. Recebo a nossa Rosa Ferreira, da Alta de Lisboa. Menina Rosa, boa tarde.
1: Boa tarde, Sr. Maradinha. Já sei que correu tudo muito bem, ainda bem.
0: Graças a Deus, tudo bem.
1: Graças a Deus. Fábrica, eu faço votos para isso, para o senhor e para todos nós que temos um bocadinho de felicidade. 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E também, como espaço infantil, gostava de ouvir o Carlos Sobral, Veio a Saudade. Ou seja, é para a Dona Elvirinha, porque é mesmo dedicada a ela, exclusivo. Pois é, para o senhor Mário Vieira, que é o esposo, é para a Dona Manuela Freitas, é para o senhor Aurora das Furnas e para toda a gente com um beijinho muito grande que me dedicam. E não é mais nada. Pronto, e muitos beijinhos para toda a equipe e obrigada por estarem desse lado para nós, que é muito bom.
0: E falta uma coisinha.
1: Falta, meu querido, até para a semana.
0: Até para o mês que vem. Agora é até para o mês que vem, Rosa. Com um beijinho muito grande para a Rosa Ferreira da Alta de Lisboa, que nos pediu Carlos Sobral, o Maradona do Fado, com Veio a Saudade.

0: Veio a saudade, a voz de Carlos Sobral, a 11 minutos da 1 da tarde, nesta terça-feira, dia 29 de setembro. Vamos até às Manteigadas, Setúbal, onde está o nosso José Cassaca. Amigo Cassaca, boa tarde.
1: Boa tarde, amigo Joaquim Maralhas. Boa tarde para si, para todo o nosso auditório.
0: Como é que está o nosso Cassaca?
1: Olha, já vamos indo um dia atrás dos outros, amigo.
0: E devagarinho, que não temos pressa, não é?
1: Pois não temos, não temos pressa nenhuma.
0: Tem que ser mas, com calma.
1: Mas não há nada a fazer.
0: Tem que ser com calma.
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0: E esta semana quem vamos ouvir?
1: Esta semana, a semana passada que eu tive a amiga Luísa, esta semana é o Luís Jerónimo.
0: A Rainha das Fontes, com certeza. E as dedicatórias?
1: As dedicatórias, Carolina José de Timão, beijinho para ela, o atual da Susana Gabriel de Mendes, Maria Filipa do Seixal, Maria Orlando de Alcácer e mais uma para a senhora da Palmela.
0: O Flamino, o nosso Flamino.
1: O Flamino de Pequena Varela.
0: Sim, senhor.
1: É um grande amigo meu.
0: Vai aqui um abraço também para o nosso Flamino, com certeza.
1: E para nós, olha, mais uma semana, se calhar até para a semana.
0: Até para o mês que vem, amigo.
1: Provavelmente.
0: Pronto, fica assim, até para o mês que vem. Parece-me bem a mim, amigo Cassaca. O nosso José Cassaca escuta-nos nas Manteigadas, Setúbal. Pediu-nos Rainha das Fontes, a voz de Jerónimo Caracol. Jerónimo Caracol, a quem enviou aqui, claro, um forte abraço.

0: Jerónimo Caracol e a Rainha das Fontes, a 5 minutos da 1 da tarde. Vamos até à Quinta do Anjo. Menina Ivone do Carmo, boa tarde.
1: Boa tarde, meninos aqui em Maralho.
0: Muito bem.
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0: Ora, muito,
1: está
0: muito,
1: tudo muito bem.
0: Certinho.
1: Então vamos ouvir a Anitta Guerreiro, sou tua.
0: E as dedicatórias?
1: Ora, as dedicatórias, um beijinho para a Anitta Guerreiro e para todos que estão lá na casa do artista. Para o senhor amigo e António Lázaro dos Açores, um beijinho para ele e as melhoras. Para o Fernando, quer dizer o resto do segundo, Setúbal. Eu estou a ouvir, eu só fiquei. Também para eu. Para a Dona Maria Filipa do Seixal. Para a Dona Fernanda Ferreira de Santa Maria. E para todos que estão a ouvir aqui da Rádio Amália, aqui na Quinta do Anjo, para todos que estão a ouvir em geral, um beijinho para todos. E até para a semana. Ai, e aí para todos da Rádio Amália, Maralhas e família. Até
0: muito,
1: para a semana.
0: Muito.
1: Para o mês que vem, pode ser para o mês que vem.
0: Fica assim combinado e marcado já o próximo encontro com a sempre bem disposta Ivone do Carmo, a menina Maria Ivone do Carmo, da Quinta do Anjo, que nos pediu aqui para recordarmos Anitta Guerreiro, Bebiana Guerreiro Rocha Cardinali, o seu nome artístico, Anitta Guerreiro, ela que nasceu a 13 de novembro de 1936 e morreu aos 89 anos, a 7 de dezembro de 2025, está por aí quase já a fazer um ano que nos deixou Anitta Guerreiro, que aqui recordamos neste Sou Tua.

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5: E quando passam 3 minutos das 13, nesta terça-feira 29 de setembro, aqui vamos para mais um pedido em direto, vou até Odivelas. Caro amigo Filipe Martins, boa tarde.
6: Como é que está? Boa tarde, meu grande amigo.
5: Eu estou muito bem, o amigo Filipe.
6: Amigo, também está de categoria. O nosso Portugal é o maior.
5: Mais nada. E o resto são cantigas, ó Filipe.
6: As feiras foram boas?
5: Foram boas. Passaram foi a correr, mas pronto, enfim.
6: Ser natural.
5: Pois é, o que é bom acaba no instante. O que não quer dizer, antes pelo contrário, que não seja bom estar aqui. Não é isso.
6: Eu sei.
5: Aqui só tem uma dificuldadezinha acrescida, é que não almocei ainda, mas pronto.
6: Então, eu...

0: Ora, muito bem, meu caro amigo Filipe, vamos à frase e depois ao pedido.
1: A frase é: fábrica dos óculos de Odivelas, o melhor.
0: Os seus olhos merecem o melhor.
1: E agora, com espaço infantil.
0: Com espaço infantil. Então, e vamos aqui ouvir o Miguel Ramos.
1: Miguel Ramos, a menina da frente.
0: A vizinha da frente. A vizinha da frente. Sim, senhor. E as dedicatórias, amigo Filipe?
1: Dedicatórias é para o amigo Maralhas, para a família, para os filhotes, para os netos e também para a minha família, para toda a gente que gosta de fado e quem não gosta, que possa gostar.
0: E ainda vai muito a tempo, não é? Ainda vão a tempo de aprender a gostar.
1: A minha esposa está a ouvir eu a falar. Está a saber.
0: Olhe, um beijinho muito grande para a sua esposa, Filipe.
1: Muito obrigado. Obrigado.
0: A hora é essa. E quanto a nós, marcamos encontro para quando?
1: Para a semana.
0: Fica encontro marcado e, se tal acontecer, já na próxima semana, amigo Filipe, será mais uma vez um gosto recebê-lo por aqui, o Filipe Martins, que nos falava aqui da nossa seleção. A nossa seleção joga já na próxima quinta-feira na Dinamarca. Vamos ter mais um jogo da Liga das Nações, esse Dinamarca-Portugal. E a propósito desse encontro, onde juntamos o futebol e os fados, fica o convite para assistir já ao encontro em ecrã gigante e depois os fados, noite dentro, onde, no sítio do costume, claro, no Clube Recreativo do Feijó. Eu irei estar por lá também, se quiser juntar a nós, é só reservar. Não esqueça, então, quinta-feira, 19h45, Dinamarca-Portugal, em ecrã gigante, e depois, como habitualmente às quintas-feiras, mais uma, seguramente, grande noite de fados. Miguel Ramos traz-nos letra de José Gonçalves, música de Guilherme Banza, A Vizinha da Frente.

0: Olha,
1: acho graça. Miguel Ramos e a vizinha da frente, quando passam 9 minutos da 1 da tarde, vamos até Cascais, onde está a Florinda Caldeira. Menina Florinda, boa tarde.
2: Boa tarde, Sr. Maralhas. Fábrica dos óculos, eu diz delas, que os olhos merecem um melhor e também com espaço infantil.
1: Muito bem. E como estão a Florinda e as irmãs, a Joana e a Vitória?
2: Graças a Deus, estamos todas bem, graças a Deus.
1: É um gosto voltar a recebê-la por aqui, Florinda.
2: Obrigada.
1: Nos vai pedir?
2: O Helder Moutinho em Estrela Mãe.
1: A Estrela Mãe. E as dedicatórias?
2: As dedicatórias é para a Dona Manuela Balbino e seu filho João, é para a Dona Mariana Salgueiro de Montemor Louros e sua família, para a Dona Piedade Esteves e sua família, para a minha irmã Joana, para a minha irmã Vitória, para todos vocês aí da Rádio Amália. Um grande beijinho para todos, um grande beijinho para o Sr. António Vieira, não é?
1: Sim, senhor.
2: Foi que ele, a semana passada, abriu uma porta.
1: Ele abriu a porta, eu estive ali a ver nas listinhas, eu vi assim, olha a Florinda.
2: Então um grande beijinho para todos e até para o mês que vem, se Deus quiser.
1: Um beijinho muito grande, Florinda. Um beijinho para si, um beijinho para a Joana e para a Vitória, para as suas irmãs. Ora, pediu-nos a Florinda Caldeira, Helder Moutinho, que nos traz... Estrela Mãe.

0: Estrela Mãe, a voz de Hélder Moutinho, quando passam 14 minutos da 1 da tarde, terça-feira 29 de setembro, vamos até Mãe Martins, onde está a Olga Susana Gabriel. Menina Olga, boa tarde.
1: Boa tarde, Sr. Maralhas. Fábrica de óculos de Odivelas, os seus olhos merecem melhor e com espaço infantil.
0: Muito bem, e de regresso a menina Olga, nos vai pedir...
1: E de regresso o Sr. Maralhas.
0: Também.
1: Vou pedir o Gonçalo Salgueiro, um beijinho para ele, dois fados sem voz.
0: Muito bem.
1: Vou dedicar ao meu amigo, que em Toronto, no Canadá, José Carlos França, e à esposa Anitinha, Sr. José Caçaca, Dona Maria José Camões, e para a Dona Maria Filipa
0: do Seixal.
1: Um abraço à equipa, para a Sra. Maralhas e família, beijinhos, principalmente para o pequenito, que deve estar com amor.
0: Eu ia acrescentar isso mesmo. E o reguila, é bom sinal.
1: Obrigada, Sr. Maralhas, a beijinho à família, muita saúde, felicidade até outubro e não tarde até o Natal.
0: É no instante, é mesmo, Olga, e daqui a uns dias já estaremos aí a falar no Natal, passagem de ano, novo ano, enfim, é tudo a um ritmo alucinante. Um beijinho muito grande para a nossa Olga Susana Gabriel, que nos escuta em Mãe Martins, pediu-nos dois fados sem voz, letra e voz do Gonçalo Salgueiro, a música é de Júlio de Sousa, no Fado Loucura, e este dois fados sem voz foi gravado ao vivo no programa Em Casa da Amália.
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0: Dois Fados Sem Voz. Gonçalo Salgueiro, aqui na sua Rádio Amália, 13:19. Vamos até Porto Salvo. Menina Alice Silveira, boa tarde.
1: Boa tarde, Sr. Joaquim Maralhas. A frase é: fábrica dos óculos de Odivelas, os teus olhos merecem o melhor e também com espaço infantil.
0: Muito bem, e é sempre um gosto recebê-la por aqui, Alice.
1: Igualmente, obrigada.
0: Ora,
1: vocês são a minha companhia.
0: E nós é que agradecemos, Alice. Alice, que nos vai pedir?
1: Ana Magalhães, em nome de mulher.
0: Com certeza, e as dedicatórias?
1: Olha, é para todo o auditório da Rádio Amália, para ir para a Rádio Amália, um bem-aja pela companhia que nos fazem a toda a gente. E vocês são a nossa companhia e continuaremos enquanto a gente cá andar.
0: E eu agradeço, claro, como sempre, em nome de toda a equipa, mas está a faltar ainda uma coisinha.
1: Olha,
0: Alice,
1: agora até ao mês que vem, porque já, olha, a vida é mesmo assim.
0: Pois, e como dizia há pouco a Olga Susana Gabriel, isto é no instante, não é, Alice?
1: É verdade. É
0: no
1: por isso que a gente, olha, vive um dia de cada vez.
0: E com
1: e,
0: calma,
1: e
0: tem
1: eu
0: que ser
1: peço
0: com calma
1: às pessoas que sejam felizes.
0: Principalmente isso, haja saúde, felicidade e depois o resto lá se vai arranjando, claro, com maiores ou menores dificuldades. Alice, um beijinho muito grande, votos de uma excelente semana. Ficamos com a voz de Ana Magalhães e este nome de mulher, é um dos temas do álbum Tristana, o álbum de Stereossauro.

0: Nome de Mulher, a voz de Ana Magalhães, uma composição de Tristana e aqui na guitarra portuguesa Ricardo Gordo. 13h24, vamos até Odivelas. Caro amigo Eduardo Castilho, boa tarde.
1: Boa tarde, Sr. Maralhas e todos os ouvintes da Rádio Mauro.
0: Boa tarde, meu caro amigo Eduardo. É um gosto voltar a recebê-lo aqui nesta que é também a sua casa.
1: É sempre um prazer falar com a Rádio Amália e já lá fui visitá-los todos.
0: É verdade. E quando quiser, as portas estão sempre abertas, Eduardo.
1: Obrigado. Sabe aqueles olhos de Senhor de Belas, que os olhos merecem melhor, que eu não vos passo infantil.
0: E quem nos vai pedir, Eduardo?
1: Vossa, nossa amiga América Rosa, que eu nasci de minha mãe.
0: Sim, senhores. Vamos aqui ficar com a voz da América Rosa e este Ó Minha Mãe e as dedicatórias.
1: Olha, para o pessoal do Porto, que eu gosto muito do Porto, para os meus colegas do 2258, estivemos em Angola, para o meu grande amigo Eduardo Sebastião, para o Sr. António Asa, para a nossa amiga a Luísa Guerreiro, para a Mana, que já pode ser no tempo de nós, e para o meu amigo Pedro Galhardo, o Sr. Presidente de Via Longa.
0: Do Cabo de Via Longa, sim, senhor.
1: E até para a semana, se estiver, que todos estejam bem.
0: Com um forte abraço, Eduardo, e que tudo corra bem também com o nosso Eduardo Castilho, que nos escuta em Odivelas. Pediu-nos América Rosa, Ó Minha Mãe, 21 010 5740, é o número de telefone a ligar para os pedidos em direto aqui no Senhor Fado. Lembro também a frase a dizer, a quando o pedido é em direto: Fábrica dos Óculos de Odivelas, os seus olhos merecem o melhor, e com um espaço infantil.

0: minha mãe, a voz de América Rosa, 13h30, terça-feira, 29 de setembro. Vamos para mais um pedido em direto e, no caso, vou receber um estreante nos pedidos em direto no Senhor Fado. Viajo até ao Seixal, onde está o Armando Correia. Caro amigo Armando, boa tarde e bem-vindo ao Senhor Fado. É um gosto recebê-lo por aqui.
1: Obrigado igualmente.
0: Ora então, o nosso amigo Armando Correia, que nos escuta no Seixal, já lá vamos ao pedido, dedicatórias e tudo mais, mas vamos primeiro à frase.
1: Fábrica dos óculos de Olivelas, dos seus olhos um orefe melhor e agora com espaço infantil.
0: Muito bem, meu caro amigo Armando, onde nasceu?
1: Lisboa.
0: É natural de Lisboa, muito
1: natural
0: bem.
1: Natural de Lisboa, Santa Isabel.
0: Santa Isabel, vou colocar aqui no meu livrinho. E já agora, amigo Armando, quando fazes anos, dia e mês?
1: Nasci a 5 de 10 de 46.
0: 5 de outubro, portanto está quase, segunda-feira.
1: É verdade,
0: irá
1: é
0: celebrar segunda-feira, mais um segunda-feira. Aniversário.
1: É segunda-feira.
0: Já aqui está a registrar.
1: É 8 aninhos, é só 8 aninhos.
0: Pois o zero à direita corta-se. Portanto é assim. É assim mesmo, amigo Armando. É um gosto. É um gosto recebê-lo aqui no Senhor Fado. E vai-nos pedir para recordarmos aqui uma grande voz também, não é?
1: É verdade. E foi o meu grande amigo pessoal.
0: Manuel de Almeida.
1: Manuel de Almeida.
0: É dele que falamos e é Manuel de Almeida que aqui vamos recordar com Eu Fadista Me Confesso.
1: Sim, senhor.
0: E as dedicatórias, meu caro amigo Armando?
1: Olha, é para a Aurora das Furnas, que é meu primo irmão.
0: Muito bem, olha aqui um abraço a esse malandro. Oh, pronto,
1: é
0: está, olha, está
1: irmão.
0: Dito, está dito. Não devia ter dito, mas pronto, está dito.
1: Pá, mas isso não dá. Eu não chatei por isso. Para a irmã dele.
0: Sim, senhor. Né?
1: Também a minha primeira irmã. E para todos os ouvintes da Rádio Amália. E para o senhor e para a sua família.
0: Muito obrigado, amigo Armando.
1: Com muita saúde e muita paz. Para todos.
0: E não falta nada.
1: Até à próxima, até para a semana.
0: Isso
1: foi a primeira vez que eu tentei ligar, foi hoje.
0: E conseguiu, e espero
1: que
0: o nosso próximo encontro, o amigo Armando, seja
1: mas
0: já
1: seja
0: na próxima semana. E se for segunda-feira, então será excelente, não é?
1: Segunda-feira
0: será excelente.
1: Mas segunda-feira é capaz de ser um bocado difícil, porque há um homem de neto, da família, com os netos.
0: Mas já aqui está registadinho o seu aniversário. Sim. E no dia 5 de outubro, segunda-feira, irei fazer aqui referência ao seu aniversário, amigo Armando. Um forte abraço, foi um gosto tê-lo recebido aqui pelo Senhor Fado, o Armando Correia, que nos escuta no Seixal. E a propósito de 5 de outubro, já a próxima segunda-feira, é dia de feriado nacional, é certo, mas no que diz respeito ao Senhor Fado, por cá estaremos no horário habitual, ou seja, entre o meio-dia e as 2 da tarde. Manuel de Almeida, vamos recordá-lo com Eu Fadista Me Confesso, que é também, já agora digo-vos, o título da fotobiografia da autoria da Maria de Lourdes Carvalho, a Blue, Eu Fadista Me Confesso, fotobiografia, claro, sobre Manuel de Almeida e que está disponível à venda no Museu do Fado e que se recomenda.
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0: Eu, fadista, me confesso, a voz de Manuel de Almeida, 13:38, vamos até à Penalva, Barreiro, onde está a nossa Hilda Sol Posto. Menina Hilda, boa tarde.
1: Ora, muito boa tarde, amigo Maralhas.
0: Como é que vai a menina Hilda?
1: Olha, cá estamos, como eu disse ao senhor Maralhas, cá estamos dentro do possível.
0: Claro, claro.
1: Pois, é o que pode ser. Pois.
0: Claro que sim. E é que tudo corra pelo melhor, Hilda. Que tudo está, corra tudo. Pelo melhor.
1: Então, é assim, a fábrica dos óculos de Odivelas, porque os seus olhos merecem melhor, e também com o espaço infantil.
0: E quem nos vai pedir?
1: E o Carlos Macedo, adoro aquela mulher.
0: E as dedicatórias?
1: Senhor Maralhas, vou dedicar a todas as minhas amigas que estão aqui no centro, à Dona Augusta, à Dona Joaquina, à Dona Maria de Lourdes, à Dona Rosa, às meninas todas que estão aqui. Todas que estão aqui ao pé de mim, aqui do centro.
0: Sim, senhora.
1: Aqui no centro de dia. Um beijinho para elas todas e para si, senhor Maralhas, um grande beijinho, tudo bom. E até para a semana e muito obrigado.
0: Ora é essa, Hilda, não tenho que agradecer. Tá. Um beijinho muito grande.
1: Estamos aqui no centro da Artiba.
0: Sim, senhores,
1: um beijinho
0: para si e para as meninas que estão aí consigo também, claro, um beijinho nosso de toda a equipa da sua Rádio Amália. Ora, pediu-nos a nossa Hilda Sol Posto para recordarmos Carlos Macedo. Adoro essa mulher.

0: Adoro essa mulher, a voz de Carlos Macedo, 13:42, fico por Lisboa, onde está também o nosso Carlos Gomes. Amigo Carlos, boa tarde.
1: Olá, boa tarde.
0: Como é que está o amigo Carlos?
1: Agora estou sentado, e
0: pronto, eu...
1: Mas, era
0: para dizer, mas... Mas eu é que perguntei, não é? Portanto, é, olha,
1: exatamente.
0: Paciência, maralhas, é assim mesmo. Meu caro amigo Carlos, vamos à frase antes do pedido?
1: Fábricas óculos de olho delas, os seus olhos merecem melhor e agora com espaço infantil.
0: Muito bem. E vai-nos aqui pedir para recordarmos?
1: O Carlos do Carmo, as canoas do Tejo.
0: E as dedicatórias?
1: As dedicatórias é para o pessoal aqui da Raquel Ribeiro. Raquel Ribeiro,
0: sim,
1: aqui no Monsanto, está aqui na instituição, para dedicar. À dona Rosa do Alto de Lisboa, e já há bocadinho falou, e agora que se chama. Para o resto do pessoal todo, e para vocês, com um bom fim de semana, pois esta semana já não posso entrar, só para o mês que vem.
0: Eu ia dizer isso, agora só para o mês que vem.
1: Exatamente. para toda a gente. E as melhores pós de todos.
0: Com certeza.
1: E para a dona Hilda Sócrates.
0: Ah, muito bem, sim senhor. Ela que esteve aqui há pouco a fazer o seu pedido também.
1: Pronto, vá. E para todos os doentes, e que tudo corra bem.
0: Um forte abraço, amigo Carlos, e gosto em ouvi-lo também aqui e tê-lo recebido aqui pelo Sr. Fado. Nesta terça-feira, dia 29 de setembro, recordamos Carlos do Carmo e Canoas do Tejo.

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0: Canoas do Tejo, a voz de Carlos do Carmo, 13:47. Vou agora até São João do Estoril, onde está a Maria de Lourdes Aires. Menina Maria de Lourdes, boa tarde.
1: Boa tarde.
0: Como está a menina Maria de Lourdes?
1: Eu bem, obrigada. O senhor também?
0: Já estou cheio de fome, mas para
1: isso... Olha, eu também. Eu também não comi.
0: Ainda. Ah, ainda não almoçou?
1: Ainda não.
0: Muito bem, está solidária connosco.
1: Solidária com o senhor, né?
0: Muito bem. Então, ia dizer, vamos ao pedido? Não, vamos à frase.
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0: E quem nos vai pedir então, Maria de Lourdes?
1: Eu queria 12 pontos na canção do mar, se pudesse.
0: Com certeza, com certeza. E as dedicatórias?
1: As dedicatórias, olha, é para o Sr. Maralhas e sua família e seus amigos e é para todos os ouvintes da Rádio Amália e que sejam felizes e tenham muita saúde, é o que eu desejo.
0: Então, e não fica a faltar
1: nada? Para a semana.
0: Fica encontro marcado.
1: Para
0: o mês que vem.
1: Não sei se é no princípio, se é no fim.
0: Se acontecer o nosso próximo encontro vir a ser já na próxima semana, será mais uma vez um gosto receber por aqui a Maria de Lourdes Aires, que nos pediu Dulce Pontes e a Canção do Mar.

0: Canção do Mar, a voz de Dulce Pontes, 13:53, e vamos até à terra de onde é natural a Dulce Pontes, vamos até ao Montijo. Caro amigo José Caramelo, boa tarde.
1: Muito boa tarde, Sr. Joaquim.
0: Boa tarde, Sr. José, como está?
1: Estou de barriga cheia, obrigado. Pronto. Já ouvi que você ainda não almoçou, mas pronto.
0: É já a seguir. Ouvido, José.
1: Não vamos... faz nada, é assim. Pronto.
0: Vamos à frase.
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0: E quem vamos ouvir?
1: Para o Sr. António, vamos ouvir e recordar o Sr. António Mourão no fadinho da marmelada.
0: Da marmelada, com certeza. E as dedicatórias?
1: As dedicatórias, para já, são para o Sr. António Vieira, e para si, e para a Dona Celeste Lança, e para a Dona Gabi de Lisboa, e para todo o resto da minha família e auditório, e corra tudo com o melhor.
0: E até?
1: Até para o mês que vem, se Deus quiser.
0: Com um forte abraço, José, e uma boa semana para o José Caramelo, que nos escuta no Montijo. Pediu-nos para fecho do Sr. Fado nesta terça-feira, dia 29 de setembro, para recordarmos António Mourão, fadinho da marmelada. Às 14h vamos ter as notícias e logo a seguir contei com a companhia do António Vieira com o programa Casa Portuguesa. Eu estarei de regresso mais logo, entre as 22h e a meia-noite, e no que diz respeito ao Sr. Fado, claro, marcamos já encontro para amanhã.

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2: 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Boa tarde, Sofia.
3: Boa tarde. Uma quebra de segurança no aeroporto Humberto Delgado, em Lisboa, obrigou esta terça-feira à intervenção da PSP e ao encerramento temporário da fronteira de partidas não Schengen, depois de 4 passageiros terem aberto sem autorização uma porta de emergência do Terminal 1. Segundo a informação divulgada pela PSP, o incidente permitiu que os passageiros passassem da zona de chegadas para uma área de partidas, onde se encontravam pessoas que já tinham sido submetidas aos respectivos controlos de segurança. A situação obrigou as autoridades a atuar de imediato e a garantir que não tinha ficado comprometida a segurança daquela zona do aeroporto. A PSP mobilizou meios policiais para o Terminal 1 e identificou os 4 passageiros envolvidos. Arrendar casa em Portugal está mais caro. Segundo os dados divulgados pelo Instituto Nacional de Estatística, a renda mediana dos novos contratos atingiu os 10,17 € por metro quadrado entre abril e junho. Este valor representa uma subida de 10,2% em termos homólogos. É o maior aumento registado desde o início do ano passado. Apesar do agravamento dos preços, o número dos novos contratos de arrendamento manteve-se estável. Foram registados pouco mais de 35 mil transações neste trimestre. O aumento de preços sentiu-se em todo o país, mas o grande destaque vai para Guimarães. O município registou a maior subida entre as grandes cidades, com um aumento de quase 21%. Lisboa continua a ser o concelho mais caro do país para arrendar casa, com o metro quadrado a custar, em média, 17,79 €. A porta-voz do LIVRE lamentou hoje a ausência de propostas no próximo orçamento para responder ao custo de vida, afirmando que não estão previstos aumentos das prestações sociais além da inflação e pediu abertura ao governo. Isabel Mendes Lopes falava aos jornalistas no Parlamento após uma reunião com o Ministro das Finanças e com o Ministro dos Assuntos Parlamentares sobre as principais linhas da proposta do Executivo para o Orçamento de Estado para 2027. A deputada do LIVRE considerou que, perante um momento delicado em termos económicos, com os preços a subir, o Orçamento de Estado para 2027 não pode ser tratado como um orçamento de expediente, mas sim um documento que perceba a situação em que o país está e que dê apoio necessário às pessoas. O Presidente da República promulgou esta terça-feira o diploma que estabelece um suplemento extraordinário de pensões. O apoio será pago em dezembro. O suplemento extraordinário em questão foi aprovado no dia 17 de setembro pelo Governo em Conselho de Ministros e será atribuído aos pensionistas que recebem até 1.611 €. A medida tinha sido anunciada a 8 de setembro durante o debate no Parlamento da moção de censura do Chega ao Governo.
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1: Seja bem-vindo a mais uma edição da Casa Portuguesa, edição desta terça-feira, dia 29 de setembro. Bom dia a todos. Daqui a pouco temos Gisela Jubão com o Hostel da Mariquinhas, também Alfredo Marceneiro, a Menina do Mirante. Mas antes disso, Ana Moura em Quem Vai ao Fado. Boa tarde.

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Força Chama, a voz de Francisco Moreira. Daqui a pouco temos Tantos Fados de Uma Vida, Fernando Maurício, também Cristiana Águas a passar por aqui, e nova edição da rubrica Sei de um Rio. Antes disso, Jacqueline Carvalho traz-nos este Ó Fado.

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1: Nunca me canso de afirmar que um povo culto é um povo mais livre. Os museus podem contribuir para a cultura de um povo. Mas a pergunta que se coloca é: qual é a missão dos museus? A missão dos museus é tornar-se uma permanente ponte entre o passado, o presente e o futuro. Um local de inspiração e reflexão de cada indivíduo, independentemente das suas necessidades ou interesses. É um local para todos. O museu pode e deve ser uma força para a democracia e para os direitos humanos. Repito, um povo culto é um povo mais livre. Assim sendo, sugiro que visite museus. Há muitos e bons em Portugal e estão à nossa espera.
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Com o meu amor, Amália, por aqui também nestes últimos minutos, nesta tarde de terça-feira. Agora ficamos com António Pinto Basto, o Dia da Espiga. Mais à frente temos Marisa com Cavaleiro Monge e também Baile dos Quintalinhos para a voz de António Rocha. Boa tarde.

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0: Amanhã, na voz de Ricardo Ribeiro. Seguimos agora com mais uma escolha de Luís Montes, convidado desta semana do programa Os Fatos da Minha Vida. Na próxima semana, a Rádio Amália completa mais um aniversário e, portanto, esta semana escutamos as escolhas de Luís Montes, o homem que pensou a Rádio Amália desde o primeiro momento, que também é um amante de fado e que vai partilhando então estas escolhas musicais ao longo da semana. O programa na íntegra, já sabe, vai para o ar na sexta-feira, depois das 22 horas.
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2: Olá, eu sou o Luís Montes e convido-vos a escutarem Os Fados da Minha Vida, os fados que me tocaram, que me emocionaram e que ouço em repeat muitas vezes. São fados que são os fados da minha vida.
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2: E tínhamos que começar pela Dona Amália, como é óbvio, não é? A nossa madrinha, uma grande cantora, para mim a maior de sempre, e escolhi o fado Estranha Forma de Vida para iniciarmos. É um fado escrito pela própria Amália. É uma boa forma de entendermos a ela e aos portugueses e às portuguesas. É uma quase autobiográfica a letra desta grande senhora Amália Rodrigues, que canta tanto. Vamos ouvir esta Estranha Forma de Vida.

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1: A música é o nosso fado, a caminho das três, a altura em que voltamos a ter as notícias por aqui. Para já, Cátia Guerreiro traz-nos Guitarra Triste.

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1: Informação na Rádio Amália com Sofia Almeida. Boa tarde, Sofia.
2: Boa tarde. Há ainda 664 horários por preencher.

0: principal motivo para existirem alunos sem aulas, ao mesmo tempo que há profissionais qualificados por colocar. Para tentar resolver este problema, a tutela lançou um modelo de concurso em contínuo e está a desenvolver uma aplicação móvel para acelerar as candidaturas locais. A presidente da Comissão Europeia defendeu a criação de uma verdadeira união de transportes na Europa. Ursula von der Leyen falava em Bruxelas, onde avisou que o continente precisa de adaptar as suas infraestruturas às alterações climáticas e a um mundo mais instável. A líder europeia quer transformar os 27 sistemas nacionais numa única rede ferroviária, rodoviária e marítima e deu como exemplo a ligação entre Lisboa e Madrid. Von der Leyen lembrou que todos os dias há cerca de 40 voos a ligar as duas capitais, que estão a pouco mais de 600 quilómetros de distância, porque ainda não existe um comboio direto. A presidente da Comissão Europeia sublinhou, no entanto, que o cenário vai mudar com a alta velocidade. A meta é ligar Lisboa a Madrid de comboio em 5 horas, já em 2030, e reduzir o tempo de viagem para 3 horas em 2034. Segundo a presidente da Comissão Europeia, esta grande rede europeia de transportes pode fazer crescer o PIB da Europa em mais de 460 mil milhões de euros até ao final da década. Uma quebra de segurança no aeroporto Humberto Delgado, em Lisboa, obrigou esta terça-feira à intervenção da PSP e ao encerramento temporário da fronteira de partidas não Schengen, depois de 4 passageiros terem aberto sem autorização uma porta de emergência no Terminal 1. Segundo a informação divulgada pela PSP, o incidente permitiu que os passageiros passassem da zona de chegadas para uma área de partidas onde se encontravam pessoas que já tinham sido submetidas aos respectivos controlos de segurança. A situação obrigou as autoridades a atuar de imediato para garantir que não tinha ficado comprometida a segurança daquela zona do aeroporto. A PSP mobilizou meios policiais para o Terminal 1 e conseguiu identificar os 4 passageiros envolvidos.
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1: Seja bem-vindo a mais uma hora de Casa Portuguesa. Muito boa tarde. Daqui a pouco temos o dicionário do Fado, mas ainda duas propostas antes disso. Sara Correia chega já a seguir com Canto, mas antes ainda, Lucília do Carmo e Tudo Isto é Fado.

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0: Letra M, Max. Maximiano de Sousa nasceu a 20 de janeiro de 1918 na Ilha da Madeira, no Funchal. Estreou-se em 1927 na Praia Oriental, no Funchal, local onde também atuava, à data, a fadista Maria do Carmo Torres. Max, nome artístico pelo qual ficaria célebre, manteve-se ativo como profissional até ao ano de 1980. Autor de músicas de grande sucesso, como Pomba Branca, Pomba Branca e Porto Santo, entre outras, Max distinguiu-se também pela sua interpretação de fados numa expressão muito própria, mesmo inconfundível, dando voz a fados de Lisboa e de Coimbra. Com apenas 19 anos de idade, exercia a profissão de alfaiate, mas o ofício nunca o afastou das cantigas. Em 1944, profissionalizou-se e dois anos mais tarde viria para Lisboa como vocalista do conjunto de Tony Amaral. Em 1944, lê-se na página do Museu do Fado, atuou na inauguração do restaurante Dancing Flamingo, onde permaneceu durante uma época. Dois anos mais tarde, como vocalista e baterista do conjunto de Tony Amaral, atuou no Clube Americano e no Nina, onde se manteve durante dois anos. Apoiado pelo empresário Fred, a sua projeção artística só viria a verificar-se quando participou nos espetáculos da APA no Cinema Eden. A partir de então, cantou de norte a sul do país, em espetáculos que o tornaram popular, com a interpretação de canções humorísticas como A Mula da Cooperativa e Uma Gala 31, ou de caráter mais folclórico, como O Bailinho da Madeira, Boleros, entre outras.

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Cais das Colunas e Zilda Maria Andrade. Daqui a pouco, nesta hora, vamos ter as nossas sete colinas a não perder. Para já, eu fadista me confesso, Manuel de Almeida.

0: 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Obrigado, meu senhor.
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1: Avançamos com as nossas sete colinas. Temos Irmina Silva, Rodrigo Costa Félix, Carlos José, Alexandra, o dueto entre Lina e Rodrigo Evas e ainda Maria Armanda, numa sequência que começa com Amália e este Fadista Louco. Venha daí, aceite o convite para este passeio musical nesta tarde de terça-feira.

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0: Agora vai a posição. 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
1: As notícias às 4 com Sofia Almeida. Viva, boa tarde.
2: Boa tarde. O Governo vai reunir-se com as 3 federações sindicais da administração pública na próxima terça-feira. Esta será a primeira reunião no âmbito do processo negocial sobre a atualização geral dos salários para 2027. Na convocatória que a agência Lusa teve acesso, o Ministério das Finanças indica que a reunião realiza-se no âmbito do previsto para a negociação coletiva geral anual da administração pública. Esta será então a primeira reunião no âmbito do habitual processo negocial anual e acontece a poucos dias da entrega da proposta de orçamento do Estado para 2027. A Associação Nacional de Freguesias quer ver a

0: das freguesias passem a ter direito a um eleito a tempo inteiro para responder ao volume de trabalho da gestão de proximidade. Há ainda nesta altura 664 horários por preencher nas escolas portuguesas, a maioria concentrada na região de Lisboa e no primeiro ciclo do ensino básico. Os dados foram avançados hoje pelo Ministro da Educação, Fernando Alexandre, que destacou uma descida face aos mais de 1000 horários vazios registados na semana passada. O governante sublinhou que a falta de docentes não é um problema nacional, mas sim regional. 3 em cada 4 horários completos em falta pertencem às escolas da Grande Lisboa, seguindo-se as regiões da Península de Setúbal e também do Algarve. O ministro apontou a ineficiência do sistema como o principal motivo para existirem alunos sem aulas, ao mesmo tempo que há profissionais qualificados por colocar. Para tentar resolver o problema, a tutela lançou um modelo de concurso em contínuo e está a desenvolver uma aplicação móvel para acelerar as candidaturas locais. O Rally já não se vai realizar em Portugal. Em comunicado, o Automóvel Clube de Portugal lembra que a prova estava prevista para os dias entre 13 e 16 de maio, acabando por ser um dos eventos afetados por alterações feitas pelo promotor no último dia da preparação da próxima temporada. O objetivo destas mudanças foi, segundo o mesmo comunicado do ACP, a garantir uma época tão diversa do ponto de vista geográfico e internacional quanto possível. No mesmo comunicado, o ACP adianta ainda que já tiveram lugar as primeiras conversações entre o Automóvel Clube de Portugal e o motor do evento, com vista a um regresso em 2028.
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2: Quatro minutos passam das quatro. Estamos a abrir as portas desta edição de terça-feira do nosso programa Casa de Fados. Vamos olhar o trânsito. Temos pela segunda circulares lentidão nas Torres de Lisboa até chegar ao Campo Grande e no sentido inverso há abrandamento à passagem pelo Campo Grande. Temos ainda a Ponte 25 de Abril já a apresentar lentidão na Avenida da Ponte, mas os acessos ainda não estão a registar filas, consideradas, podemos assim dizer, falta-me agora o termo, significativas. De Lisboa, vamos ao trânsito pela Invicta. Vê-se aí trânsito lento desde a Boa Vista até ao Nó de Francos. E a Avenida AEP apresenta lentidão da A4 até chegares à VCI. Boa viagem, se possível, com a nossa Rádio Amália.
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0: porta da sacristia ou então à porta da nossa Casa de Fados, Rádio Amália.
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0: Nós, quando queremos, vemos o nosso amor em qualquer parte. 10 minutos passam pelas 16h. Por aqui, a alegria no fado e a alegria do fado está bem presente na nossa voz e na voz dos nossos artistas. Esta é já uma voz de saudade, António Mourão. Eu sou a Inga e cá estou a dar-lhe música até às 8h.

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1: Então, e não é que elas podem vir e vêm já amanhã. Entre as 17 e as 18, vou contar com a presença de Amara Quartet aqui em estúdio. Vamos conversar com estas quatro vozes femininas, conhecer os seus projetos e esta ideia original. Depois, vamos ter dupla estrela da tarde, entre as 18 e as 19, com a Princesa do Tejo. Ou melhor dizendo, com a fadista da Moita, Milene Candeias. Antes de Amara Quartet, nós também ouvimos a Filipa Cardoso, Meu Amor, e também Dona Alfama, na voz de Isabel Silva.
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Foram tão bons estes minutos de passeio por aqui pela nossa Feira da Vida Imaginária, na presença de Rodrigo. Também já estivemos a dar de beber a alegria com Mafalda Arnaud. E antes de chegar Amália, Max e Ada de Castro, vamos escutar Raquel Tavares, Por Morrer Uma Andorinha.

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2: Seguimos o nosso caminho nesta tarde de companhia com a Rádio Amália pela Rua do Desencanto. A voz é de Pedro Moutinho. Logo a seguir, Beatriz Felício, a fadista do sorriso, Agora que te encontrei. E também fado e Lisboa para Cláudia Real.

Filipa Vieira e uma das suas novas cantigas. A Filipa esteve há pouquíssimo tempo à conversa com o Tiago Correia. A propósito de Tiago Correia, vamos falar dos amigos do Fado, que passa por aqui todas as semanas entre as 18 e as 19, ao domingo, com repetição às quintas-feiras, a partir das 22 horas, a partir das 10 da noite. Esta semana, a conversa foi entre o Tiago Correia e o Sérgio Onze. Amar conforme a saudade é a nossa última sugestão musical para esta primeira hora do nosso programa Casa de Fados, e chega na voz de Rui Tanoeiro. À hora certa, as notícias estão por aí com a Sofia Almeida e vamos ter também o Paulo Monteiro com o trânsito.

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2: Atualizamos informação, Sofia Almeida, mais uma vez boa tarde.
3: Boa tarde. A Ministra da Saúde admitiu que não é possível garantir que casos como o das gêmeas luso-brasileiras não se voltarão a repetir. No entanto, Ana Paula Martins afirmou que o Sistema Nacional de Saúde tem mecanismos de controlo para garantir a igualdade de tratamento e transparência.
4: Nós temos mecanismos de alerta, temos todas as condições para garantir aos cidadãos 3 coisas fundamentais. Igualdade de tratamento, ninguém é diferente de ninguém, a não ser na sua prioridade clínica. Em segundo lugar, transparência. E em terceiro lugar, garantir efetivamente que somos capazes de justificar, como eu disse há pouco, aquilo que são o acesso em tempo útil, de acordo com a prioridade clínica.
3: A Ministra da Saúde falava aos jornalistas na Lourinhã, no distrito de Lisboa, à margem da inauguração da requalificação do Centro de Saúde local, no dia seguinte a ter sido conhecida a acusação do chamado caso das gêmeas pelo Ministério Público. O Governo vai reunir-se com as 3 federações sindicais da administração pública na próxima terça-feira. Esta será a primeira reunião no âmbito do processo negocial sobre a atualização geral dos salários para 2027. Na convocatória a que a Agência Lusa teve acesso, o Ministério das Finanças indica que a reunião vai realizar-se no âmbito do previsto para a negociação coletiva geral anual da administração pública. A Associação Nacional de Freguesias quer ver a sua fatia no próximo Orçamento do Estado reforçada para os 600 milhões de euros. A ANAFRE propôs ao Governo um aumento da participação na receita fiscal do Estado, passando dos atuais 2,5% para os 3,5%. Além do reforço financeiro, a ANAFRE exige também que todas as

0: comunicado, garantir uma época tão diversa do ponto de vista geográfico e intercontinental quanto possível. No mesmo comunicado, o ACP adianta que já tiveram início as primeiras conversas entre o Automóvel Clube de Portugal e o promotor do evento, com vista a um regresso em 2028.
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4: Quase 4 minutos passam das 5. Estamos a abrir esta edição ao trânsito em direto com a presença do nosso fiscal do trânsito, o Paulo Monteiros. Ora viva!
5: Ora viva, Inga, muito boa tarde, bem dispostinha.
4: Está vestido de negro como o nosso fado.
5: É verdade.
4: Muito bem.
5: Só lhe falta o cachené.
4: Aí, é, para cantar assim um faduncho, o faduncho do trânsito. Olha, vou buscá-lo.
5: Vai lá. Olha, Inga, no trânsito temos aqui a casa hoje mais cheia do que é habitual no centro da cidade. Temos tudo parado na Avenida da República para o Saldanha, Avenida Fontes Pereira de Melo também completamente cheia nos dois sentidos, os acessos ao Marquês também estão preenchidos e temos também o trânsito parado no Campo Grande para aceder à Segunda Circular. A Almirante Reis também com fila, dos Anjos até à Alameda, e trânsito parado na João 21 para o Arieiro. Ora, temos ainda dificuldades para a Ponte 25 de Abril. A fila começa em Campolide, vai até à ponte. Acessos também cheios. IC19, lentidão entre Alfragide e Queluz. A Segunda Circular tem fila das Torres de Lisboa até ao Campo Grande, sentido inverso à fila do Aeroporto até Pinamanique. A5, lentidão de Miraflores até ao Estádio Nacional, a marginal sem filas. Ora, passamos agora para a Cidade Invicta, vamos até ao Porto. Temos dificuldades aqui na VCI, sentido a Rábida Freixo, entre a Rábida e Bessa Leite, e depois há também lentidão entre a Perlada e as Antas, sentido contrário, lentidão entre as Antas e a A3. E a Avenida AEP, preenchida nos dois sentidos, está muito pior para o Porto. Para Matosinhos não está assim tão complicado. Até já.
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0: Foi Deus, esta produção que envolve as vozes, voz de saudade de Amália e também de Anabela. Anabela que está a celebrar 40 anos de carreira. 10 minutos passam das 5, as portas continuam abertas até às 8. Aqui estou eu para lhe dar música e dois dedos de conversa.
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0: E por falar em dedos, é preciso ter dedos e mãozinhas para fazer tranças. A moda das tranças pretas, Dom Vicente da Câmara. Não é toda a gente que sabe fazer uma boa trança.

0: Sempre sem à hora lá andam eles, mas não devem às vezes, não é verdade? Dentro do limite, sempre a cumprir. E há pouco ficou a promessa de escutar o fadinho do trânsito. Não vamos ouvi-lo na voz de saudade de Irmina Silva, mas sim na voz de Sofia Ramos. E logo a seguir temos o fado do ladrão enamorado. Nuno da Câmara Pereira está a celebrar 50 anos de carreira. Ora, quer saber quando vai ser a festa? Dia 18 de junho de 2027 no Coliseu. E vamos lá estar para celebrar com o Nuno. Agora, o fadinho do trânsito.
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0: Minguinhas.
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0: agora que são elas, vamos lá ver como está o trânsito com a ajuda do Paulo Monteiro. A ver as vistas, tivemos com Margarida Prado, também aqui escutámos Marisa Ogente da Minha Terra a cantar Amália. Queremos seguir em frente, não queremos, Paulo Monteiro? Então vamos lá.
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0: Sim.
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2: Aninho Oliveira. Está aqui uma tarde difícil no trânsito. E vamos começar pelo norte. Temos tudo parado na Avenida AEP, nos dois sentidos. Os acessos à Rotunda da Boa Vista também estão todos cheios. A VCI tem fila a partir de Bonjoia até à A3 e, de novo, de Francos até à Rábida. Sentido inverso, abrandamento entre Bessa Leite e a A3. E na A3 ainda há fila a partir da entrada da A4 até ao Porto. Ora, passamos agora para a Grande Lisboa. Temos aqui casa cheia para a Ponte 25 de Abril, fila já das Laranjeiras até à Ponte, acessos todos cheios. IC19, lentidão apenas entre Alfragide e Queluz. O pior é o sentido contrário. Há um acidente na subida de Rio de Moro, e a fila começa em Mãe Martins e vai até a Rio de Moro. A Cril tem fila da Venda Nova até Odivelas. A 1, fila da Bobadela até Sacavém. Segunda Circular, fila das Torres de Lisboa até ao Campo Grande e da Encarnação até Sacavém. Sentido contrário, fila do Relógio até ao Campo Grande. E na A5 para Cascais, lentidão da subida de Monsanto até ao Estádio Nacional. A Marginal tem fila em Algés. Até já.
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0: Olha, acho grave.
1: A vizinha de frente é uma daquelas cantigas, um daqueles temas que nós já sabemos, de frente para trás e de trás para a frente, na voz de Miguel Ramos. Chegamos a esta altura também, temos outra voz que por aqui, de segunda a sexta-feira, faz com que tenhamos bons motivos para viver a saudade. E estou a falar de Luís Montes. Chega mais uma boa proposta na sua voz.
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3: É sempre bom viver a saudade na voz de António Zambujo. Ele pegou na letra de Domingos Gonçalves Costa e Carlos Gonçalves para o fado Eu Já Não Sei, onde encontramos esta quadra. 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

que ficou com esta designação, assumiu esta identidade, Rapsódia Amália, na voz de saudade da nossa Mísia. Estamos a fechar a segunda hora do nosso programa e chega por aqui um dueto fantástico. Celeste Rodrigues é outra voz de saudade que está nesta cantiga Lenda das Algas a cantar lado a lado com Vânia Duarte. E é tão bom recordar, não é verdade? Aliás, foi isso que fizemos nestes últimos minutos. Recordámos, vivemos a saudade. À hora certa vamos ter as notícias com a Sofia Almeida, o trânsito com o Paulo Monteiro e logo depois, de novo, cá estamos nós com muita música. Até às 7.

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2: As notícias às 6 com Sofia Almeida. Mais uma vez, boa tarde.
3: Boa tarde. O Primeiro-Ministro diz estar confiante de que a política de habitação do Governo vai ter resultados e assegurou que o Executivo não se deixará intimidar e levará até ao fim os seus objetivos nesta área. Luís Montenegro presidiu hoje a assinatura da entrega do antigo edifício da Presidência do Conselho de Ministros à Câmara Municipal de Lisboa, ao lado do autarca Carlos Moedas. Recorde-se que na semana passada a Câmara de Lisboa já tinha anunciado que estima construir neste edifício cerca de 90 habitações num investimento superior a 20 milhões de euros, destinadas sobretudo aos servidores públicos, como professores, polícias ou técnicos de saúde. E a Ministra da Saúde afirmou hoje que é impossível garantir que casos como o das gêmeas luso-brasileiras não se irão repetir, mas, no entanto, garantiu que o Sistema Nacional de Saúde tem mecanismos de controlo para garantir igualdade de tratamento e transparência.
4: Nós temos mecanismos de alerta, temos todas as condições para garantir aos cidadãos 3 coisas fundamentais. Igualdade de tratamento, ninguém é diferente de ninguém, a não ser na sua prioridade clínica. Em segundo lugar, transparência. E em terceiro lugar, garantir efetivamente que somos capazes de justificar, como eu disse há pouco, aquilo que são o acesso em tempo útil, de acordo com a prioridade clínica.
3: A Ministra da Saúde falava aos jornalistas na Lourinhã, à margem da inauguração da requalificação do Centro de Saúde local, um dia depois de ter sido conhecida a acusação do Ministério Público ao chamado caso das gêmeas. O Ministério Público acusou 7 pessoas e 6 empresas de uma fraude de mais de 16 milhões de euros com fundos europeus. De acordo com a Procuradoria-Geral da República, os 13 arguídos estão acusados de 44 crimes de fraude e um de branqueamento de capitais. O Ministério Público pede agora que

0: Chega ao departamento médico depois de ter saído lesionado no último jogo. Cristiano Ronaldo fez um treino específico no ginásio do hotel e João Félix fez também treino específico, mas no estádio. A Federação aproveitou ainda o comunicado para esclarecer que amanhã, pelas 17 horas, e ao contrário do que aconteceu esta terça-feira, serão retomadas as conferências de imprensa com um jogador e também com o selecionador, à qual se irá seguir o treino.
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0: 4 minutos passam das 6, agora estamos de regresso ao trânsito com o Paulo Monteiros. Não sei por onde vais começar, mas vais dizer, não vais? Lisboa ou Porto?
1: Lisboa e pelo IC19.
0: Então porquê?
1: Porque mantém-se aquele acidente ali na subida de Rio de Moro para o Cacém, é já perto de Paiões. E a fila é enorme, a fila começa em Mem Martins e vai até ali Paiões. E o trânsito está aí bastante condicionado. Sentido contrário à lentidão entre Alfragide e Terceira. A5 tem abrandamento logo da subida do Monsanto até Oeiras. E no sentido contrário temos o trânsito resistente entre Caselas e as Amoreiras. A Marginal tem fila em Algés em direção a Cascais. Para a Ponte 25 de Abril, fila de Sete Rios até à Ponte, acessos todos cheios. Segunda Circular, fila já a partir de Benfica até ao Campo Grande, sentido inverso, lentidão do relógio até ao Campo Grande. Antes também há fila ali da Encarnação até à saída para o aeroporto. Ora, para a Ponte 25 de Abril, a fila está a diminuir, mas começa em Sete Rios, vai até à Ponte, acessos também cheios. No Norte, temos o trânsito agora mais demorado na VCI, sentido Freixo a Rábida. O trânsito está aqui demorado a partir da zona do Nó do Mercado até à A3 e de novo fila de Francos até à Rábida. Sentido inverso, à fila da Boa Vista até Francos. Avenida AEP preenchida nos dois sentidos e na A3 a fila começa junto à entrada da A4 até ao Porto. Até já.
0: Até já não, Paulo Monteiro. Lembrei-me de uma coisa. Então, hoje de manhã entrei no meu carro e ouvi-te a dar o trânsito.
1: Olha.
0: Foi, é verdade. Olha, em La Manga, qual é a cala que tu mais gostas?
1: Que ele só tem uma estrada, não tem calas.
0: Tem. Bem, a cala del Barco, a cala del Pino.
1: Ah, estás a falar de calas de...
0: As enseadas das baías, das praias.
1: Paulo
0: Monteiro.
1: Pronto. Estava pensando noutras calas.
0: É que lá não há a cala de Samora.
1: Não há.
0: Não. Pois
1: mas
0: é.
1: Há outras calas, sim.
0: Mas nós vamos propor, agora. Olha, da próxima vez que lá formos passar férias, propomos. O que é que tu achas?
1: Eu gosto muito da cala de Samora.
0: Eu também gosto.
1: Eles vibram muito quando eu falo da cala de Samora.
0: Mas sabes que a cala... Cala, o significado de cala também é um corte. E a cala é uma linha, é um corte que há aqui no estuário do Tejo,
1: sim,
0: mais profundo.
1: Que permite os navios passarem naquela zona.
0: Muitíssimo bem. Que bonito, sim senhor, uma aulinha de geografia. Muito bem disposto que o meu menino estava.
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0: A música é o nosso fado. Estamos a chegar às 6:30 com esta voz, Ricardo Ribeiro. Tronco é raiz. Deixamos para trás outras propostas musicais e seguimos em frente à procura do trânsito por esta Lisboa africana com Natalino de Jesus e Lenita Gentil. Vocês nem sabem a conversa animada, acesa que está aqui no estúdio por causa do Cristiano Ronaldo. Paulo Monteiro, Inga Oliveira e Sofia Almeida.
1: Uma conversa acesa.
0: Nem aliás, vais dizer o teor da conversa.
1: Claro, o futebol tem isto, que é de gerar paixões e grandes discussões, não é?
0: Portanto, e todos nós temos a nossa opinião. Se ela é válida ou não, olha.
1: Mas cada um, isto é como a política, que é cada um defende a sua
0: bandeira. Mas o Cristiano
1: o
0: é uma bandeira
1: coisa.
0: Única.
1: Mas ninguém diz o contrário. Bem, lá vamos começar nós
0: a discutir. Não.

0: Propósito com o Paulo Monteiro. Olha, tenho que ir beber água que já estou com a garganta seca.
1: Vai lá, não bebas a torneira.
0: Não.
1: Depende, há torneiras que deitam água muito boa, que a água da EPAL é boa. O problema de muitos prédios são os canos. Prédios já antigos, canos já envelhecidos, ainda do tempo de cobre, que era, não é?
0: Ferro.
1: Ferro mesmo, pronto.
0: O problema também da minha garganta também é já esse, tem ferro, já está envelhecido, envelhecida.
1: Já está ferrugenta. Ora, vamos até à Ponte 25 de Abril. Temos fila, uma fila enorme a esta hora. A fila começa na A2, ali já a partir da zona do Nó de Almada até à Ponte 25 de Abril. E, sentido contrário, a fila para a Ponte 25 de Abril começa nas Laranjeiras e vai até à Ponte. Acessos também todos cheios. Depois temos na Ponte Vasco da Gama, fila da Cala de Samora até à saída para o Montijo.
0: Eu fingi que não ouvi.
1: Mas agora a fila mesmo da Cala de Samora até à saída para o Montijo. Não há indicação de acidente ou avaria, mas o trânsito está demorado. Isso não é água, isso é sumo. O sumo não substitui a água.
0: Deixa-me agradecer ao Favo de Mel. Graças ao Favo de Mel é que eu posso aqui desenrascar e desentupir
1: mas
0: a minha garganta.
1: Mas sabes que esse desenrascanço é temporário, porque como isso tem açúcar, daqui a pouco vai estar com tanta ou mais cedo do que estavas agora.
0: E eu bebo outra, que ainda estão ali mais duas.
1: Mais duas, né? Pronto, ela vai se hidratando daquela maneira. Ora, IC19, fila de Pinamanique até que é a Luz, sentido contrário à fila de Ranholas até à subida de Rio de Moro, isto por causa de um acidente. Para quem vai para Cascais, pela marginal, fila em Algés, pela A5, lentidão da subida de Monsanto até Oeiras. E no sentido inverso, há fila de Caselas até à saída para a Ponte. Ora, passamos para o norte, para a cidade do Porto. Temos aqui dificuldades na Avenida AEP, cheia nos dois sentidos. A Via Norte tem também tudo parado nos dois sentidos, ali à passagem pela Maia. Atenção também que na A28 há fila a partir do Nó de Modivas até à Póvoa. Temos também dificuldades na VCI, sentido Arrábida Freixo, com fila da Arrábida até à 3. Sentido contrário, há um acidente em Bom Joia. A fila começa na A20, em Oliveira do Douro. Até já.
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6: Olá, eu sou o Luís Montes e convido-vos a escutarem os fados da minha vida, os fados que me tocaram, que me emocionaram e que ouço em repeat muitas vezes. São fados que são os fados da minha vida.
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6: E tínhamos que começar pela Dona Amália, como é óbvio, não é? É a nossa madrinha, uma grande cantora, para mim a maior de sempre. E escolhi o fado Estranha Forma de Vida para iniciarmos. É um fado escrito pela própria Amália. É uma boa forma de entendermos a ela e aos portugueses e às portuguesas. é quase autobiográfica a letra desta grande senhora Amália Rodrigues, que canta tanto. Vamos ouvir esta estranha forma de vida.

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Voz de geadas, como se fosse uma flor. Chega na voz de Valéria. Assim fechamos mais uma hora por aqui para a nossa Casa de Fados, Rádio Amália. E à hora certa, já sabe que pode atualizar a informação com a Sofia Almeida e o trânsito com o Paulo Monteiro logo a seguir.

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1: As notícias às 7 com Sofia Almeida. Viva, boa tarde.
2: Boa tarde. O primeiro-ministro disse estar confiante de que a política de habitação do governo vai ter resultados e assegurou que o executivo não se deixará intimidar e levará até ao fim os seus objetivos nesta área.
3: Nós temos de confiar e nós confiamos convictamente naquilo que estamos a fazer e que isso vai ter um resultado. A história vai nos julgar e os eleitores também, mas nós não vamos deixar de fazer. Nós na área pública temos neste momento o maior processo de construção e remodelação do parque habitacional de sempre. Nunca se construíram e remodelaram tantas habitações em Portugal como agora.
1: Luís Montenegro presidiu hoje a assinatura da entrega do antigo edifício da Presidência do Conselho de Ministros à Câmara de Lisboa, ao lado do autarca Carlos Moedas. Recorde-se que na semana passada a Câmara de Lisboa já tinha anunciado que estimava construir neste edifício cerca de 90 habitações, num investimento superior a 20 milhões de euros, destinadas sobretudo a servidores públicos, como professores, polícias ou técnicos de saúde. Portugal submeteu o 10º e o último pedido de pagamento do Plano de Recuperação e Resiliência à Comissão Europeia, no valor de 4.672 milhões de euros, de acordo com o Ministério da Economia e da Coesão Territorial. A validação do 10º pedido de pagamento pela Comissão Europeia irá permitir a Portugal receber então os 4.672 milhões de euros, completando a dotação global do PRR atribuída a Portugal no valor de 21.905 milhões de euros. As autoridades portuguesas detiveram 139 pessoas numa grande operação nacional de segurança realizada na última semana de fevereiro. Os crimes rodoviários e a imigração ilegal foram os principais motivos das detenções. A Operação Anual Portugal Sempre Seguro mobilizou mais de 3 mil operacionais e 1.000 viaturas em todo o país. Durante essa semana, forças policiais, fiscais e inspeção do trabalho realizaram cerca de 300 ações de fiscalização. O balanço final do sistema de segurança interna aponta para 139 detenções. Quase metade destas detenções ficou a dever-se a crimes rodoviários, seguindo-se 37 detenções relacionadas com imigração ilegal. No futebol, Cristiano Ronaldo, João Félix e Francisco Conceição não treinaram com os restantes colegas da seleção nacional na sessão de trabalho de Portugal na Suécia, há dois dias do jogo com a Dinamarca para a Liga das Nações. Entretanto, a Federação já explicou o que se passa com os três jogadores. Francisco Conceição está entregue ao departamento médico depois de ter sido lesionado no último jogo. Já Cristiano Ronaldo fez treino específico no ginásio do hotel, enquanto João Félix fez também treino específico, mas no estádio.
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1: Ora, vamos lá então à melhor informação de trânsito. Paulo Monteiro, só poderia mesmo ser consigo, meu caro colega.
4: Nina Oliveira, vamos até ao trânsito, começando pela Ponte Vasco da Gama.

0: 5, só há abrandamento entre Miraflores e o Nó de Oeiras. Sentido contrário, temos lentidão de Caselas até às Amoreiras. IC19, trânsito resistente ainda de Alfragide até Terceira. Sentido contrário, lentidão ainda de Meio Martins até Rio de Moro, ainda consequência do acidente que ali ocorreu. Ora, a segunda circular tem fila nos dois sentidos, das Torres de Lisboa até ao Campo Grande. Passamos para a Zona Norte, para o Grande Porto. Avenida AEP cheia nos dois sentidos, pior para Matosinhos. A A3 ainda com fila de Águas Santas até à VCI. A VCI vai melhorando, ainda assim, ainda há lentidão entre a Ponte do Freixo e Bonjoia. E depois, outra vez, entre o Nó do Mercado e a A3. Mais à frente ainda, fila de Francos até à Rábida. Sentido contrário, há lentidão da A1 em Canidelo até ao Nó da A3, na VCI. Até já.
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1: Oh, e ao ai, outro no chão a bater. Maria da Fé, até que a voz mudou. E a Fragata, na voz de Saudade, de João Ferreira Rosa, são as nossas próximas propostas.

presentes no nosso imaginário musical, na nossa memória musical. Este Cantarei Até Que a Voz Me Doa, a par de outras, claro, é uma das mais, para a voz de Maria da Fé, um grande êxito nos anos 80 que continua no tempo. Terezinha Landeiros, Maré de Sorte e Luís Trigacheiros, Meu Nome é Saudade, são as nossas duas próximas sugestões. E que boas propostas!

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O hino à liberdade, se é verdade, Sara Correia, e este canto de Carolina Deslandes, depois de ouvir José Manuel Neto numa produção do próprio com a voz da mãe, voz de saudade de Diolinda Maria, Carta, uma das cantigas do repertório de José Manuel Neto. Certamente este assunto estará na ordem do dia no próximo domingo com os Amigos do Fado e com o Tiago Correia, já que o José Manuel Neto é o próximo convidado do Tiago Correia, entre as 18 e as 19, domingo, depois da nossa habitual matiné fadista por vielas de tanta saudade. Há cantigas novas por aí a surgir, que são assim bonitos ramalhetes musicais, como este ramalhete, este ramo de flores, Beatriz Felizardo e Tiago Blela.

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1: Já chegámos às 7:30, não é preciso enervar, Paulo Monteiro. Não precisa estar enervado. Agora que eu vi quem é o Tiago Blela, é um daqueles jovens que entram nos programas, nos reality shows. Aqui a cantar com a nossa Beatriz Felizardo. Sabes que vai ser mamão outra vez. É o quê, Paulo Monteiro? Olha, envia-lá um beijinho à Meixete.
2: Beijinho? Ela está a ouvir, não?
1: Sim, ela enviou há pouco uma mensagem.
2: Quase uma hora.
1: Sim, agora mas agora a lavar que a roupa, me lembrei. Lavar a roupa é muito bom.
2: Ora bem, olha, hoje lavei roupa logo às 7:10 da manhã.
1: No tanque?
2: Não.
1: Ah, pensei.
2: Pronto, eu vou refazer a frase.
1: Não és tu que lavas,
2: coloquei
1: a máquina.
2: A lavar logo às 7:10 da manhã. Detesto é depois a parte de ter que passar a roupa. Isso aí, meu Deus, enerva-me a cabeça de uma
1: maneira. Não estejas a dar graxa, porque eu também não vou lá passar-te a roupa a ferro, porque é uma coisa que eu não gosto de fazer.
2: Agradeço teres percebido a dica.
1: Não, vais ter sorte.
2: E não gostei, foi da resposta.
1: Pois claro, também eu não gosto dos convites que me fazem ficar assim ouriçada.
2: Vamos ao trânsito, é melhor em Oliveira. Vamos até à Ponte Vasco da Gama.
1: Mas é porque tu queres, é? Ou é porque eu mando?
2: Porque a conversa não me está a agradar aqui, está a cheirar-me aqui a esturro.
1: A esturro.
2: É. Não queres ir passar a minha roupa, vamos mudar de assunto. Vamos até ao esturro do trânsito, vamos até à ponte 25 de Vasco da Gama. Há fila no final do tabuleiro apenas, ali a partir da área de serviço até à saída para o Montijo, está portanto a melhorar. Ponte 25 de Abril, fila de Campolide até à ponte. Acessos preenchidos. Houve aqui um corte novo?
3: Não.
2: Ora, segunda circular, sentido Benfica Aeroporto, fila das Torres de Lisboa até ao Campo Grande, e no sentido contrário, há fila do Radar também até ao Campo Grande. Temos agora na Cril um acidente em Odivelas, a fila começa em Alfornelos. O IC19 tem o trânsito a abrandar a partir da zona da Amadora até Tercena, sentido inverso já está normalizado. A5 para Cascais, abrandamento na subida de Monsanto e também entre Miraflores e o Nó do Estádio. Ora, passamos para a cidade do Porto, temos a fila na Avenida AEP nos dois sentidos, também há dificuldades para quem está ali na VCI, sentido Freixo, a Rábida, fila das Antas até à A3 e abrandamento de Francos até à Rábida. E atenção que, depois de passar a ponte da Rábida, o trânsito está parado na A1 até Coimbrões por causa de um acidente em Coimbrões. Até já.
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7: Já estamos a fechar a edição de hoje do nosso programa Casa de Fados e vamos fazer mais uma edição do Dicionário do Fado com a Antonieta Lopes da Costa. Hoje, letra T. Se estiver por aí bem disposto, como nós estamos, é bom sinal.
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10: Letra T, Tristão da Silva. Uma carreira recheada de grandes êxitos, como Nem às Paredes Confesso e Maria Morena, ou também Da Janela do Meu Quarto, Aquela Janela Virada para o Mar e Calçada da Glória, são temas interpretados em estilo romântico que a voz grave e fortemente personalizada de Tristão da Silva eternizou, lê-se na página do Museu do Fado. Tristão da Silva nasceu em julho de 1927 na freguesia da Penha, em Lisboa. Quando Manuel Tristão da Silva começa a escola primária, passa os seus momentos livres todos a cantar. No início de 1937, com apenas 9 anos, foi contratado pelo empresário José Miguel para atuar aos domingos na matiné do Café Mondego. Nesta altura usava o nome Manuel da Silva, mas ficou conhecido pelo miúdo do Alto do Pina. Concluiu a instrução primária e torna-se empregado numa drogaria na Graça. Depois passa para uma outra situada na Rua Moraes Soares e mais tarde aprende o ofício de serralheiro. Mesmo assim, apesar de contar apenas com 15 anos de idade, estas atividades profissionais não o impedem de prosseguir a carreira artística, cantando em muitas das sociedades de recreio e depois mais tarde nas casas de fado de Lisboa. Tristão da Silva fez parte dos primeiros elencos da sala Júlia Mendes, no Parque Meyers, e do Café Monumental, na Rua Carvalho Araújo. Com o sonho de se tornar um artista mais popular, o fadista fez várias vezes provas para entrar nos quadros da emissora nacional, mas acabou sempre por ser recusado. Com cerca de 22 anos e depois de terminar o serviço militar, Tristão da Silva é apresentado ao maestro Belo Marques, então diretor musical da editora Estoril, sendo contratado por Manuel Simões para fazer algumas gravações discográficas, acompanhado pela orquestra de Belo Marques. Datam de 1954 dois grandes sucessos que trouxeram a Tristão da Silva a consagração junto do público. O tema Nem às Paredes Confesso, da autoria de Max e Artur Ribeiro, e Maria Morena, com letra de Radamanto e música de Casimiro Ramos.

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1: Carminho, e trazes-me tanta saudade. Já chegámos ao fim desta edição do nosso programa Casa de Fados. De saída é com um beijo de saudade, na voz de saudade de Carlos José e Celina Pereira, que fechamos musicalmente a nossa Casa de Fados. À hora certa, as notícias com a Sofia Almeida e o trânsito com o Paulo Monteiro. Já está na hora de ir para casa à procura da janta.

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0: As notícias às 8 com Sofia Almeida. Boa noite.
1: Boa noite. A Ministra da Justiça pediu hoje uma decisão rápida para o bem de todos sobre o caso das gêmeas e considerou que esta situação mostra que as instituições estão a funcionar.
2: É importante que os casos sejam concluídos, seja com acusação, seja com arquivamento. Neste caso foi uma acusação e esperemos que possa funcionar e que a decisão possa ser rápida para bem de todos.
1: Em Estrasburgo, onde se encontra a acompanhar a visita do Presidente da República ao Conselho da Europa, a Ministra da Justiça adiantou que o caso mostra que as instituições estão a funcionar, apesar de ressalvar que não pode comentar casos concretos e pedindo que se respeite a presunção da inocência. O Primeiro-Ministro diz estar confiante de que a política de habitação do Governo vai ter resultados e assegurou que o Executivo não se deixará intimidar e levará até ao fim os seus objetivos nesta área.
3: Nós temos de confiar e nós confiamos convictamente naquilo que estamos a fazer e que isso vai ter um resultado. A história vai nos julgar e os eleitores também, mas nós não vamos deixar de fazer. Nós na área pública temos neste momento o maior processo de construção e remodelação do parque habitacional de sempre. Nunca se construíram e remodelaram tantas habitações em Portugal como agora.
1: Luís Montenegro presidiu esta terça-feira a assinatura da entrega do antigo edifício da Presidência do Conselho de Ministros à Câmara Municipal de Lisboa, ao lado do autarca Carlos Moedas. Recorde-se que na semana passada a Câmara de Lisboa já tinha anunciado que estimava construir neste edifício cerca de 90 habitações num investimento superior a 20 milhões de euros, destinadas sobretudo a servidores públicos, como professores, polícias ou técnicos de saúde. E a nova lei do arrendamento vai ser votada amanhã no Parlamento. O Governo quer aprovar regras mais exigentes para os inquilinos e dar mais margem de manobra aos senhorios. O pacote de medidas inclui a aceleração dos despejos e o fim do travão de 2% no aumento das rendas nos novos contratos. Portugal submeteu hoje o 10º e último pedido de pagamento do Plano de Recuperação e Resiliência à Comissão Europeia, no valor de 4.672 milhões de euros. De acordo com o que anunciou esta terça-feira o Ministério da Economia e da Coesão Territorial, a validação deste 10º pedido de pagamento pela Comissão Europeia vai permitir a Portugal receber então os 4.672 milhões de euros, completando desta forma a dotação global do PRR atribuída a Portugal no valor de 21.905 milhões de euros.
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0: E vamos lá então fechar este dia de informações e de trânsito e de música por aqui pelo nosso programa Casa de Fatos, com a ajuda do Paulo Monteiros. Olhamos o trânsito.
5: Vamos olhar o trânsito em Oliveira.
0: E com as luzes ligadas, convém.
5: Convém porque já é de noite, já bem posta mesmo, já se nota.
0: Mas olha que há pessoas assim nesta altura que às vezes esquecem-se de ligar as luzes. Lá temos que ir nós a apitar e a fazer sinais de luzes.
5: Olha, não está para perto a mudança da hora?
0: Ah, acho que sim.
5: Não.
0: É para o próximo mês. É outubro.
5: É no último fim de semana deste mês.
0: De outubro, sim.
5: Ora, vamos lá ao trânsito, vamos até à ponte 25 de Abril, à fila de Campolide até à ponte, e os acessos também estão preenchidos. Segundo a circular, há fila nos dois sentidos, entre as Torres de Lisboa e o Campo Grande. Há 5, lentidão.

0: já não é nada de especial.
1: Olha, Paulo Monteiro, a propósito da mudança de hora, a inteligência artificial diz assim: dorme mais uma hora, mas os dias ficam mais curtos. Mas eu não quero dormir mais uma hora, eu quero os dias com mais luz, mais compridos. E é na madrugada de 25 de outubro de 2026. Vamos dizer à inteligência artificial assim, que
0: obrigado,
1: nós não queremos, queremos é o dia comprido.
0: Eu prefiro abdicar dessa hora no dia 25 e ter os dias maiores ao longo do inverno todo.
1: Não penses que lá por seres inteligência artificial que tu tens mais poderes do que nós, era o que mais faltava. Boa noite, até amanhã.
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1: Uma poesia que eu gostei à primeira. Amar o Rainho e Zé Luís Gordo. A música do José Fontes Rocha. O que é que eu digo à saudade?

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5: É sempre bom viver a saudade na voz de António Zambujo. Ele pegou na letra de Domingos Gonçalves Costa e Carlos Gonçalves para o fado Eu Já Não Sei, onde encontramos esta quadra. Tenho vontade de te dizer, frente a frente, quanta saudade há do teu amor ausente. Eu já

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3: Muito boa noite e muito bem-vindos. Cá estamos para a primeira edição desta semana da Voz do Ouvinte, de terça à sexta-feira, entre as 9 e as 10 da noite, aqui na Rádio Amália. Já sabem que é o tal programa que permite que as pessoas entrem e falem à vontade, desde que se respeitem, e também, infelizmente, é o único programa que há em Portugal que ajuda pessoas pobres. Quantos mais programas tivéssemos, melhor, mais gente seria ajudada. 210-1057-40 é o vosso número de telefone. Sabem também que o primeiro ouvinte da noite tem direito a escolher a música de encerramento do programa. E porquê que escolhem? Não é por causa deste programa ser um programa de música. Não, isto é um programa para ajudar pessoas e para permitir que as pessoas entrem e falem à vontade. Mas é para facilitar a vida de quem entra a seguir, ok? Por isso é que eu digo, podem escolher a música para eu me levantar dois ou três minutos antes de acabar o programa. Então vou saber quem é a pessoa que está na linha. Boa noite.
4: Boa noite, senhor Carlos.
3: Boa noite, senhora.
4: Tudo bem?
3: Tudo bem.
4: Está lá o nosso doentinho, como é que está tudo?
3: Minha senhora.
4: Tio, Jacinto, como é que estão?
3: Não estão bem.
4: Não?
3: Não.
4: O tio também não está?
3: Está menos mal.
4: Pois.
3: Está menos mal.
4: Jacinto, não.
3: Está menos mal que hoje já deu uma conversinha.
4: Boa, pois.
3: Uhum.
4: Mas está ainda no hospital ou já está em casa?
3: Não, já está em casa, mas ainda está sentadinho e tudo.
4: Pronto.
3: Não dá para ir ao restaurante no dia 10, em princípio. Pois, em princípio. Pronto. Em princípio.
4: É sim. Está bem, senhor Carlos. Foi bom também o fim de semana, foi tudo bom?
3: Sim, sim, senhora.
4: Por aqui também.
3: Uhum.
4: Por aqui também.
3: Sim.
4: Vai-se tanto como ao costume.
3: Uhum.
4: É, pronto. Então, queria pedir um fadinho, posso?
3: Claro, senhora, então é a primeira pessoa a entrar, tem direito a escolher.
4: Então vou-lhe pedir a Maria da Nazaré, A Lenda de uma Guitarra.
3: Maria da Nazaré?
4: Maria da Nazaré, A Lenda de uma Guitarra.
3: Da Nazaré, A Lenda de uma Guitarra, ok.
4: Achou?
3: Sim, senhora. Não, estou aqui a escrever ainda na... de uma guitarra, que é para não perder não sei o quê e tal, e pronto. À partida, se a senhora disse isso, é porque de certeza que vai acontecer.
4: É, o fato é esse. Maria uhum. da Nazaré, A Lenda de uma Guitarra.
3: E a senhora pede sempre essa coisa, é boa profissional, pronto.
4: Pronto, se não encontrar, mas a canção é essa.
3: Uhum.
4: Pronto, senhor Carlos, olha... Tudo bom, então um beijinho para o nosso doente. Quero mandar um grande abraço, um beijinho ao nosso amigo José Augusto.
3: Devo dizer-lhe que aqui no computador já apareceu o que a senhora pediu.
4: É. Quero mandar aqui também um beijinho para o senhor José Augusto, que as coisas vão correndo melhor, porque não estão a correr nada bem.
3: Uhum.
4: Eu sei que eu falo com ele e não. Pronto. O resto, olha, cada meu lado, as coisinhas vão caminhando. Olha, é o que pode, é o que consigo, e é o que se consegue, estou bem, pronto. Não estou a 100%, mas as coisinhas. Estou gosto de saltar e estou lá bem, olha, é

0: estou a perguntar quem é que fala. 210 10 57 40, disse eu, o número de telefone. Boa noite.
1: Boa noite,
0: Carlos. Boa noite.
1: Foi o segundo hoje, então.
0: Sim, senhor, é verdade.
1: É o José Martins de Viseu, mas que hoje está em Lisboa.
0: Oh, opa, já está em Lisboa.
1: Já estou em Lisboa. Então, seu Carlos, está tudo bem por aí, não está?
0: Sim, em princípio.
1: E os nossos amigos doentes. Também está tudo bem.
0: Não está tudo bem, amigo, mas está menos mal um bocadinho.
1: E agora ouvi a senhora a dizer que o José Augusto também, coitado, não está bem. Tem que ligar pronto. Um dia destes.
0: É verdade. Isto não...
1: Porque ele é uma pessoa também excepcional. As melhoras para ele. Para ele, não, para todos.
0: Ok, isso é que era importante. As boas pessoas estarem a melhorar era ótimo.
1: É a coisa melhor que a entrada da vida, seu Carlos.
0: É verdade, amigo.
1: A ganância não é nada.
0: Exatamente.
1: A ganância é a coisa pior que existe na vida. É pior, é.
0: Tem toda a razão.
1: Mas é assim a vida, olha. É feito de tudo, infelizmente.
0: Uhum.
1: Mas as coisas vão sempre vencendo, por enquanto.
0: Deus queira que sim.
1: Ok, certo, olha, não roubo mais tempo a ninguém, vou dar a outra pessoa e desejar-lhe ao senhor também tudo bom.
0: Uhum.
1: E já sei que passou um bom fim de semana, isso é que interessa.
0: Ok.
1: E boa noite, muito obrigado.
0: Tá, amigo, tudo bom para si também. Boa noite. Já sabem que eu digo sempre aqui o número de telefone da voz do ouvinte para aquelas pessoas que estão a ouvir pela primeira vez. Quem é que fala agora? É o Hugo, sim senhor.
2: Era eu, o telefone se faz.
0: Amigo, não ouvi.
2: Eu.
0: Amigo, se tivesse ouvido, agora ouviu e atendi.
2: Ah.
0: Se não se ouvir, não posso atender, não é? Não se ouve, pronto.
2: E vai,
0: uhum.
2: Vai só para o Portugal, vai para domingo, manda para todos. Obrigada.
0: Ok, amigo, um grande abraço também para si. Boa noite. E o Hugo vem aqui só cumprimentar e vai-se embora. São uns segundinhos só. Este rapaz é fantástico. E agora, quem é que fala? Quem é que fala? Estou a perguntar, mais uma vez. Disse que é o 210-10-5740, o telefone da voz do ouvinte. Boa noite.
3: Muito boa noite,
0: senhor
3: Carlos.
0: Boa noite, senhora.
3: Já ouvi as notícias todas. Tudo bom para todos, mesmo todos.
0: Uhum.
3: E para si, essas variadas porreiras, não é?
0: Uhum.
3: E agora uma coisa chata, mas é em relação ao que se faz passar no Parlamento, eles que pensem um bocadinho naquilo que nunca se fala, que é justamente o poderio das empresas de obras que nos levam couro e cabelo quando nós temos qualquer pedacinho, casa, quarto, o que for, e porque depois eles tragam para fazer obras. Onde é que há dinheiro se não for nas rendas? É só essa interrogação, não digo mais nada, está bem?
0: Pois, minha senhora, há aqui coisas que não estão bem, como aquela coisa que eu fiquei revoltado este fim de semana, também, um traficante que esfaqueou um homem, porque o homem recusou-se a comprar droga em Lisboa. E, pá, isto não faz sentido nenhum. E o jovem foi esfaqueado, e porquê? Porque o marginal queria vender droga. Não queres comprar, então leva já uma facada, não serve para nada. Isto é assim?
3: Em que zona, seu Carlos?
0: Diga.
3: Lisboa, em que zona?
0: Foi em Lisboa, senhora.
3: A Lisboa é enorme.
0: Sim.
3: Eu também estou.
0: Foi aqui na nossa capital que aconteceu isto. E eu fico assim triste. Foi em Almirante, na zona do Almirante Reis.
3: Essa zona problemática.
0: Uhum.
3: Mas não há polícia mais nenhuma, é uma pequena área. Isso já não é comigo, não é a minha área, nós precisávamos de certas coisas. Mas isso, quem está nas áreas respectivas é que poderá. Agora, quanto àquilo que eu lhe falei primeiro, é que é, eu sou uma pequena proprietária e os proprietários têm sido abandonados.
0: Uhum.
3: Nós é que pagamos tudo. E depois eles ainda querem que nós não ponhamos, enfim, o dinheiro para cobrar as rendas, para cobrar as obras que nós temos que fazer. É só isso, está bem? E desculpe o incómodo.
0: Ok, senhora.
3: Tudo do melhor para todos, presentes e ausentes. Um grande beijinho para todos.
0: Obrigado, senhora. Boa noite. Liguem para o 210-10-5740. Boa noite. Boa noite. Sim, quem fala?
4: Boa noite, Sr. Carlos Alberto.
0: Boa noite.
4: Martins de Sacavém.
0: Sim, senhor, diga.
4: Olha, Sr. Carlos Alberto, deixe-me mandar aqui um grande abraço ao Sr. Caçador, que hoje teve a atenção de me ligar, mas não me caçou.
0: Uhum.
4: Estou bem. Quero-lhe mandar aqui um grande abraço. Mas quero mandar um sentido abraço ao nosso José Augusto, que ele está realmente, como disse a Dona Hilda, muito bem, a passar por uma fase indescritível.

0: incrivelmente difícil, muito difícil. E nós estamos a fazer força para ele recuperar, porque, na verdade, acho que ele está a perder o ânimo e não o deve perder. Eu já lhe disse a ele que tenha força e esperança, mas, na verdade, a doença é muito dura e ele agora só vai ter novamente consulta. Imagine, no fim de outubro, numa doença que, como sabe, evolui todos os dias, infelizmente, para ele e para nós que gostamos dele. E desejar, não hoje vou ser levezinho, à sexta-feira sou, mas hoje também vou ser para não carregar já também as suas baterias, que é para deixar ainda para a semana toda. Senhor Carlos Alberto, gratidão pelo grande profissional que é, pelo grande homem que é, pelo grande ser humano que é e que irradia bondade e paz entre todos os que o rodeiam. E digo-lhe uma coisa, afortunados os que o têm como amigo. Um grande abraço.
1: Muito obrigado.
0: E abençoe a sua vida.
1: E muito obrigado pelo que disse, amigo. Um grande abraço, boa noite. Liguem para o vosso telefone e eu vou saber quem é. Boa noite. Sim? Sim, senhor, Sr. João Lopes.
2: Oh, Sr. Carlos, eu vou ser muito rápido, uhum. Para dar lugar a outros. Olha, não vou falar em desgraças, tinha muita coisa que falar, mas não vamos falar nisso. Desgraças, já foram muitas. Aqueles que morreram lá no lar, já viu?
1: Pois.
2: É, pá, aquilo foi demais. Pronto, é só para desejar uma boa noite ao Sr. Carlos,
1: uhum.
2: E a todos os ouvintes, a voz do ouvinte,
1: okay.
2: Principalmente aqueles que falam em mim, não é?
1: Ok, eu, meu.
2: Sou Fernando, parece que é Fernando e é Hugo.
1: Uhum.
2: Normalmente falam-me o nome. Pronto, até amanhã, uma viagem até casa.
1: Uhum.
2: Está muito vento, está a baixar um bocado a temperatura, está muito vento.
1: É, está um tempo assim meio esquisito, está.
2: Está muito meio esquisito, dá um vento.
1: Olha, mal, vou dizer uma coisa, quando eu saí de casa, saí do estacionamento, eu fui almoçar, estava ótimo o tempo, não estava, na minha região não estava nada mal. Mas agora, quando depois fui para casa e tudo, ponho sempre o carro na garagem. E quando saí, olha, começou a chover, o que é isto?
2: É.
1: Mas parou, era... amigo, parou um minuto depois, antes de sair do bairro, já tinha parado a chuva. Foi assim uns pingos só.
2: Eles estão um vendaval para mim, uhum. Depois.
1: Pronto. Pois, dizem que sim.
2: Dizem que sim, vamos lá ver, oxalá que não, não é?
1: E para oxalá que não, vamos ver.
2: Vou ver a janela, vai que uma ventania, você não faz ideia.
1: Opa, está bem.
2: Bem, até amanhã, seu Carlos.
1: Ok, amigo. Tá, boa noite. Boa noite, até amanhã. 210-5740. Não se ouve? Sim, boa noite.
3: Aqui é o Paulo Santos.
1: Está sim, senhor, tudo bem.
3: E isso aqui está melhor?
1: Se aqui está melhor?
3: Seu tio.
1: Ah, meu tio, está menos mal. Não é melhor, mas está menos mal. Estava assim, disse assim uma palavrinha e tal.
3: Mas já está mais ou menos a correr.
1: Pô, amigo, o amigo também já percebeu que ele está a chegar aos 100 anos, né, no dia 10. E um problema grave que teve da queda e tudo, com 100 anos é complicado.
3: Pois, olha, o parceiro do traficante matar o. Onde é que está a nossa governante? Onde é que está a nossa lei? Isto aqui, quando não temos lei, não temos nada. A DC agora é matam.
1: Pois, aquilo que nós vamos pedindo aqui, sem ofender ninguém, não é? Como nós fazemos, mas vamos pedindo, porque eu sei que há muitas pessoas que ouvem, não é? Até presentes de câmara e tudo, que ouvem este programa, não sei se sabe disso. Até apareceram presentes de câmara que foram ao restaurante Sopa de Pedra e tudo, e elogiaram muito o programa. Mas isto para dizer o seguinte, nós estamos aqui e pedimos aos governantes de Portugal, com todo o respeito, sejam eles deste governo da direita, ou anterior da esquerda, ou próximo de esquerda, seja lá o que for, aquilo que nós pedimos é, por favor, dê muito mais força à polícia, porque isso da bandidagem, andar a fazer patifarias, como esse bandido fez agora, andar a dar uma facada numa pessoa que não quis comprar a droga, epá, por favor, dê muito mais força à polícia, e quando a polícia... Olha, por acaso até houve um polícia que não foi condenado até agora, e eu até aplaudi, porque o marginal... quis fazer a patifaria ao polícia, né? Quis até ir para cima dele e tudo, atropelá-lo para matar o polícia, e a polícia disparou contra o carro do marginal.
3: E fez ao som bem?
1: Claro que fez bem.
3: Eu sou a favor.
1: Uhum.
3: Sou a favor à lei que dão de pôr estes marginais. Isto queria, era tudo, era mate-me só, deitar em baixo. Dá força à brisa, pode deitar abaixo.
1: Ok, amigo.
3: Pronto, olha, escola tudo bem por si e postas também a coisa. E como é que está o seu pisco?
1: Não está bem.
3: Não?
1: Não.
3: É assim a vida aí.
1: Infelizmente.
3: Eu hoje fui para a fisioterapia por causa do meu joelho. Já correu bem, graças a Deus. Eu sei que é fiz.
1: Ah, vai recuperar. Isso aí não é muito grave. Vai ver que vai recuperar.
3: Já tem pior.
1: Tá, vai ver que vai recuperar. 100%, amigo.
3: Por acaso apanhei-me uma médica. Família, boa, tudo que eu me queixei ao amor, vou fazer exames.
1: Sim.
3: Tive sorte.
1: Ok, amigo.
3: Pronto, olha, e como tudo bem, posso Carlos?
1: Olha, um amigo meu que na semana passada já faz na quinta-feira duas semanas. Ele também foi operado, como o senhor foi, e já está a quase 100%.
3: Eu estou à espera para ser operado.
1: Ah, está à espera, mas ele foi operado com um problema igual ao seu, mas já está praticamente bem. Até já queria hoje, mas disse: não, hoje não vais almoçar connosco. Vais para a rua, pode chover e tudo, se cais e depois tens sido operado.
3: Pois,
1: não faças isso.
3: Não vale a pena.
1: Exatamente.
3: Eu é que ando na fisioterapia, ir a ver se vai. Porque disseram que é que desistir da operação. Isto é assim.
1: Ok, amigo.
3: É um país que a gente temos de médicos. Não são os médicos, são as organizações que a gente tem dentro dos hospitais.
1: Ok, amigo.
3: Vá. Tudo bem. É o que eu desejo.
1: Tá, tudo bom para si também.
3: Obrigado, Sugato. A gente qualquer dia a te conhecer.
1: Ok, amigo, sim, senhor.
3: Vou
1: conhecer. Ok, amigo, um grande abraço para si e tudo bom.
3: E para si também, Sugato.
1: Tá, boa noite. Boa noite, amigo, tudo bom para si. 210-10-5740, boa noite. Sim, senhor amigo, diga.
4: Em primeiro lugar, tenho a descansar que o seu tio vai melhorar até ao dia 10. Não se preocupe com isso.
1: Ok, muito obrigado.
4: Sou eu que estou a dizer.
1: Está bem, pronto, ok.
4: Em segundo lugar, achei muito mal o que fizeram na sua zona aos ecopontos e aos caixotes do lixo ao pé de um parque de estacionamento de carros. Isso é um crime que não se faz.
1: É verdade.
4: Isso é o que fizeram aqui em Sacavém. Em Sacavém, não, desculpa. Em Camarato, o senhor José Martins, o meu vizinho, com certeza também já teve conhecimento. Às 2 da manhã, teve lá os bombeiros a apagar o incêndio, que esses bandidos largaram fogo também ao pé de um parque de estacionamento aos ecopontos.
1: Pois, podia ter queimado isso, carros.
4: Exatamente. Isso não se faz. Se a pessoa anda a trabalhar para ter um carro, não é para ficar sem ele à conta dos bandidos. Eu penso ao senhor ministro da Administração Interna, com todo o respeito, eu não ofendo ninguém, para ter um bocadinho de consciência que ele, com certeza, ele ou a família dele também tem automóveis. Portanto, é pôr em polícia na rua, foi com o senhor... estava a ser entrevistado também disso, e pôr em câmara e filmar para apanhar os bandidos.
1: Isso é importante.
4: Pois, porque isto não é assim, Sr. Carlos. E estamos a chegar a uma selvageria, aquilo que o senhor relatou. O indivíduo tentou vender droga, o homem não quis comprar, esfaqueou o homem. Esse gajo era logo morto, pena de morte para ele, acabou.
1: Pois, isso é um marginal, um bandido mesmo.
4: Ah, Sr. Carlos, até também já chegámos a um ponto desse, pá.
1: Pois, é verdade.
4: Eu digo-lhe uma coisa, esse gajo para mim, se fosse eu que mandasse, esse gajo para mim, pá, não havia hipótese nenhuma. Era agarrar nele, crematório, onde se queimam os cortes e acabou. Mas vivo.
1: Ok, amigo.
4: É assim, olha, Sr. Carlos, quero mandar um abraço também ao Sr. João Lopes, também falou em mim. Àquele senhor que é de Santo André, também falou em mim, que eu agora esqueço o meu nome e peço desculpa por isso. Ao Sr. Carlos Ferraz, que eu gosto muito de ouvir o senhor, um grande abraço para a família dele, que é um grande homem. E as melhores do meu vizinho também, que ele também, acho que também... tem andado aflito por causa de um Deus um pé, coitado, olha, que Deus ao Senhor melhore a ele e à irmã. E pronto, e cumprimentos para os mesmos do costume. E o Sr. Carlos, tenha cuidado quando for para casa, que esta chuvinha no meio da estrada é um perigo.
1: Ok, amigo, muito obrigado.
4: Tudo corra bem para si, está bem?
1: Está, obrigado. Boa noite, bem, amigo. Tudo bom para si também. É o que eu desejo. E agora, vai aparecer uma pessoa na linha ou não? Boa noite. Não é uma pessoa. 210-10-5740, o telefone da Voz do Ouvinte. As pessoas podem ligar e eu atendo. Só atendo pessoas. Boa noite. Sim, quem fala? Se é uma pessoa, eu atendo. Quem é que fala? Estou a perguntar mais uma vez. Sim, boa noite. Bom, não se ouve nada. Pelo menos não apareceu nenhuma pessoa agora. Não apareceu nenhuma pessoa agora. Está o telefone a tocar e ninguém fala. Vamos lá saber então se aparece agora uma pessoa na linha. 210-10-5740. Boa noite. Alguém que ligou e desligou, não há problema nenhum. Vamos lá saber então quem é que... Não, mas isto não me está a afetar nada. Mas há alguém que ligou e desligou. Pois. Vamos lá saber então quem é que está a falar. Pois, lá está. O telefone, as pessoas estão... Parece aí o indivíduo a ligar e desligar a chamada. E agora peço às pessoas para ligarem também. E portanto, o telefone é para as pessoas, 21 010 5740, e eu atendo-vos. Boa noite.
5: Boa noite, amigo Carlos. Da Carlos Costa de Grândola.
1: Sim, senhor, amigo.
5: O Guilherme do Costa.
1: Sim, senhor.
5: Meu grande amigo, uma boa noite.
1: Ok, amigo.
5: Tenho estado a ouvir a par e passo do tio e do nosso amigo Pisco.
1: Sim.
5: Não vou perguntar por eles, pronto, desejo o melhor para eles do coração.
1: Pois, isso era ótimo, que eles melhorassem realmente, pá.
5: Sim. E com o meu grande amigo esteja...
1: Ok, amigo. E consigo, está tudo bem?
5: Ao pé do seu tio e dos seus amigos.
1: Ok, amigo, muito obrigado.
5: Muita saúde para si.
1: Por acaso, vamos lá no dia 10, vamos lá ao Porto, mas vamos todos. Amigos de infância, né? Lá vamos nós, vem de vários sítios, não é? Até de Viseu, de... De Leiria, de uma série de sítios, não é?
5: Bem,
1: e vamos lá. Mas nem que seja, como eu já disse aqui, nem que seja para depois de almoçarmos e irmos até à casa dele, estarmos ali a conversar com ele o tempo que ele puder.
5: Ok.
1: Isso era muito importante. Era muito importante mesmo.
5: Dar um abraço e estar presente.
1: Ok, amigo.
5: É muito importante isso.
1: Sim, senhor.
5: Sim, senhor Carlos. Gostei muito de ouvir, não vou roubar mais tempo.
1: Ok.
5: Tudo de bom.
1: Muito obrigado.
5: Às pessoas boas e aos maus, que lhe dê aquilo que eles merecem.
1: Nada. Exatamente, sem necessariamente punir. Agora entraram aqui dois a fazerem isso, entrar e a desligar a chamada, não sei o quê. Opa, mas isso, não estou a perder tempo com isso, até porque eu sei... Amigo, eles têm medo de mim, eles não são capazes de chegar perto de mim, têm medo do homem, eles não são homens.
5: Venha cá ter comigo, que eu fui ex-combatente da Grande Guerra.
1: Exatamente.
5: Andei 25 meses debaixo de fogo, amigo Carlos, na Guiné.
1: Opa, sim senhor.
5: Olha, amigo Carlos, não é fácil.
1: Não é fácil, não. Aquilo que eu costumo dizer, eu não cheguei a ir à tropa, porque não tinha idade para isso, mas sempre disse isso. Os militares portugueses foram os melhores do mundo. Sem dúvida nenhuma. Aquilo que fizeram, a segurança que nos deram, foi uma coisa extraordinária. Tenho uma admiração enorme pelos militares portugueses.
5: Eu tive 25 meses. Quando eu saí de Portugal para a Guiné, era 18 meses, depois passou para 20, depois passou para 22, 24, e depois foram 25, que eu estive lá 25 meses, não foi para brincar, amigo.
1: Ok, sim senhor.
5: Duríssimo, duro. E pronto, e quer não, e traz muitas coisas.
1: Ok, amigo.
5: E olha, nós fazemos um almoço, já agora muito rápido, fazemos um almoço todos os anos, há um grupo de amigos que ainda cá estão, que fazem, organizam, começaram de início, e nós éramos 120, era um esquadrão, éramos 100 de cavalaria, éramos 120, e agora, fora aqueles que a gente não sabe, vem só metade já.
1: Amigo, sabe que o tempo passa, estou-me a lembrar daqueles almoços, uma vez por ano só, os almoços do Liceu Salvador Correia de Luanda, chegaram a estar 1000 pessoas nas mesas a comerem, alunos desse tempo, mais de mil. Agora... Naqueles almoços, não, agora são só 300 e tal, 400.
5: Claro.
1: Porque há muita gente que já se foi embora, amigo.
5: Já foi embora, já. É. Sim.
1: E há outros que ainda não foram, mas também já não se conseguem mexer assim bem.
5: Claro,
1: e já não podem lá ir.
5: Há colegas nossos que já não conseguem ir porque não têm foto mesmo.
1: Exatamente, é isso mesmo. É.
5: Infelizmente é assim a vida. A vida é uma passagem. Nós estamos cá tão pouco tempo.
1: Ok, amigo.
5: E uma grande parte do tempo é mau. É assim.
1: Sim, senhor, amigo.
5: Sempre que aproveito, um dia destes estou aí, amigo Carlos, para a gente se conhecer, vai nos abraçar.
1: Ok. Quando quiser almoçar lá no Sopa de Pedra, é só ligar à Dona Rosa para sentar-se à mesa connosco.
5: Eu sei. Ah, basta dizer o meu mano tarde disso.
1: Ah, pronto, está bem, ok. Ótimo.
5: Assim,
1: ok, sim, senhor amigo.
5: Um abraço muito grande.
1: Muito obrigado e tudo bom.
5: E um abraço ao amigo Carlos e boas notícias a dar e a receber.
1: Ok, amigo, um grande abraço para si também.
5: Bom
1: boa noite.
5: Ok, amigo, um abraço. Obrigado, amigo Carlos.
1: Tá, boa noite e obrigado.
5: Boa noite.
1: Liguem para o vosso telefone, que é o 21 010 5740. Telefone da voz do ouvinte. Boa noite.
6: Olá.
1: Sim, boa noite.
6: Olá, muito boa noite, Sr. Carlos. Fala a Liliana, neta da Dona Nazaré.
1: Sim.
6: Gostava de dizer que ouço todos os dias o seu programa.
1: Muito obrigado.
6: E gosto imenso, gosto dos assuntos que são partilhados entre todos. E aproveito para desejar saúde a todos e um beijinho muito especial à minha avó que deve estar a ouvir e ao meu pai também, eu gosto muito deles. E um bem-aja para toda a gente e uma boa noite.
1: E olhe, saúde para eles também, é o que eu desejo, está bem?
6: Obrigado, Sr. Carlos, igualmente.
1: Está, senhora. Está, muito obrigado, minha senhora.
6: Uma boa noite, tá. Obrigada.
1: Boa noite, senhora. Obrigada. Boa noite. 210-10-5740, telefone da Voz do Ouvinte. Digo sempre isto para aquelas pessoas que estão a ouvir pela primeira vez ficarem a saber qual é o número de telefone para poderem entrar e falarem à vontade. Agora, quem é que está na linha? Boa noite. Sim? 210-10-5740 é o telefone da Voz do Ouvinte. Estava eu a dizer quem é? 210-10-5740, disse eu que é o número de telefone. Estava uma pessoa, mas estava-se a ouvir muito mal. Vamos lá ver se agora aparece a pessoa ou não. Sim? Sim, fale, mas fale lá, seja homem e fale. Sim, fala lá se fores homem. Desligou. Estava a fazer ruído e desligou. Agora por acaso foi uma coisa, mas não estou aqui a zangar-me com isso, quer lá saber. Ele tem medo de mim? Como eles têm medo de mim, não falam para mim. Sim, boa noite.
7: Como é que está?
1: Tudo bem.
7: Está sentado, não está?
1: Estou sentadinho, sim, senhor.
7: Não falo eu, falo eu.
1: Então, diga às pessoas quem é que está a falar.
7: É o Fernando Carcaró.
1: Eu sei, mas é para dizer às pessoas, para eu não saber quem é.
7: Pois, não tem nada.
1: E como é que está o Fernando? Diga lá. Não está bem. Opa.
7: Agora eu queria desejar-lhe uma boa semana de programa, se eu não entrar esta semana.
1: Ok, amigo.
7: E as melhoras do seu tio do bicho também, não é?
1: Uhum, sim.
7: E deixe-me só dar dois beijinhos. Posso mandar?
1: Sim.
7: É para a dona Rosa Ferreira e para a dona Anabela. Um beijinho para elas.
1: Ok, amigo, as suas melhoras também. Quando você estava bem na vida, apesar de. Lá está, isto não estou a ofender, claro que não. Apesar de ser uma pessoa cega, não estava parada em casa, saía para todo o lado, apanhava autocarros, comboios e tudo, foi a Setúbal tomar café, não me esqueço disso. Não é? Agora, não estando bem de saúde, eu fico triste consigo, amigo.
7: Mas ainda vou ver, mas acho que sexta-feira sou capaz de ir almoçar com você.
1: Ah, é? Isso era bom sinal, assim ela estava a sentir-se melhor. É o que eu lhe desejo, amigo. É o que eu lhe desejo, as suas melhoras, a sério. Eu não estou a dizer isto para ser simpático, é verdade, porque tenho muita consideração por si também. Ok?
7: Muito obrigado, amigo Carlos.
1: Tá, um grande abraço, amigo.
7: Um grande abraço, amigo.
1: Tá, boa noite. Boa noite. 210-10-5740, telefone da Voz do Ouvinte. Vamos lá saber agora quem é que está na linha. Boa noite. Boa noite, estou a perguntar quem é que está na linha, se é uma senhora ou um senhor. Presumo que seja um senhor ou uma senhora, não é? Eu atendo. Vou saber quem é, boa noite. Não se ouve. É que às vezes são ouvintes do programa, que não são selvagens nem nada, que não se ou falam, mas não se consegue ouvir, não se ouve. Sim, boa noite. Sim, boa noite. Não está a ver, não se ouve nada. 210-10-5740, telefone da Voz do Ouvinte. Boa noite. Sim, boa noite.
8: É Cláudia Ratinho que fala.
1: Sim.
8: O seu telefone está péssimo. Diz sempre que está ocupado, sempre que está ocupado, sempre está ocupado.
1: Minha senhora, são milhares de pessoas a ligar, não se esqueça disso.
8: É, mas como a senhora diz que ninguém fala e desliga, eu tento, mas pronto, agora consegui a opção certa. Sei que está bem, tenho acompanhado como sempre, estou sempre aqui na escuta.
1: Não, ainda vindo há bocado, quando aquele entrou o Hugo a dizer que tinha sido ele e tinha falado, mas não o ouvi, Por isso eu desliguei a chamada, porque não se ouve, desliga-se, não é?
8: Desliga, pois.
1: Porque sabe também que algumas vezes, nem sempre, na intenção que não é sempre, mas às vezes são esses tais indivíduos que pensam que podem prejudicar o programa, não prejudicam nada, mas pensam que podem prejudicar e ligam e não falam. Mas às vezes são mesmo pessoas de bem que estão a tentar falar e tudo e não se ouve.
8: E não se ouve,
1: pois. Pois,
8: mas
1: é
8: a,
1: isso.
8: A mim dá-me sempre ocupado, desde que começou a dar ocupado. Olha, eu quero dizer uma coisa muito rápido. Aprecio muito o Hugo, além de ser pouquinho tempo e ele dizer tudo em poucas palavras, é um ouvinte que nunca tem o telefone a fazer aquele ruído, aquele que o senhor Carlos manda desligar e não sei o quê. E com ele nunca isso acontece. Não sei se o senhor Carlos já reparou. E há muitos ouvintes que às vezes têm que... Tem que o senhor Carlos dizer para baixar o rádio ou assim. Eu também não, porque eu assim que está a ligar, desligou. Sei que está tudo bem com o senhor Carlos, como eu digo, tenho acompanhado sempre, tenho gostado muito de ouvir e todos os nossos, nossa família da voz do ouvinte. Quero mandar um beijinho ao senhor Pisco, com as melhoras.
1: Ok.
8: Dentro do possível, não é?
1: Sim, sim.
8: Ao senhor seu tio, com as melhoras.
1: Obrigado.
8: Que rapidamente recupere para no dia 10 poder estar com ele.
1: Isso era ótimo, estar à mesa. Houve um amigo que entrou agora há bocadinho, que estava a dizer que ele vai aparecer lá. Deus queira que sim, que ele não esteja enganado. Que o meu tio possa ir ao almoço connosco.
8: O senhor Fernando, também gosto muito de ouvir, ele dá sempre muita esperança ao senhor Carlos.
1: Ok.
8: Vai acontecer, eu também acredito que sim.
1: Ok.
8: Estou a rezar para que tudo aconteça como o senhor Carlos deseja.
1: Ok, minha senhora.
8: E não quero ocupar muito mais tempo, quero mandar as melhores para o senhor José Augusto também, também tenho ouvido falar com ele, que também o ouvimos, não é? E para todos os ouvintes que não estejam bem, não vou dizer de todos porque era muito, muitos beijinhos para todos, para o senhor Carlos um beijinho muito grande, com muito respeito, e estou sempre aqui na escuta porque adoro ouvir o senhor Carlos todas as noites de terça à sexta-feira, não perco um minuto.
1: Ok, é boa pessoa também, senhora. Gosta do programa que ajuda aos outros, é boa pessoa.
8: Gosto. Eu já agora há um tempinho que não tinha ligado e às vezes penso aqui, ai, senhora, será que o senhor Carlos pensa que eu estou bem ou nem se lembra de mim? Ou... Pronto, às vezes vão aqui. Mas agora, olha, logo à primeira fui logo atendida.
1: Ok, senhora.
8: Muito grande, senhor Carlos.
1: Muito obrigado e tudo bom para a senhora também.
8: Muito bom.
1: Muito obrigado, senhora. Boa noite.
8: Muito obrigado pela sua atenção. Obrigado.
1: Tá, boa noite, senhora. E sabem que até às 10 da noite temos aqui o nosso programa.
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1: 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E agora vou saber se está uma pessoa na linha. Boa noite. Sim, quem fala? Sim, boa noite.
11: Boa noite, Ricardo
1: Sezimba. Sim, senhor. Está-me Ricardo.
11: Está-me a ouvir?
1: Estou a ouvir, sim, senhor.
11: Boa noite a todos. Uma boa semana para todos.
1: Uhum.
11: Já sei como é que está o seu tio e o seu pisto, as melhores para eles.
1: Pronto. Ok, obrigado, amigo.
11: A equipa toda, pronto. Não tenho assim muita coisa para dizer.
1: Pois, eu também, sinceramente, aqui para nós, não estou, assim, ele não está a ouvir agora, por isso posso falar assim, mas também não gostei muito do... Vi um ligeiro vídeo que me mandaram dele sentado e tudo. Não estou a falar do meu tio. Não gostei nada daquilo. Não gostei. Mas pronto, pode ser que eu melhore até o dia 10, sim.
11: A minha mãe hoje está a ouvir o rádio.
1: Ah, é? Ok. Sinal que está a sentir melhor a senhora. Sim.
11: Eu também.
1: Ok, amigo.
11: Pronto, eu não tenho assim muita coisa para dizer.
1: Uhum.
11: Cumprimentos para todos. Para o Nuno de Santiago, que se tem. Um abraço para ele. Para o Rogério. É verdade. As melhores da vizinha do Rogério e da Karina. Que ela foi operada. E tem estado mal aquela reabilitação. Não tem estado muito bem.
1: Pois.
11: Novamente, é só um problema. Mandar minhas para elas, pronto. Um abraço para o Rogério e para, para o Miguel. É verdade, o Miguel, se me tiver a ouvir, se ele conseguir ligar para mim, que ligue. Que eu ligo para o número dele e dá sempre que não está ativo, parece que foi desligado.
1: Ok.
11: Se ele conseguir ligar para mim, se quiser, agradecia.
1: Então, isso a sua mãe está a ouvir, também deseja à senhora que não esteja em sofrimento. Isso é que eu desejo, que a senhora não esteja em sofrimento.
11: Ela ainda está.
1: Uhum.
11: A ideia dela, 90% ou mais.
1: Ok. Sim, senhor amigo. Vá, tudo bom para si também.
11: Muito obrigado. Até amanhã.
1: Tá.
11: Todos obrigado.
1: Tá. Boa noite, amigo. Tudo bom para si também. E agora, vou saber se é uma pessoa. Boa noite. Quem é que fala? Se é uma pessoa, estou eu a perguntar. Não está a ouvir nada. Quem é que fala? Boa sim, boa noite. Sim, senhor, amigo. Estou a ouvi-lo, sim, senhor.
12: Ah, sim. É porque, às vezes, já tem acontecido, já repeti algumas vezes, eu ligo, o telefone dá sinal de impedir, tudo bem, eu tento novamente. Só que há certas vezes que eu mando isto tudo abaixo. Você está a falar, o sistema aqui não dá sinal nenhum e vai tudo abaixo. Isto tem a ver com as linhas aí, com muita gente a tentar ligar, só que às vezes o sistema fica sem sistema. Tem que se ligar da corrente, tornar a ligar, para voltar a ter telefone. É que não dá sinal nenhum. Dá impedido algumas vezes, eu vou tentando. Chega outras, isto desliga mesmo, vai mesmo abaixo. Não sei se poderá haver aí algum problema na linha, de várias gente a tentar ligar para aí e não conseguir. Pronto, era essa atitude. Às vezes há pessoas que ligam para aí, que é aquela porcaria que a gente sabe. Mas outras vezes é o sistema que pode estar muito cheio e que no meu caso desliga. O meu é um telefone fixo normal ter em casa e vai abaixo. Já é impedido uma vez, já é impedido duas vezes. Eu vou tentando e chega a uma certa altura e desliga tudo. Fico com o telefone mudo. Isso já me tem acontecido várias vezes.
1: Bom, amigo, pronto, se é muita gente a ligar, sim. Também é
12: não,
1: normal.
12: Sim, mas abaixo é que não deveria, devia dar sempre impedido, e ele vai mesmo abaixo. Você às vezes até está, e o sistema fica mudo mesmo.
1: Ah, é, anunciou, pois aí há um problema qualquer, sim, ok.
12: Pode haver algum problema aí na linha, porque dar impedido é o normal.
1: Uhum.
12: Agora, chega a uma certa altura, com o marco outra vez, não dá nada.
1: Cala, pois, é estranho.
12: Mudo, e você às vezes em linha, ele está, e o sistema está aí a bater e não dá nada. Era para dar as melhoras a toda a gente, também ao seu tio e às pessoas que não estão bem.
1: Ok.
12: Saúde para todos e um bem-aja, um grande abraço a toda a gente que ouve o programa e o ouve assim também.
1: Muito obrigado, amigo.
12: Situação. E relativamente a quem liga, eu já da outra vez liguei, você tem conhecidos na judiciária, eles podem investigar a linha, mesmo que não apareça aí o número. Eles podem fazer uma investigação de onde é que saiu o número, porque agora há uma lei que obriga todos os cartões têm que ser registados. Antigamente não, você comprava um cartão, usava, a mandava fora. Acho que agora se uma lei, você compra um cartão, tem que o registrar. E você, através desses seus amigos da judiciária, podem ver de onde é que parte a chamada. Mesmo que não apareça aí o número, eles conseguem detectar a hora em que foi enviada para aí, ou que sentaram e que fizeram essa clipe. E depois lhe darem na cabeça a essa gente que não presta para nada.
1: Ok, amigo.
12: Pronto, um abraço, tudo bom, e viagem para toda a gente que ouve este programa e o ouve assim.
1: Muito obrigado, amigo. Um grande abraço para si também. Boa noite. Obrigado. Boa noite e obrigado. 210-10-5740. Boa noite. Sim, boa noite.
13: Estou sim?
1: Também estou.
13: Ai, como é que tu... Não é a primeira vez. Eu ligo muito às 11 e hoje consegui.
1: Então, bem-vinda, senhora.
13: Ai, muito obrigada. Eu te desejo tudo bom, senhor.
1: Uhum.
13: E aos ouvintes, aqueles compadres, há tantos ignorantes que... Se falarem para um burro, o burro consegue compreendê-los.
1: Não perca tempo com eles, nem vale a pena perder tempo com isso. Minha senhora, não se esqueça de um pormenor que é importante. Se este programa não tivesse sucesso, eles não queriam saber do programa para nada, nem entravam. Tudo aquilo que tem sucesso, os invejosos pensam que podem estragar, mas não estragam nada. É aquilo que eu costumo dizer muitas vezes. É que esses que não prestam para nada odeiam o Cristiano Ronaldo porque é rico, tem muito dinheiro e teve namoradas bonitas e tudo, odeiam-no. Porquê que odeiam se ele até ajuda pessoas e tudo, não é? Pronto.
13: A ignorância é assim.
1: É, não vale a pena perder, não perde tempo com isso.
13: É ignorância e estupidez.
1: Não, não.
13: Uma pessoa que tem um bom caráter não faz isso.
1: Não.
13: Desejo tudo bom para o senhor, para o seu programa.
1: Uhum.
13: E para os meus ouvintes.
1: Não. Minha senhora, se o programa tivesse sem sucesso nenhum nem nada, esses indivíduos a fazerem isso, eu vou acabar com este programa, vou-me embora. Agora, isso não afeta nada, eu estar a fazer um ruído qualquer, eu desligo aquilo e dou oportunidade às pessoas, porque não vou estar a perder tempo com isso, não é? A única coisa que me revolta mais, atenção, que não são todos iguais a isso, aparece um pulha ou dois que dizem palavrões, vocês não ouvem, infelizmente, não conseguem ouvir, mas
13: eu
1: isso aí...
13: Há muito tempo.
1: Não, mas estou a dizer, esses que dizem palavrões, não tem, esses aí, eu não tenho mínimo respeito por eles, se os encontrasse, ficavam calados durante bastante tempo. Mas o que eu digo é que, porque eu sou uns cobardes, não prestam para nada, estar a dizer palavrões com senhoras a ouvir, isso não se faz. Agora os outros ficam lá calados, não falam, dizem, fazem ruidinhos, não sei o quê e tal, e não perco tempo com isso, nem vou abandonar o programa que ajuda pessoas por causa dessas coisas que não valem nada. Nem por nada.
13: Jamais, senhor Carlos, jamais o senhor faria isso. Porque quem faz isso, nem a gente, são vermes que andam igual ao nosso.
1: Não, terra. Não perco tempo com isso, gente. Não é gente, isso nem é gente.
13: Senhores,
1: sim.
13: Para o programa, uhum. E para os bons ouvintes.
1: Muito obrigado, minha senhora. Tudo bom para si também.
13: Boa noite, com licença.
1: Tá, senhora, tudo bom para si também. Boa noite. Boa noite. 210-10-5740. Agora, boa noite. Se não aparecer ninguém, eu desligo a chamada, não há problema nenhum. Sim, boa noite. Boa noite.
14: Boa noite. Estou?
1: Sim, senhor.
14: Boa noite. Aqui é o Fresco. Está tudo bem com o seu Carlos?
1: Está, sim, senhor.
14: E com o seu tio também. O seu Carlos, dia 10, vai passar os anos. Né?
1: Deus queira que sim.
14: Vai, eu estou com você. Agora um pisco, a senhora do pisco, que está assim diante, é assim, é pá, o seu caso, isso são bichos, epa, essa gente põe gata aí para chatear a gente, os ouvintes. O seu caso, isso das linhas, há muita gente aí gata para aí, seu caso.
1: Sim.
14: Passa, é só uma linha, atenção. Uma empresa que cada um tem um telemóvel ou um telefone fixo. Então, deram uma sacada ao moço, o moço não queria comprar a grova. Como vai este país?
1: E já agora para falar nisso, estava a falar agora também aqui com o engenheiro, para falar nisso, a ver se tem isto tudo controlado, para, mesmo que sejam... alguns ligaram, já hoje me ligaram aqui sem telefone, né? Que é aquela coisa, se não aparece um número. Mas, como disse aquele senhor de há bocado, da Polícia Judiciária, de identificar os indivíduos e dar a morada deles, descobrir a morada deles.
14: Não, é que os cartões eles têm, não aparece o número, eles pelo GPS concedem onde a chamada foi feita, é um ATT, é mais... É o caso, Sr. Carlos, é fácil.
1: Uhum.
14: Pronto, isto está sempre trabalho, tudo dá trabalho mesmo assim.
1: Sim, sim.
14: É, a coisa mais fácil é para dar as pulhas. É não sei qual o interesse esta gente.
1: Amigo, é aquilo que eu estava a dizer, já sabe, quando se o programa não tivesse sucesso, eles não estavam aqui a ouvir o programa. Eles ouvem e tentam prejudicar o programa que eu vi. Porquê? Porque os invejosos gostam de tentar estragar aquilo que tem sucesso.
14: Epá, eu não sei. Epá, eu só penso em eles não força a PSP, sou Carlos, a polícia já está a virar-se. Agora feito o Porto, aquela coisa para uma... e depois vai ser aqui. Este ministro saiu da Iciara, foi para lá, não é ministro para estar ali, eu sou gajo. A polícia já disse, não é ministro para estar ali. Agora já vai ver que eu sou Carlos, eu vou despedir. Olha, tudo bom para o Sr. Fernando, se acabar bem. Tanto é mesmo.
1: Ok, amigo, sim, senhor.
14: E tudo bom para o Sr. Carlos e para o seu primo, dia 10 o Sr. Carlos está lá. E tudo bom para os bons ouvintes, os bons.
1: Ok, amigo. Sim, senhor. Boa noite, amigo.
14: Obrigado.
1: Tá, boa noite e um grande abraço para si também, é isso que eu lhe desejo. Liguem para o 210-5740, telefone da Voz do Ouvinte, boa noite. Sim, boa noite, estou a dizer, boa noite, quem é que fala? Sim. Sim, senhor amigo, faz favor dizer.
15: É Nuno Bonito, Setúbal.
1: Sim, senhor amigo, faz favor dizer.
15: Olha, para desejar uma boa noite e desejar as melhoras a quem está doente e quem está bem, fique melhor ainda.
1: Ok, amigo.
15: E a vadiagem correu bem?
1: Correu, sim, senhor amigo.
15: Isso é que é preciso.
1: Correu, sim, senhor. E, olha, por acaso esta semana também vou ter que fazer umas vadiagenzinhas, tenho que ir almoçar a Santarém e a Torres Vedras.
15: Esta semana, o fim de semana é mais comprido.
1: Uhum. Pois é.
15: Um friozinho à segunda-feira.
1: Pois, mas não é muito longe. Atenção que Santarém, muita gente pensa que é mais perto, de minha casa até lá são 101 quilómetros.
15: Pois.
1: É verdade.
15: Mas então temos aí uma notícia ruim do nosso Cristiano.
1: Uhum.
15: Acho que está para lá zangado com o treinador.
1: Vamos ver, não sei se estarão mesmo, vamos ver.
15: Acho que ele saiu do treino e foi-se embora para o hotel.
1: Pois, saiu, foi-se embora, mas...
15: A coisa não deve ser boa porque o presidente da federação já embarcou para lá para saber o que é que se passa.
1: Pois, mas...
15: Para lá, uma zanga qualquer. Bom, eles que se entendam que já são grandes.
1: Sim, senhor. Aliás, até ainda o ano passado, a época passada, o Jorge Jesus esteve a tratar do Fernando, do grande jogador.
15: Sim, ele no Almácer.
1: Sim. Eu esteve lá. Portanto, aquilo que eu estou a fazer, ainda por cima eu consigo falar com eles, não é? Aquilo que eu acho que estavam a fazer é, epá, para o poupar, este jogo entra, no outro não entra.
15: Sim,
1: no outro...
15: Ele parece que ficou ofendido com isso.
1: Pois, talvez, mas vamos ver.
15: Que ele está aborrecido. Bom, mas eles já devem se entender que estão grandes.
1: Sim.
15: Olha, era para desejar aí uma boa semana. E tudo bom para o Luís Carlos e uma boa viagem para casa.
1: Uhum.
15: E olha, eu o que lhe posso desejar é tudo bom.
1: Muito obrigado, amigo.
15: Obrigado.
1: Tudo bom para si também.
15: Obrigado.
1: Boa noite. Liguem para o 210-5740, o telefone da Voz do Ouvinte. E então, quem é que está? Boa noite. Sim? Sim, senhor, faz favor dizer.
16: Sou Carlos Gomes.
1: Sim, senhor, o ex-guarda-redes do Sporting. Benfiquista.
16: Sou Benfica da seleção, quando ela ganha. Quando perca, eu fico pior
1: que mas eu brinco consigo, mas porque eu sei que é do Benfica, benfiquista, atenção, nada contra, mas um dos melhores guarda-redes do mundo tem o seu nome. Não, tinha o seu nome e foi guarda-redes do Sporting. E depois foi para o estrangeiro, atenção.
16: Roubou o nome e foi-se embora.
1: Pois foi-se embora, sim. Era um guarda-redes fabuloso, né? Diziam os velhotes, eu nunca vi-o jogar, mas.
16: Eu lembro de ele que eu fazia coleções de bonecos da bola.
1: Uhum, ok.
16: Eu tinha as equipas todas. É só para desejar as melhores para o seu trio. E.
1: Muito obrigado.
16: O dia dos anos lá estará. Diz os anos e o Natal e a passagem de ano.
1: Isso era ótimo, isso não era
16: deixa,
1: ótimo.
16: Não deixa só pensar no dia dos anos.
1: Uhum.
16: É o dia dos anos, é Natal e passagem de ano.
1: Não, mas sabe o que é que me doeu? Foi ele estar a dizer, está bem, ok, aniversário, mas tens que vir almoçar aqui connosco, comigo. Eu estava a dizer, mas com uma condição, atenção, o tio tem que me deixar pagar o meu almoço, senão nunca mais vou. Está bem, pronto, vou deixar pagar o teu almoço. Porque ele, essa história de quando eu acabo de comer, velhote, já pagou o meu almoço. Oh, tio, não faça isso, eu não venho aqui mais comer consigo. Não, mas eu adoro estar ao pé dele e pronto, e desde criança mesmo, ele sempre me tratou bem e tenho uma consideração enorme por ele.
16: E vão lá estar e ele estará lá no restaurante também.
1: Ok, Deus queira que sim.
16: É isso, por sentir-se, e eu faço 8 e ele faz 10.
1: Uhum, ok.
16: É, pronto. A melhor também é o Sr. José Augusto, o jeito de tratar nada bem.
1: Ok.
16: Eu também já eu já mando a prender os braços, não mexem, não me querem mexer em nada disso, já estou a começar a ficar paralisado.
1: Opa!
16: Mas não faz mal que isto. É carne dura e ainda vai aguentando.
1: Epa, não sabia que havia esse problema. Se eu tinha mais os problemas para caminhar, agora nos braços não.
16: Agora os braços ao alto já não consigo pôr.
1: Opa.
16: Ainda mexo com ele com os dedos e tal, ainda mexo. Já não consigo sair sozinho da cadeira de rodas para a cama.
1: Opa.
16: Pronto, isto
1: é para arrebentar. Ok.
16: Já sei qual é que é o destino.
1: É, fico.
16: E agora
1: não
16: mexe, pronto, e já está.
1: Ok, amigo, mas eu sei lá consigo melhorá-lo. Pode ser que sim.
16: Interessa que toda a gente melhore e tenham fé.
1: Ok, amigo.
16: Se vão lá onde querem. Pronto, bem, não
1: invado
16: mais.
1: Ok, amigo.
16: Vai até amanhã, se
1: quiser. Ok, amigo, um grande abraço para si também. Obrigado, boa noite. Boa noite. Podem ligar, porque já estamos a entrar na reta final do programa de hoje. 210-1057-40, o telefone da Voz do Ouvinte. E vamos saber se está uma pessoa agora. Boa noite. Sim, boa noite. Sim, senhor amigo, diga.
17: É só para dizer boa noite e... E desejar as melhoras dos nossos doentes,
1: uhum,
17: que tenham muita saúde, que também ainda precisam, e nós também gostamos deles. De qualquer forma, o Sr. Carlos também, o fim de semana, correu tudo bem?
1: Sim, correu bem, embora esteja assim a sentir um bocadinho em certos momentos, não é? Isso é normal.
17: É normal.
1: Mas lá está, também não posso ficar sentado a sofrer, não tenho culpa do meu tio ter... problema de saúde, ou Jacinto Pisco, não sei o quê, mas quando me lembro deles e quando os vejo e tudo, eu fico triste com isso.
17: É muito chato. Mas é. Esta gente, olha, é a mesma vida, é mesmo assim,
1: uhum,
17: não podemos fazer tudo o que queremos, isto é o destino.
1: Pois, o Jacinto então era uma coisa, já viu como é que é o Jacinto Pisco, era uma pessoa que metia-se no carro dele e tudo. Mexia-se para cima, para baixo, para todo lado. Eu... E mexia-se bem. E sobretudo aquilo que ele sempre fez, independentemente do programa, de dar sangue para as pessoas serem tratadas nos hospitais ou operadas. Eu nunca cobrou um cêntimo por aquilo.
17: Eu, nos vossos programas que vocês faziam, ele estava sempre pronto para tudo.
1: É verdade. Sempre.
17: Ele veio aqui, vai daqui onde eu moro,
1: uhum,
17: e eu disse, oh, Jacinto, consegues vir aqui, pá, tenho aqui qualquer coisinha para ti, pá. É pá, está bem, eu vou aí, pronto, e ele aparecia logo, coitado.
1: É verdade, era uma
17: tenho
1: pessoa...
17: Tenho muita pena dele, eu até me constrangei lá ir.
1: É verdade, é uma pessoa extraordinária, estava sempre disponível para ajudar pessoas, e para cima, para baixo, para todo lado, ele mexia-se, e eu tinha uma confiança nele fantástica. E por isso é que eu odeio aqueles dois pulhas que desejaram a morte dele, não é?
17: Ah, pois, esse já se sabe, que não se pode fazer caso. A gente também temos que desculpar, porque há pessoas que não têm juízo, não são bons nem para eles.
1: Não, mas já viu o quê? Lá está, por isso é que eu digo, quem tem sucesso e quem é elogiado pelos outros,
17: claro,
1: esses indivíduos que não prestam para nada, que são invejosos, que não valem nada, nunca valeram nada em toda a vida deles, e a prova disso está aí, tentar ligar para o programa só para prejudicar o programa, são pessoas que não valem nada, nunca tiveram nada na vida, nunca tiveram nada na vida, nem profissionalmente, nem nada, nunca trabalharam, nem nada de jeito, mas lá está, têm muita inveja. E estarem a saber que o Jacinto Pisco não estava, não sei quem, muito bem, e mandarem mensagem a desejar a morte do Jacinto Pisco, epá.
18: Incrível.
1: Aquilo, eu acho é que isto, eles é que podiam ter morrido antes de, assim que mandaram as mensagens, não é? Isso eu acredito que eu não sou fingido. Se eles tivessem falecido, mandarem mensagem a desejar a morte, e se dissessem, olha, sabe que eles mandaram aquela mensagem e morreram eles, epá, eu até batia palmas. Porque isso não se faz. Estar a desejar, porque eu não estou aqui a desejar a morte das pessoas que não fazem mal. Agora, desejar a morte de pessoas que desejam a morte de quem faz bem aos outros, epá, isso não presta.
18: Deus e o ajude, pá. Uhum. Também o senhor José Augusto também, e o okay. Jorge.
1: Ok, então, amigo.
18: Olha, peço que pronto, tenham muita saúde e sorte, coitados.
1: Ok, tudo bom para si também, amigo.
18: Já está na hora, sacar.
1: Sim, senhor. Um grande abraço também, amigo.
18: Obrigado.
1: Boa noite, amigo. Boa noite. E vamos terminar a edição de hoje da Voz do Ouvinte, e amanhã, às 21h, cá estaremos outra vez. Vamos terminar com a música pedida pela primeira ouvinte da noite, que é a Maria de Nazaré, a lenda de uma guitarra. Boa noite e até amanhã.

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0: boa noite de terça-feira, dia 29 de setembro, e cá estou eu para lhe fazer companhia nas próximas duas horas, início desta minha primeira hora da noite, Amália Rodrigues, a minha terra é Viana. Agora, Ana Moura, com o caso arrumado, depois Ana Sofia Varela, Estranha Dança, e logo a seguir, a Casa da Mariquinhas, a voz de Camané.
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Marcas de Carinho, a voz de Cristina Madeira aqui na sua Rádio Amália nesta noite de terça-feira, dia 29 de setembro. E já agora deixo-lhe aqui um convite, uma proposta, uma sugestão, se assim o entender, já para a próxima quinta-feira, dia 1 de outubro, a nossa seleção irá jogar, iremos ter esse Dinamarca-Portugal a partir das 19h45 e o convite que lhe quero deixar é para assistir em ecrã gigante lá pelo Clube Recreativo do Feijó, no Conselho de Almada. Depois do jogo, por ser quinta-feira, iremos ter então mais uma grande noite de fados. Fica o convite para se juntar a nós, quinta-feira, a partir das 19h45, com o futebol, o Dinamarca-Portugal, e logo a seguir, após o jantar, vamos ter os fados por lá. Fica o convite. E agora fica a voz de Cuca Roseta, este Também Te Amo, depois Lenita Gentil, Cantiga de Oledo, e logo a seguir a gaiata dos Beijos Doces, Duarte.

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1: Nunca me canso de afirmar que um povo culto é um povo mais livre. Os museus podem contribuir para a cultura de um povo. Mas a pergunta que se coloca é: qual é a missão dos museus? A missão dos museus é tornar-se uma permanente ponte entre o passado, o presente e o futuro. Um local de inspiração e reflexão de cada indivíduo, independentemente das suas necessidades ou interesses. É um local para todos. O museu pode e deve ser uma força para a democracia e para os direitos humanos. Repito, um povo culto é um povo mais livre. Assim sendo, sugiro que visite museus. Há muitos e bons em Portugal e estão à nossa espera.
2: Sei de um rio, sei de um museu. A rubrica com assinatura de António Ascioli Campos. Amália Rodrigues para ouvir agora em Ouça Lá ao Senhor Vinho, depois três grandes recordações também. Natalino Duarte, Eu Gosto Daquela Feia, Maria Madalena, Lucília do Carmo e Nossa Senhora do Fado, Carlos Zell.
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0: amena Filomena, a voz de Fernanda Paulo. Até ao final desta minha primeira hora, Filipe Duarte, Ardinas e depois o Fado Celeste por Celeste Rodrigues.
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mais uma vez. Boa noite, boa terça-feira, dia 29 de setembro. Está com a sua Rádio Amália em 92.0 Lisboa, 91.0 Porto e 100.6 Setúbal. Amália Rodrigues, no início da hora, com um tema de 1959, Sangue Toureiro. Agora, Carlos do Carmo, Canto para Não Chorar. Depois, Viravoltas, a voz de Ricardo Ribeiro.

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Barquito Corcela, voz de Fábia Rebordão. Agora houve Lisboa, Raquel Tavares, depois Jerónimo Caracol, Anjo de Loures e logo a seguir Amália Rodrigues, Meia Noite e Uma Guitarra.

recordámos Carlos Macedo e este Até o Rei ao Fado. Agora Carminho, O Menino e a Cidade, e mais à frente, Pedro Galveias, Um Dia Contigo.

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Talvez, não sei. A voz de Cristiana Águas nesta noite de terça-feira aqui na sua Rádio Amália. Gisela João vai trazer-nos agora o Hostel de Mariquinhas, depois os Fado Lelé com Casa Portuguesa e logo a seguir Pedro Moutinho, o Fado da Contradição.

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0: Madrugada de Alfama, a voz de Cristina Nóbrega na reta final desta minha segunda e última hora para esta noite de terça-feira, dia 29 de setembro. Até ao final da hora ainda tempo para as vozes de André Batista, Foi Deus, e depois Marisa, Há Uma Música do Povo. Quanto a nós, tudo contadinho por hoje, eu estarei de regresso amanhã. Beijos e abraços, continuação de uma excelente noite.
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